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1: Assim está escrito na palavra de Deus. Se não fora o Senhor que estivesse ao nosso lado, quando os homens se levantaram contra nós, eles então nos teriam engolido vivos, quando a sua ira se acendeu contra nós. Verso 7. Mas a nossa alma escapou, como um pássaro do laço dos passarinheiros. O laço quebrou-se e nós escapamos. Pode tomar teu assento em nome de Jesus.

pelo entoar do texto, que por conhecer a história bíblica, nos sobram três momentos possíveis pelo qual Davi é inspirado pelo Espírito de Deus a transmitir a sabedoria de que homens não conseguiram matá-lo. Primeiro, talvez tenha sido quando ele derrubou Golias, onde homens se levantam, mas Deus está com ele. Ou talvez tenha sido quando Saul perseguiu, ou talvez quando Absalão, seu próprio filho, se rebela contra ele. Se um, se o outro, não importa. O que importa é que, quando o laço se fechou e o cercaram para o destruir, Deus fez o laço se quebrar. E eu quero que você mantenha isso na sua mente enquanto eu introduzo essa palavra no seu coração. O laço se quebrou. Parece que no primeiro momento, quando nós lemos esse texto, que não houve operação divina e não houve operar das mãos de Deus. Porque seria melhor entoado o texto, Deus quebrou o laço, mas não é assim que está escrito. O laço se quebrou. Parece que houve uma força do próprio laço para se estourar. Pela mentalidade humana, quem lê esse texto sem a presença do Espírito de Deus, olha para isso e diz, o laço foi mal feito. Quem armou o laço não armou direito, porque armaram de tal maneira que o próprio laço não suportou a própria envergadura. Só que a resposta para o que acontece no 7, está nos primeiros três versos que eu fiz questão de ler convosco. Se não for o Senhor que estivesse ao nosso lado, ora, diga Israel. Se não for o Senhor que estivesse ao nosso lado, quando os homens se levantaram contra nós, eles então teriam nos engolido vivos, quando a sua ira se acendeu contra nós. Eu sempre faço questão de trazer não apenas o contexto no português, porque pode nos fugir alguns entendimentos. Mas quando nós lemos esta palavra no original do Salmo, a engolidos vivos e muito mais quando a sua ira se acendeu. A palavra para acender ira é xará. E esta palavra no original seria melhor entendida como algo que está furioso, algo quente que quer queimar. Só que não é um queimar à toa. É um queimar que quer destruir de fora para dentro e consumir aquilo que está do lado de dentro. É como você pegar, juntar vários gravetos no quintal e tacar-lhe álcool naqueles gravetos ou na churrasqueira e colocar fogo em cima. E com o tempo, e eu quero deixar isso bem claro, não é na hora, é com muito passar de tempo, aquela lenha ou aquele fogo, ou aquele carvão, perdão, vai se desfazer de se tornar em cinzas. Então é uma luta constante. E quando Davi entoa esta palavra nesse sentido, o que ele está querendo dizer é que os nossos inimigos não nos mataram na primeira. Mas se tem uma coisa que nós podemos dizer deles, é que eles não desistem. Por estarem furiosos, se não vai na primeira, tenta a segunda. Se não vai na segunda, tenta a terceira. Se não vai na terceira, quantas vezes forem necessárias. Vou matar, vou destruir, vou queimar até se tornar cinza. É como um fogo que pega numa churrasqueira. E enquanto esse fogo vai queimando, as cinzas vão aparecendo. Por isso Davi faz questão de utilizar esta palavra, desta maneira, nesta colocação. Os meus inimigos tentaram de todas as formas. Não me deram paz em nenhum só momento. Eu deitava a cabeça no travesseiro, mas já pensava na guerra e na batalha de amanhã. Eu fiz questão de citar três pontos, para vocês entenderem que existem três perseguições que Davi sofre através das mãos humanas. A primeira é alguém que se levanta contra todo um povo, e ele se coloca na frente para defender não somente esse povo, mas a honra de Deus, que estava sendo atacada por Golias. O segundo é uma perseguição de alguém que está ao seu lado, e deveria guardá-lo, deveria protegê-lo. Alguém que caminha no ministério, seja ele religioso ou seja ele político no contexto da história, está atacando Davi por não suportar o seu crescimento, não suportar a unção que estava sobre a sua cabeça, e muito mais não suportar a glorificação de Deus, por causa do que Deus estava fazendo na vida do seu servo. Mas a terceiro tipo de perseguição, que talvez seja um dos piores que existem dentro da vida de Davi, é a perseguição que surge de dentro da própria casa. A casa racha e o próprio filho o persegue. Talvez dentre as três perseguições, a que vem de fora, a que vem de quem está de lado e a que vem de quem está de dentro, sejam as perseguições que oprimem Davi. Não importa a direção de onde elas venham, o que importa é que elas estão chegando. E qual vai ser a reação de Davi diante das perseguições? Uma pergunta que eu coloco diante dos irmãos e das irmãs esta manhã. Algo que eu aprendi muito em Marechal através dos estudos teológicos.

proféticos é que não importa quando a luta chega até você. O que importa é o que você se torna quando a luta te toca. O que importa é o que você se transforma quando a perseguição lhe alcança. Tem pessoas que se tornam piores do que os seus próprios perseguidores, tentando justificar os seus atos pela dor que lhe foi imposta. Só que existem outras que não permitem que as perseguições e as lutas as transformem em coisas piores. Eu vou abrir um parênteses e dar um exemplo. Por exemplo, você conhece pessoas que talvez tenham traumas, traumas de infância, traumas do passado, pessoas que sofreram coisas terríveis na mão de amigos, na mão de pessoas exteriores, na mão do próprio pai, na mão da própria mãe, que imprimiu naquela pessoa um trauma tão terrível através de coisas que nunca deveriam ter sido feitas. Mas você vê esta pessoa no dia de hoje e vê que ela se tornou uma boa pessoa, uma pessoa honrada e cheia da presença de Deus. São pessoas que não permitiram que a maldade dos outros as transformassem em alguém pior. Pastor, por que você está indo para esse ponto? Porque Jesus é o maior exemplo disto. Quando Jesus está pregado na cruz do Calvário, Esther, aonde os pregos estão nas mãos, pastores, e nos pés, ele ora para quem está de baixo, quem está de baixo para cima, olhando para ele, dizendo: se é filho de Deus, desce. Só que Jesus não vai pedir para anjo matar quem está embaixo da cruz, porque o que Jesus está fazendo é expor o que a dor lhe está imprimindo. E se eu posso colocar uma frase para seguir dentro desse contexto, é que a dor, perseguição e luta não transforma caráter se a pessoa não permitir que eles sejam transformados. Dor, perseguição e luta só expõe para fora o que nós já somos do lado de dentro. Por exemplo, no auge da dor de Jesus, ele abre a boca e diz: Pai, perdoa-lhes, na tua mão entrego o meu espírito, está consumado. Tinha poder para arrebentar quem está no pé da cruz, mas não usa o que tem. Então nós percebemos que a dor expõe quem Jesus já era há muito tempo. A dor não transforma ou muda ele para pior, a dor só coloca para fora quem ele é do lado de dentro. Eu vejo essa mesma operação na vida de Jó, e eu quero que você caminhe dentro da Bíblia comigo agora, para eu montar esta palavra no seu coração. Porque no auge da dor de Jó, ele abre a boca e diz: nu saí do ventre da minha mãe e nu voltarei para lá. O Senhor deu, se deu é dele, tem todo o direito de arrancar fora. Bendito seja o nome do Senhor. Em tudo isso Jó não pecou, nem atribuiu a Deus falta alguma. Em outras palavras, Jó poderia permitir que a dor que lhe está sendo imposta por permissão de Deus transformasse o seu caráter e o seu ser, a sua mente e o seu coração. Mas ele prefere abrir a boca e adorar, porque não existe dor, luta e perseguição suficiente que possa destruir o coração verdadeiro de um adorador perante Deus. É por isso que quando você vê Jesus conversando com a mulher samaritana, ele não diz que Deus levanta adoradores. Não é assim que está escrito na Bíblia. Sabe o que está escrito na Bíblia? Está escrito na Bíblia, Bruninha, que Deus não levanta adoradores, Deus procura aqueles que o adoram em espírito e em verdade, sim ou não? Então Deus vai levantar pregador, vai levantar pastor, vai levantar cantor, vai levantar músico, vai levantar gente de oração. Agora adorador ele não levanta, ele procura aqueles que o adoram em espírito e em verdade. E a pergunta que eu lhe faço é: como extrair uma verdadeira adoração de um verdadeiro adorador? Não se arranca azeite de azeitona pedindo azeite à azeitona. Entenderam? Na direita, vou falar olhando para a esquerda. Vocês conhecem que não se pede azeite, se extrai azeite, amassando a própria azeitona. Então uma verdadeira adoração só pode ser extraída no auge de uma dor. Pastor, você está colocando que enquanto não houver dor, provação e luta, eu não posso adorar? Não, porque quem aprende nos piores momentos sabe se comportar nos melhores momentos também. Por isso eu preciso abrir um parênteses para contextualizar, não deixar nenhuma ponta solta. Porque que não seja necessário momentos ruins por toda a vida para eu permanecer numa verdadeira adoração. Sabe por que tem gente que nunca vai sair de prova? Porque só é crente dentro da prova. E imagina Deus olhando para alguém que só é crente dentro da prova e da perseguição, que só sabe adorar e fazer a obra ou segurar no arado quando a prova aperta. Acha que Deus quer perder a alma desta pessoa? É como se Deus olhasse do céu e dissesse: se é na prova que tu funciona, então na prova que tu fica. Vai deserto, vai vale, vai montanha, vai corrente.

Pastor, isso não é Bíblia não. Então toma a Bíblia, parente, está aberto. Vou contextualizar. Já volto em Salmo 124. Tu não lembra de Maria e de Marta orando a Jesus? Porque a oração não precisa somente se dobrar o joelho, porque isso é necessário. Mas uma oração é transferir uma frase, uma pronunciação. As duas fazem a mesma frase a Cristo, dizendo: se o Senhor estivesse aqui, o meu irmão Lázaro não teria morrido. Mas a reação de Jesus perante a mesma oração é diferente. Reparou que muitos de nós fazemos as mesmas orações, no mesmo lugar, para o mesmo Jesus, mas as respostas são diferentes? Eu quero perguntar a você, por que a resposta de Jesus para uma é: vai ter mais fé, eu sou a ressurreição e a vida, eu cheguei, o negócio melhora. Para outra é: me mostra onde está o morto que eu vou levantar ele agora. Como é que a resposta de Jesus é uma para um e a outra para outro? Será que Jesus faz acepção de pessoas? É óbvio que não. A resposta do porquê Jesus levanta Lázaro para a frase de uma e não levanta Lázaro para a frase de outra, e que fique muito explícito a quem está me olhando de olho arregalado: o lugar é o mesmo, o Jesus é o mesmo, a oração é a mesma, o poder é o mesmo, mas uns vão receber, outros não. Pastor, por que que um recebe e outro não? Vou contextualizar, sei que vai ficar difícil agora nesse momento, mas lá vai. É porque a ressurreição de Lázaro não começa quando Lázaro morre. Pastor, é o quê? Porque a ressurreição de Lázaro, e você entende lendo o Evangelho de João, depende muito mais da reatividade de Maria e de Marta do que falta de poder em Jesus, porque nunca faltou poder em Jesus. Mas Jesus sempre deixou claro: vai que a tua fé, não meu poder. Porque não falta poder em mim, falta fé em ti. Estou sentindo Jesus aqui na minha boca. Vai porque a tua fé te salvou, sim ou não? Então, pela reatividade, compreendemos que Jesus está tratando algo dentro do texto. E entre parênteses aberto, porque Jesus está mandando falar, vou dizer que as provações de Jó são explicadas no último capítulo, aonde está escrito: antes eu conhecia Deus de ouvir falar. Agora, depois das provações, é que os meus olhos estão vendo ele. Então, peraí, o que ele está dizendo no último capítulo, aqui no capítulo primeiro, aonde ele está adorando, servindo, sacrificando, oferecendo sacrifício, só conhece de ouvir falar. Como é que eu adoro quem só conheço de ouvir falar? Como é que eu canto para quem só conheço de ouvir falar? Para quem eu ministro se só conheço de ouvir falar? Só que depois que a provação aperta e esmaga Jó, Jó ainda não tem nada, porque só vira o cativeiro no verso 10, e estamos no verso 5 do 42. Ele abre a boca dizendo: tem nada, ainda não tenho ouro, ainda não tenho prata, meus filhos ainda não estão de volta, a doença ainda está no corpo, mas pelo menos eu conheço quem Deus é e Deus conhece quem eu sou. Então, no auge da luta de Jó, ele tem relacionamento e intimidade com Deus que o chamou. Traz esse contexto para dentro de Marta e Maria, que eu preciso mergulhar agora em Salmo 124. O contexto de Marta e Maria é: se Lázaro não morreu, para que sentar nos seus pés? Só que quando Lázaro morre, todo mundo vem até aquele que pode ressuscitá-lo. Ei, Jesus doeu, curou. Glória vai sumir, não tem problema. Por que não veio quando Lázaro ainda estava vivo? Por que teve que morrer para buscar Jesus? E a pergunta que eu vou fazer a ti é: Jesus tem poder, ele vai ressuscitar, ele vai fazer, vai consertar a porta, vai abrir, fica tranquila. Mas qual será a sua reação quando o morto ressuscitar? Olhará para Jesus e dirá: muito obrigado, estou indo embora com meu milagre? Ou ficará sentada nos pés dele por não depender de momentos ruins para se relacionar com o mestre? Então permita-me contextualizar. Existem espremidas que arranquem o verdadeiro óleo. E se existe uma coisa dentro da Bíblia que eu posso explanar a voz, entrando de cabeça no verso 7, é que fogo de Deus, e Jesus, eu gosto, como eu amo a sua palavra, não é Espírito de Deus. É sim, pastor, quando o fogo desce, o Espírito toma. Espírito é óleo. Fogo é glória. Fogo é poder. É por isso que tu vê Moisés olhando para o cume do monte e vê a glória de Deus manifesta como uma chama de fogo. E chama de fogo desce na cabeça de

Quem estava em Atos 2? Eu sei que existe diferença entre glória e poder, mas quando alguém acendia a lamparina, não era igual um botão que aperta na parede hoje em dia. Era óleo, azeite dentro e fogo fora. Azeite dentro e fogo fora. Azeite dentro e fogo fora. Azeite dentro e fogo fora. Eu preciso colocar esse ponto aqui bem claro dentro da mensagem. Pastor, por quê? Porque Deus acende fogo, acende. Tem fogo no culto? Tem. Só que o culto não começa quando a gente entra aqui na igreja. O culto começa lá dentro da nossa casa. Você já vem aceso para dentro da igreja, percebe? Se nós já chegamos acesos dentro da igreja, tem que ter óleo sustentando fogo, sim ou não? Quero colocar diante de vós. Verso 7, se você puder dar uma olhada, não estou preocupado em arrancar o seu glória. Mas veja o que está escrito no verso 7. Nossa alma escapou como um pássaro do laço do passarinheiro. O laço se quebrou e nós fomos livres. Eu vou repetir o que eu falei há 15 minutos atrás. Parece que no primeiro momento não é Deus quem quebra o laço, mas é Deus que está quebrando o laço. Pastor, como é Deus que está quebrando se eu não vejo escrito a mão de Deus quebrou o laço? Porque com carinho, Deus nem precisa tocar para fazer. É uma palavra de comando e as coisas acontecem. Por exemplo, vou voltar em Marta e Maria. Você lembra quando Jesus se apresenta no ambiente? Quando a pedra é retirada, Jesus não olha para dentro e diz assim: Lázaro, ressuscita. Tu viu ele fazendo isso? A palavra de Jesus é: ah, já está vivo, sai para fora. Ficou vivo quando então, pastor? Existem pessoas que dizem: se não tirar a pedra, o milagre não ressuscita. Quem é a pedra diante dele? Você acha mesmo? A pedra só impede o milagre de se apresentar no público, mas não impede ele de acontecer no secreto. Grave isso aqui que eu acabei de falar agora. Porque, irmão, com carinho, foi Jesus quem bateu no peito e disse assim: eu não preciso invocar vida. Eu sou. É só eu chegar. Cheguei morto, levanta. Senti ele aqui. Cheguei, laço quebra. Cheguei, porta abre, muralha cai e a corrente desfaz. Cheguei, maldição rebenta, entende? A presença dele é suficiente para arrebentar a cadeia, quebrar a maldição, derrubar a muralha, abre porta, repreender demônios. A presença dele é suficiente para fazer aquilo que não podemos. Se a presença dele é suficiente, começamos a entender o contexto do verso 7. Não esqueci do fogo, fique comigo. Quem não me ouve, diga glória a Deus. Então tome Bíblia. Deus quebra o laço. E o laço se quebra aqui, é esse contexto. Esse laço aqui não é uma cordinha amarrada. Olha aqui para o pastor Jonathan. É como se fosse um pedaço de madeira. Existe uma rede ou um recipiente que embala e aprisiona o pássaro debaixo dele. Isso se arma sozinho. Quando o passarinho pisa lá dentro, o próprio laço se arma e aprisiona ele. Só que olha o que é engraçado. A nossa alma escapou. O que Davi está dizendo é: eu não estou do lado de fora vendo o laço quebrar ali. Eu já estou no laço. Senti Jesus falar na direita. Vou falar olhando aqui. Eu já estou morrendo. Já está quebrando tudo. Mas quando eu estava morrendo, o laço quebrou. Que força é essa que quebrou aquilo que me aprisionava? Que força é essa que arrebentou aquilo que queria me destruir? Eu sei que força é essa. Alguém vai entender lá atrás, quer ver? Lembra de Jericó? Que o povo está rodando uma, duas, seis, e na sétima dá sete voltas. Pois é, encontrar as ruínas da cidade. Sabe o que que os arqueólogos encontraram nas ruínas? Lembra que a Bíblia diz assim, que disseram à mulher: fica na tua casa, porque nós vamos entrar e arrebentar tudo. Aí a Bíblia diz que a casa dela ficava em cima da muralha, sim ou não? Aí depois que rebenta, a muralha cai. Depois que a muralha cai, alguém diz: agora vai lá e tira ela. Como é que tira ela se a casa está em cima da muralha? A muralha já caiu. Gostei do riso dele, é riso sincero.
Eu sei como. Os arqueólogos.

magos encontraram algo que há muito tempo já era estudado. As muralhas de Jericó não eram feitas apenas de um muro. Eram dois grandes muros, um por dentro e outro por fora. A palavra de em cima do muro é melhor entendida como entre muros. Então a casa de Raabe está entre as duas muralhas. E as duas muralhas têm nome. Qual é o nome das duas muralhas, pastor? Eu sei que tu vai lembrar desse versículo. Deus é o nosso refúgio. E mais o que? Está aí os nomes. Por que que denomina refúgio e fortaleza? Porque refúgio é a muralha exterior. Tu está correndo do inimigo, é o teu primeiro refúgio. Vou entrar aqui. Só que se a muralha exterior cair, ainda tem a fortaleza do lado de dentro. Quando ele coloca que Deus é refúgio e fortaleza, o que ele está dizendo é: Deus te guarda fora. E Deus te guarda dentro. Só que aquelas muralhas não suportaram porque não eram de Deus. E aquilo que não é de Deus cai, arrebenta. Estou chegando no fogo, pastor Camilo. Porque aquilo que não é de Deus cai e arrebenta. Percebeu que eles estavam andando assim em volta da muralha? 10 minutos e eu entrego o que Deus mandou e a gente ora. Está andando e quando eles dão um grito, a muralha, dizem os arqueólogos, não caiu para fora. Porque se cai para fora, mata os israelitas, mata os hebreus. Não caiu para dentro. Se cai para dentro, impede eles de avançar para dentro da cidade. Ela cai para baixo. Eu vou te fazer uma pergunta, porque todo mundo aqui já viu um muro na vida. Já viu um muro cair para baixo sozinho? Gostei do riso dele de novo, tá ligado comigo? Na palavra. Porque quem faz uma força de dentro para fora, derruba ele para fora. Quem faz uma força de fora para dentro, entendeu? Derruba ele para dentro. Só que naquele dia não foi ninguém de fora. Não foi ninguém de dentro. Foi alguém do alto que fez assim. Vai, Israel! Vai, Israel! Tu entende? Que existe uma força que derruba a muralha para baixo. Deus arrebenta aquilo que impedia a Israel de alcançar a vitória. Existe uma força operando que arrebenta o laço, que arrebenta a muralha. Que força é esta, pastor? Não é uma força de fora para dentro. Não é uma força de dentro para fora. É uma força de cima para baixo. Ah, eu gostei de trazer vocês até aqui. Pastor, por que é uma força de cima para baixo? Porque esta força de cima para baixo é a única força que arrebenta aquilo que não é dele, mas conserva aquilo que é dele. Certo, 8 minutos e estou terminando. Percebe dentro do texto que eu fiz questão de ler no hebraico. A ira dele se acendeu contra nós. Lembra dos gravetos no álcool com fogo que eu falei a vocês até virar cinza? É porque eles acendem fogo. Mas meu Deus também é Deus de fogo. E que fogo é esse, pastor? É diferente. Porque esse fogo que Deus acende, não é o fogo que eles acendem. Eu vou tomar as palavras proféticas do pastor Camilo aqui esta manhã. E faço a voz menção de que realmente os trancadores de fogo de Deus estão para cair por terra. Pastor, por quê? Porque tem gente que não acredita mais em fogo de Deus. Não, você sabia? Tem gente que fala que tudo é fogo do inferno. Mas a palavra foi clara. Ele vos pode batizará com Espírito e, não ou, e fogo. Porque Espírito é óleo. Que sustenta o quê? Alguém entendeu ali? Tá ligado comigo na palavra? Então, para ter fogo, tem que ter o Espírito, que é óleo. Só que o fogo de Deus é diferente. Não dê essa volta para chegar na ira, se acendeu porque está incendiando. Pastor, por quê? Porque fogo deles nos destrói. Mas o fogo de Deus é igual na sarça. Está pegando na sarça, mas a sarça está lá viva no meio do fogo. Fogo de Deus é igual a fornalha. Estão andando lá dentro, mas o fogo não queima. Fogo conserva aquilo que é deles e é de Deus, mas destrói aquilo que não é de Deus, percebe? Então, para nós resistirmos ao incendiar dos nossos inimigos,

Precisamos de um fogo mais forte que o fogo deles. Pensou que eu ia terminar no Salmo 124 mesmo, mas lá vai. Pastor, qual é o fogo de cujo qual? 124 mesmo, mas lá vai. Pastor, qual é o fogo de cujo qual nós precisamos? Eu tentei achar aqui, mas na correria eu consegui encontrar. Olha o que Jeremias falou no capítulo 20. Eu pensei, não me lembrarei mais dele. 5 minutos e termino. Não falarei mais o nome de Deus. Em outras palavras, Jeremias está falando, cansei de pregar, cansei de ir para consagração, cansei de orar, cansei de cantar. Não canta mais comigo. Só que ele continua, porém, a sua palavra foi como fogo ardente, aprisionado e encerrado em meus ossos. Eu estou cansado de tentar lutar contra esse fogo. Tem dois fogos. Se trouxe para esse caminho de propósito mesmo. Quem não queimar no fogo de Deus agora, vai queimar no fogo do inferno na eternidade. Mas todo mundo vai passar por um fogo ou outro. Eu lhe convido a queimar no fogo de Deus agora. Pastor, como se queima no fogo de Deus agora? O que ele está dizendo? Tem fogo aprisionado nos meus ossos. Eu estou cansado de tentar lutar contra esse fogo. Só que lembra que eu li no hebraico em Salmos, que o fogo deles está aceso. É como um graveto com algo que pega até virar cinza. Esse aqui é diferente. Pastor, por que esse aí é diferente? 4 minutos. Porque a palavra utilizada para incendiar dentro do texto de Jeremias é ba'iar. Que palavra é esta, pastor? É queimar até consumir, acender, ser acendido, começar a queimar e estar aceso, queimar, consumir. Então nós compreendemos que esta palavra aqui, utilizada por Jeremias, não é só um álcoolzinho que acende rapidinho e depois apaga. Tu tem que ficar lá, vai, pega, vai, por favor, pega, pega. Então verdadeiramente nós entendemos que isso aqui é muito mais profundo. Seria melhor trocar, eu vou usar o meu exemplo, 4 minutos e 30 segundos. Eu um dia recebi algo do meu pai. Meu pai que trabalhava lá na Fiocruz, já está aposentado. E o pastor João me entregou algo, pastor Elizabeth, nas minhas mãos. E falou assim, meu filho, isso aqui é querosene. Isso não é álcool, isso não é gasolina, isso é querosene. Tá bom, pai, para que serve? Para tocar fogo lá no teu quintal. Aí eu fui, peguei aquele galão de querosene e fui para casa. Reuni os galhos depois de capinar, botei tudo, deixei secar. Eu não sabia como querosene funcionava, então eu toquei tudo. Ele já viu querosene pegando fogo. Quando eu terminei de lamber tudo com querosene, eu falei, ah, deve ser igual álcool, né? Joga o fogo e pega, risquei o fósforo, joguei, não pegou. Joguei outros, não pegou. Aí, querosene é fraquinho, demora a pegar, né? É, fica lá, vai, pega, mas não pega. Mas depois, quando eu cheguei pertinho, pega, meu filho, que eu risquei, botei devagarinho. Aí ele começou. Eu senti o calor varoso, eu comecei a me afastar para trás. Ninguém tinha me avisado que querosene queimava daquele jeito. E para apagar aquele manto de mistério, ninguém conseguia apagar. A chama chegou a 7 metros de altura. Pastor, como é que tu sabe que eu estou botando no quintal? Minha casa tem 6 metros. E a chama passou do segundo andar. Até hoje o beiral de isopor, 4 minutos e termina, está queimado. E as árvores em volta morreram um dia. Ficou pegando quase 1 hora e meia, 2 horas aquele fogo lá. Enquanto tinha tronco de árvore, ele estava lá. Enquanto tem lenha, ele está lá. Percebeu que esse fogo é diferente? Porque a palavra utilizada por Davi acerca do fogo dos teus inimigos é álcool. Joga, pega rápido, mas rapidinho apaga. Acabou. Joga, pega rápido, mas rapidinho termina. Acabou. Agora o fogo de Deus utilizado por Jeremias é algo difícil de pegar. Mas quando pega, eu quero ver quem tem o extintor. Tá para nascer o homem, a mulher, que vai ter a capacidade de apagar fogo que Deus acende. Alguém vai entender aqui na minha retaguarda, quer ver? Pastor, eu quero esse fogo, porque esse fogo vai combater o fogo aceso pelos nossos inimigos. Vai. Já entendeu onde eu estou querendo chegar, né? Como eu consigo esse fogo, pastor Jonathan? É porque ele não vem de fora para dentro.

Bruno entendeu. Ele não vem de dentro para fora. Ele veio um dia, fechando a Bíblia, quando Jesus, grandão da Galileia, disse assim: vocês querem fogo? Queremos! Vocês serão minhas testemunhas em Jerusalém, em Samaria, confins da terra. Vai pregar, vai cantar, expulsar demônio, fazer a obra. Só que não dá para fazer lá se não tiver fogo. Quer fogo? Quero ficar em Jerusalém. Até que do alto, não de fora, não de dentro, do alto, seja revestido de quê? Eu não te pedi isto até agora, vou te pedir a primeira e última vez, 2 minutos e a gente ora. Tu que levantou as mãos para dar glória, posso pedir para tu pegar a mão de quem está do seu lado com carinho e respeito? Pastor, não gosto de pegar na mão de quem está do meu lado. Para com esses negócios aí. Vai reclamar com Paulo quando tu chegar no céu. Foi ele que falou para Timóteo: Timóteo, meu filho, diz Paulo, desperta o dom que há em ti, que tu só tem. Então para de reclamar, só tem, porque eu impus a minha mão e te toquei na cabeça. Te toquei, você recebeu. Te toquei, você recebeu. Te toquei, você recebeu. Pegou? Porque te tocar, você recebe. Porque Espírito Santo de Deus. Ah, Jesus, que vontade de sair correndo. Não desce mais. Como desce quem já desceu em Atos 2? Já desceu há 2000 anos. Se já desceu, não vem mais do alto. Agora está dentro para fora. Por isso, quando tu pega nas mãos de quem está do seu lado, tu não está pegando só na mão dos seus irmãos, tu está pegando também na mão do Espírito que habita nela. Eu lhe convido a 1 minuto, o último que eu tenho agora, a você abrir a sua boca e se relacionar com Jesus, que está falando na boca do profeta. Agora nós vamos descobrir se tu está preocupado com os teus afazeres daqui a pouco, ou se tu larga a flanela e a vassoura para sentar nos pés dele aqui dentro. Eu vou te dar 1 minuto para tu tocar óleo na cabeça e deixar fogo pegar aqui dentro. O laço vai quebrar. O fogo dos inimigos vai apagar. Terremacalai, ó, serremaia. E Deus vai incendiar. Sessenta. 59. É 1 minuto, não é? 58. 57. 56. 55. 54. Alabadaraca, torre maior do que ideia. 51. 50. 49. 48. 47. 46. Acabou de descer aqui dentro uma coluna de fogo vindo da glória. Ele está labaradeando por todos os lados. Aonde houver um pentecostal de boca aberta, toca brasa nessa fogueira. 39. 38. 37. Olha o laço quebrando na minha direita. 34. Era para eu estar morto, eu vou dar glória mesmo. 32. 31. 30. 29. 28. 27. Um terremoto de glória está tomando conta desse ambiente. Alabadaraca, tacoque, rebadaraueta.

6, 5. Na laia santo de teia rapa, toqueia a laio teia rafa, do que terra manarawa sendo rema, a laia taia caiote, um mistério, varão que passeia entre nós, entre a rataia. Eles tentaram incendiar-se contra vós, mas o fogo do Espírito é maior e o laço se quebrou. Quem pode esta manhã, fique sobre seus pés em nome de Jesus. Aleluia! Aleluia! Aleluia! Aleluia! Azeite nesta lenha e deixa o fogo pegar. Quanto tempo tu não fala em línguas estranhas, hein? Quanto tempo tu não deixa Deus te levar nos mistérios? Quanto tempo tu não canta a língua do lugar aonde tu vai morar? Pastor, eu nem tento, pode receber ela agora. Eu queria convidar esta santa e sagrada igreja a orar comigo neste momento. Eu devolvo o microfone a quem é de direito agora. Você pode estender as suas mãos em forma de receber. Assim é adorar, é empreitar, assim é receber. Permita-me abençoá-los esta manhã, debaixo desta palavra. O fogo deles pode estar aceso. Estão rangendo dentes. Mas se tem uma coisa que eu aprendi em Jericó, ao ler a palavra de Deus, é que quando trancaram a cidade, porque se tem muralha tem que entrar para o lado de dentro, sim ou não? Como é que entra se tem muralha? Por portas. Aí lembra que a palavra de Deus diz, mas a cidade se mantinha fechada e trancada. Como é que entra na porta se aquilo que Deus falou que é meu tem homem trancando? Porque o rei falou, passa a chave, esse povo não vai entrar aqui dentro não. Aí Deus chama o povo e fala assim, estão pensando que mandam. Já que trancaram a porta para vocês não entrarem, eu vou pegar quem trancou a porta, eu vou pegar a chave, eu vou pegar os soldados que estão na porta, eu vou pegar a muralha, a cidade, receba na tua mão. Se tranca a porta, eu derrubo a muralha. Ah, tu vai entrar nesse manto de mistério. Não adianta se incendiarem contra ti, o fogo que está em ti é mais forte. E o laço será quebrado agora. Você pode fechar os seus olhos e estender as suas mãos em forma de receber. Existem portas que foram trancadas. A fúria dos teus inimigos está acesa. Mas esta manhã Deus acende esse povo como uma tocha viva. Quando tu pisar, o laço vai quebrar naquele emprego. Quando tu pisar naquela escola, universidade, vai quebrar na tua frente. Eles já estão até maquinando, até armando. Vamos chutar ele para fora, vamos chutar ela para lá. Mas na hora que tu botar o pé, vai cair cavaleiro, vai cair cavalo, vai cair soldado, vai cair rei, vai cair muralha, o laço vai quebrar, o fogo vai pegar. Em nome de Jesus, esta manhã, eu profetizo sobre vós. Que nenhuma ferramenta preparada contra ti prosperará. Ele queima os carros no fogo. Quebra o arco e corta a lança. Deus está sentado no trono de glória. Eu elevo a minha voz a ti esta manhã. E Senhor, invoco o teu nome em nosso meio. Senhor, existem laços armados para tragar esse povo. Existem vales preparados para arrebentar casas. Senhor, existem maquinações demoníacas nos corações dos nossos inimigos. Pessoas ruins, mentes maldosas, corações sombrios que querem destruir, aniquilar, matar o seu santo povo. Mas Senhor, é esta manhã, enquanto o teu povo se coloca na

sua presença. Visita agora aquele trabalho. Visita agora aquela empresa. Visita agora aquela sala de reunião. Visita agora aquele leito de hospital. Visita agora aquela esquina, aquela rua. Vai agora naquela faculdade. Vai naquela reunião de família. Senhor, eu não sei se a ameaça é de fora, é do lado ou é de dentro, mas eu sei que o laço vai quebrar e nós sairemos voando do outro lado. Senhor, eu coloco este povo nas tuas mãos e os abençoo esta manhã, profetizando vitória, que nenhuma ferramenta preparada contra eles prospere e que o laço seja quebrado agora. Pelo poder que há no nome de Jesus. E quem crê, diga amém. Deus os abençoe em nome de Jesus. Eu agradeço a minha

Seria difícil traduzir todos os sentimentos contidos num abraço. O que poderíamos dizer então do momento quando pudermos abraçar Jesus? Com certeza este abraço será diferente de todos aqueles que demos ou recebemos em toda a nossa vida, porque será o abraço da vitória final, do triunfo do bem sobre o mal e da certeza de que valeu a pena amar Jesus. E nesse mesmo sentimento de amor, paz e comunhão, queremos abraçar você e convidá-lo a juntos dedicarmos cada dia mais nossas vidas a Jesus, para que em breve o sonho de abraçá-lo seja uma realidade.

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Sou eu que estou aqui na Essência Gospel 96.7. Olá, Rio Ferreira. E é claro que estou esperando a sua participação pelo telefone 3025-5200.

Vem comigo, a partir de agora, das 22 às 5 da meia-noite, eu, Essência Gospel, fazendo o melhor para alegrar o teu coração. Você do sítio, você da chácara, você da fazenda, nosso abraço a todos vocês, sejam bem-vindos. A partir de agora, então, eu, Pastor Olavo Ferreira, vou contigo até 5 da meia-noite aqui na Essência Gospel.

0: Muito boa noite para vocês, todos estão chegando comigo aqui. Esse é o meu, é o seu, é o nosso programa. Programa Raiz, música sertaneja, batida de viola, música gospel gaúchesca, música que você vai adorar. Música de adoração, é só você ligar. Você de fora de Foz do Iguaçu, 045-3025-5200. Vem que tem, comigo tem. Entretenimento e muito mais. Só alegria espiritual.
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0: Glórias a Deus. Aleluia, Jesus.
1: Salmo 121. Salmista, ele escreve esse salmo buscando socorro, socorro para ele. Ele fala assim: levanto os meus olhos para os montes e pergunto: de onde me vem o socorro? É um momento de aflição, momento de preocupação. O salmista leva os pensamentos a Deus. Leva os pensamentos a Deus e busca de Deus o socorro dele. E ele encontra o socorro, porque Deus falou ao coração dele. Deus falou ao coração do salmista. Tanto ele pediu socorro a Deus, e Deus deu a ele o socorro. Porque ele diz ainda no versículo 2: o meu socorro vem do Senhor, que fez os céus e a terra. Aqui ele busca a Deus, a socorro de Deus. Aqui ele confia em Deus que o socorro dele vai acontecer. Aleluia! O socorro dele vai acontecer.

Ele fala: o meu socorro vem do Senhor que fez os céus e a terra. E isso é bom nós sabermos que você não está falando com um Deus que não ouve a tua oração, um Deus que não escuta você. Isaías 59:1, ele também fala na boca de Isaías que os ouvidos de Deus não estão tampados. Os ouvidos de Deus não estão tampados para que ele não possa ouvir. Então, ele recebeu o socorro sabendo que Deus estava atento, atento na oração, no clamor dele. E ele diz mais, Deus fala para o salmista assim: ele não permitirá que você tropece, o seu protetor se manterá alerta ou em alerta. Quando se trata em alerta, o nosso Deus, ele fica preocupado de enviar o socorro, de enviar o que o servo dele precisa. Ele fica atento, porque é na hora da aflição, é na hora da angústia que você clama, que você leva os teus pensamentos a Deus, confiantemente, acreditando que a resposta Deus vai te dar. E o salmista confiou no Senhor dos Exércitos, sim, aleluia, Jesus, porque ele é um Deus que ouve a oração. No versículo 4 do Salmo 121 vai falar assim: o protetor de Israel não dormitará, não dormirá. Pode ser assim? Ele está sempre alerta. O Senhor é o seu protetor, como sombra que o protege, ele está à sua direita. Você vê, o Senhor acampa ao teu derredor para guardar você, para livrar você do mal, para livrar você das angústias, das aflições. O Senhor, então, ouve a oração do salmista aqui. A pergunta nessa noite: quantas vezes você tem clamado, você tem buscado a Deus e tem falado assim: será que Deus tem ouvido a minha oração? O Senhor diz para você nessa noite, meu querido e amado ouvinte, que ele não está com os ouvidos tampados para que não possa ouvir a tua oração, e tampouco com os braços encolhidos para que não possa te socorrer a hora da tua angústia, do teu sofrimento. Deus está com os braços abertos ali para dizer para você: vem, vem, vem, que eu vou socorrer você. Vem a mim, que eu vou te dar alívio. Eu vou te dar agora a tua vitória de cura, a tua vitória de libertação. No versículo 6, de dia o sol não te ferirá, e nem a lua de noite. O Senhor te protege. No versículo 7 fala assim: o Senhor te protegerá de todo mal, te protegerá da sua vida. O Senhor vai proteger você, a sua saída e a sua chegada, desde agora para sempre. Isso é o quê? Compromisso. Compromisso com os filhos dele. E você?

tem tido compromisso com Deus? Você tem ouvido a voz do Senhor? Tu tem feito a vontade de Deus? Tu tem ido pregar a palavra de Deus? Tu tem ido levar a palavra do Senhor às pessoas que necessitam? A pergunta é esta. Talvez você esteja nesse momento afastado dos caminhos do Senhor. Você esteja se escondendo até mesmo, se escondendo até mesmo de ir e fazer a vontade do Senhor. Mas de Deus ninguém se esconde. De Deus ninguém se esconde. Deus está com os olhos vendo tudo o que está, o que nós estamos fazendo. Deus está vendo tudo. Confia no Senhor. Então o Senhor não vai deixar nem o sol nem a lua te amolecerá. E o Senhor diz que vai te proteger de todo o mal, porque você é especial para Deus. Você é especial para Deus. Nós estamos lendo aí, pregando também os domingos, o pastor pregando a palavra de Deus, a mensagem, no livro de Salmos. E domingo que passou agora, o pastor pregou lá no livro de Salmos, capítulo 91. E é um salmo bem conhecido, 92 aliás, um salmo bem conhecido. Hã? E fala assim, ó, é bom render graças ao Senhor e cantar louvores ao teu nome, o Altíssimo. Deus te protege, Deus te cuida você, porque você é especial, então Deus é digno de receber louvores. Deus é digno de você anunciar a palavra dele. Deus é digno de você testemunhar o que Deus fez por você. Então não fique calado, não fique parado aí falando que não pode, falando que os problemas te afastaram. Não. Deus, ele tem aqui compromisso com você. Pode se levantar quem for contra você, Deus vai te proteger, porque você é especial para Deus. Tu está buscando o teu socorro aonde? No qual Deus tu está buscando o teu socorro? O salmista, ele se capacitou. O salmista, ele se revestiu da armadura do Senhor para ir de encontro. De encontro quem? Com aquele gigante, para derrotá-lo ele. Ele não foi só, ele se revestiu do conhecimento da palavra de Deus para ir enfrentar o Golias. E sabendo que não era ele, mas era Deus que estava com ele, eles iriam vencer. Então nessa noite, não fique acomodado, não fique parado. Deus fala, ide, vai e prega a minha palavra a toda criatura. Nós estamos vendo os finais dos tempos se aproximando. Nós estamos vendo que o fim do mundo, o fim, tantas coisas acontecendo, e Deus escolheu você também para pregar o evangelho, pregar a palavra de Deus com amor, com dedicação. Deus chamou você, então não fique parado, porque ele é o teu pastor. O salmista nos diz no Salmo 125, os que confiam no Senhor são como os montes de Sião, que não se abalam, mas permanecem para sempre. Não fique parado, não fique preocupado. Será que vai? Será que eu vou?

não vou. Vai, o Senhor é contigo, varão. O Senhor é contigo, varão. Deus é contigo para você pregar a palavra de Deus, para você orar e os doentes serão curados, para você expulsar demônio, aleluia, para você curar os doentes, para você ir no cárcere e pregar a palavra de Deus nos hospitais. Foi para isso que Deus chamou você, não para ficar parado, mas é para fazer a vontade do Senhor. Por isso que o salmista falou: o meu socorro vem do Senhor, que fez os céus e a terra, não deixará vacilar o meu pé. Quando você anda no caminho de Deus, o Senhor guia você. O Senhor não vai deixar você andar em outros caminhos, outros caminhos que não leva a alegria. Não, o Senhor vai orientar você, o Senhor vai ministrar na tua vida coisas boas. E é para você nessa noite que está aí, talvez pela primeira vez ouvindo esse programa. Que Deus te abençoe grandemente. Te abençoe grandemente. E saiba, Deus, Ele é tudo na tua vida. Ele é tudo na tua vida. Ele é o ar que tu respira. Ele é o fôlego de vida. Ele fez tudo por você. Então vai e faça por Deus agora. Leve a palavra de Deus com amor e dedicação. Amém? Vamos orar? Vamos levar o pensamento a Deus agora? E falar com o Pai? Vamos falar com o nosso Paizinho lá em cima? Ele está nos esperando para ver o que você vai pedir para Ele. Para ver o que você vai falar para Ele agora em nome de Jesus Cristo. É? O nosso Deus, Ele está te esperando agora. Ele fala para você: fala comigo, filho, eu vou te socorrer agora. Fala comigo, filha, que eu vou te dar a vitória. Pai, em nome de Jesus Cristo essa noite, Paizinho amado, eu quero orar em favor dessas pessoas que estão junto comigo, Pai, orando, clamando ao Senhor. Abençoe cada ouvinte nessa noite, abençoe cada ouvinte de longe, de perto, Pai, que está conectado conosco, Senhor da Glória. Em nome de Jesus Cristo, Pai, abençoa nossos irmãos presidiários, as pessoas que estão nos hospitais, internadas, desenganadas da medicina, Pai, alcança lá agora eles, toca no coração de cada um deles, cura eles, Pai, se for assim a tua vontade. Deus, também ora em favor do nosso país, nosso Brasil, nossa cidade. Deus, repreenda as tempestades, meu Deus. Nós oramos, Pai, e sabemos que o Senhor acalma a tempestade. Que nessa noite, Paizinho amado, cada lar seja abençoado pelo Senhor. Cada pessoa seja abençoada em nome de Jesus. Toma agora, meu Deus, a direção desse programa nas tuas mãos. Que não seja eu, mas o Senhor, usa-me, Senhor, usando a minha vida aqui para levar a palavra do Senhor na casa, no carro, no apartamento, na chácara, aonde quer que seja. Obrigado, Senhor Jesus. Continua conosco, abençoando em nome do Pai, do Filho e do Espírito Santo. Amém, Jesus.

Muito boa noite na paz do Senhor Jesus Cristo. Hoje é 29 de 9 de 2026, terça-feira. É, já deu uma chuvinha boa, né? Uma chuvinha boa. Mas não foi muito boa, né? Hã? Ela veio meio nervosa, né? A chuva, né? Veio com um ventinho aí, né? Mas aqueles que

para curar, para salvar, libertar e transformar. É o que nós estamos pregando nos lugares onde vamos aí, nos presídios, né? O Senhor vem para libertar e transformar as vidas. Aquele que quer ser transformado, o Senhor transforma. Então, Jesus está vindo para buscar a sua igreja. E eu quero que você, meu amado ouvinte, esteja incluído nesta igreja. Esteja conosco, juntinho. Vamos junto morar com Jesus.

22h34, de terça-feira. Estou aqui aguardando a sua ligação no 3025-5200. Enquanto você não liga, eu vou tocar uma canção linda. Eu vou lá no fundo do baú agora. Quando eu falo no fundo do baú, o Diogo já fica ali, né, esperto, né, Diogo, isso, né? O trio Alexandre vai cantar aqui, né, Oliveira Verdadeira. Enquanto o Diogo vai encontrar ali essa canção linda, eu quero falar com você nessa noite, você que está aí do outro lado, precisando de oração, né, é só me ligar aqui, tá bom? Só me ligar aqui no telefone da emissora, no 3025-5200, vamos estar orando por você. Você está doente? Quer ser curada? Jesus cura. Você quer ser empregado num trabalho novo? Jesus tem uma porta de emprego, tá bom? Então é só você ligar para mim, 3025-5200, esse é o telefone WhatsApp da rádio, da emissora, tá bom? E o meu telefone é 98804-6796, tá? Então, trio Alexandre vai cantar lindo no seu rádio, Oliveira Verdadeira, Jesus Cristo.

É. Nós não vivemos, mas Cristo vive em nós. Você sabia que nós estamos aqui nesse mundo, de passagem? Estamos aqui nesse mundo de passagem? Nós não sabemos quanto tempo ainda temos, nem quantos caminhos há em nossa frente. Por isso, não deixe a vida passar enquanto espera pelo momento certo. Não deixe de amar. Não deixe de falar para tua esposa que você ama ela. Mesmo você também esposa, não deixe de falar para tua esposa que você ama ele. Não deixe de perdoar também. Não deixe de perdoar. Ah, mas amanhã eu vou perdoar. Não. Perdoa hoje. O amanhã não pertence para nós. Eu quero dizer a você, valorize quem está ao seu lado. Valorize quem está ao seu lado. Agradeça pelo presente e viva cada dia com amor, com dedicação. É especial. Deus colocou uma pessoa especial do teu lado. Vale muito. Não tem ouro e nem prata que pague isso. Jesus pagou na cruz do Calvário quando foi pregado. Viva cada dia com amor, porque o tempo não volta e cada momento vivido se torna uma parte da nossa história. Pense nisto hoje mesmo. O maridão está dormindo, vai lá, acorda, fala assim: ei, te amo você, ei, me perdoa das palavras que eu falei que não te agradei. Mesma forma também o maridão fala para a esposa. A esposa está dormindo, vai lá, acorda ela: ei, amor, perdoa-me das palavras que te disse para você hoje, que te magoei.

8 nos fala assim: bendito o varão que confia no Senhor, cuja esperança é o Senhor. Sabe, quando eu leio esse versículo, eu me deparo me encontrando com Deus. Eu me deparo. Por isso que ele fala: confio no Senhor, cuja esperança é o Senhor. Não existe outro. Você tem confiado em outro Deus que não faz milagre? É, mas não confia em outro Deus. Somente esse aqui, que Deus está vivo. Hã? Porque ele será como a árvore plantada junto às águas, que estende as suas raízes para o ribeiro e não aceita quando vem o calor. Mas as suas folhas ficam verdinhas. E no seguinte dia não se fadiga, nem deixa de dar fruto. Mas em tempos difíceis, posso crer que Deus é a minha força. Coloque sempre: Deus é a minha força. E tem tudo em suas mãos para te oferecer. É só você aceitar Jesus como teu Salvador. Por isso que ele fala: bendito o varão que confia no Senhor, cuja esperança é o Senhor. Você já imaginou você sendo chamado por Jesus, ter um encontro com Deus, e ele falar para você assim: lembra aquela noite que você falou que eu sou o Senhor da sua vida? Que a tua esperança era eu? Olha eu aqui. E você falou ainda que será como árvore plantada junto às águas, que as raízes crescem, né? Mesmo em tempos difíceis, posso crer que Deus é a minha força e tem tudo em suas mãos. Por isso o nosso Deus não falha. Posso continuar firme, louvando, adorando, dizendo: só o Senhor faz milagres.

3025-5200. Quer falar comigo? Liga pra cá. Quer mandar um áudio? Manda um áudio. Quer entrar na minha live? Entra na minha live aí. Isso, isso. Faz isso aí. Vai no Facebook, lá, baixa lá, né? Facebook, programa A Luz do Seu Caminho. Já vai ver o pastor Olavo Ferreira ali, tá bom? Ore por mim. Ore por mim, que eu oro por vocês em nome de Jesus Cristo. Ore por mim, que eu oro por vocês em nome de Jesus. Então, saiba você que a tua esperança é o Senhor. A tua esperança é Jesus. E Jesus está contigo. Jesus está contigo. Eu creio, você crê também? Jesus está contigo? Amém? Ele é o teu pastor e vai te guardar você. Vai guardar você. Vinte e duas horas e quarenta e seis minutos. Tô aguardando sua ligação. 3025-5200. O Jorge Borges vai cantar lindo aqui, Do Mundo Nada Se Leva, uma canção linda. Não pense que você vai levar carro, vai levar mansões, vai levar tudo. Não, dinheiro vai levar nada, não. Vai ficar tudo aqui para os anticristos, é isto? Essa canção vai falar teu coração. É linda essa música. Você quer ouvir uma música? Quer? Liga para mim. 3025-5200. Eu quero atender você. O meu prazer é o teu prazer. Falar comigo e eu falar com você. Tá então, Jorge Borges canta.

22 horas e 51 minutos, 22 e 51, nós falamos aqui em nome de Pastel Gigante. 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
0: 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É, 8 horas, 7 e meia, 8 horas, tá aberto já, né? 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

0: Certíssimo, tá? Então, Guincho República atendendo você 24 horas, tá bom? Eu quero mandar um abração aqui, antes de chamar aquele que faz bem pra nós todos, né? Eu quero mandar um abração pro Geraldinho. Irmão Geraldinho, aquele abraço pra ti, guri. Também o irmão Marcos, Jardim Colombelo, nosso abração, irmão Marcos. Irmão Edinho, no Porto Meira, meu abração pra ti, guri. Também o irmão João Santana, nosso abraço pra você. Pastor Mauro Silva, aquele abraço também pra ti. Aí o pastor Flávio Peixoto, lá em Sapiranga, lá no Rio Grande do Sul, tchê. Meu abração a vocês todos. Ó, vocês têm a liberdade de pegar o teléfono, né? Teléfono, celular, isso. Liga pra mim aqui, tá bom? Pedir uma música, pedir uma palavra e nós vamos atender você com, né, com maior carinho e dedicação, tá bom? Então, dito isso, nada mais posso fazer a não ser pedir os comerciais. E você volta, eu volto daqui a pouquinho. Não sai daí não, tá? Tem palavra, tem oração, tem pregação ainda.
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23 horas mais 4 minutos e meio, 23 e 4 e meio, né? 11 horas mais, agora já deu 5, 11 e 5 já, né? Pois é, hoje é terça-feira, né? 29, final do mês de setembro, né? E tu sabes, né, que chegou mês 10, chegou o quê? Jingle Bell. O Natal, né? O Natal também chega juntinho, né? Dois meses só, né? Mas quero mandar um abraço pro meu amigo Pastor Flávio Peixoto, lá em Sapiranga. Alô, povo de Sapiranga, hein? Meu querido e amado irmão Pastor Flávio Peixoto, né? Nós sabemos que não é fácil, né, pastor? Quem disse que era fácil, né? Fazer a obra de Deus sempre é com dificuldade, né? Mas Deus sempre está nos orientando, Deus sempre está nos capacitando, porque ninguém sabe tudo, né, pastor? Ninguém sabe tudo, né? Cada dia que passa, nós estamos aprendendo, né? Com quem? Com o professor Espírito Santo, né? É? Ele fala aqui, a paz do Senhor Jesus Cristo, sempre na escuta, ouviu o seu alô. Abraço, pastor Olávio Ferreira, né? E ao Diogo também aí, a todos os ouvintes, obrigado, meu querido, né? E ele falou, se possível, rodar para nós, Tony Tito, Deus cuida de mim, com certeza, não tem, né? Vamos fazer aqui, né? Vamos tocar essa música com certeza, né? Nós vamos tocar essa canção aqui pro pastor Flávio Peixoto, né? Que de repente ele quer descansar um pouquinho mais cedo, né, pastor? Ou não? Não? Você vai curtir até meia-noite? Beleza, então vamos ficar comentando aqui, tá bom? Tá então, o Tony Tito, bonito, né? Bonita música, meu Deus, né? É de falar o coração, sabia? Essa música eu cantava na igreja, né? Bonito, a minha voz é bonita, sabia, Diogo? É. Tem uma voz que eu vou te contar pra cantar louvores pra Deus, sabe? Depois eu quero que você ache umas cantigas boas aí com... Marco Antônio? Marco Antônio? Antônio Marco? Marco Antônio? Música da harpa, tá bom? Fala assim, ó. O de cruz erigiu, ela um dia fugiu. Olha, cara. O passe não quer me procurar pra gravar já, então já quieto. Né? Tá então, Antônio Tito cantando ali no seu rádio a música linda. Deus cuida de mim, Deus outro.

0: Pois é, Deus, ele quer cuidar de você, tá? É que nem eu falei no começo do programa, a palavra, né? A palavra de Deus. Isaías 59:1, né? Deus está com os braços abertos, né? Esperando por você, porque você tomar uma decisão na tua vida, né? Você tomar uma decisão na tua vida, do que você quer, né? Então Deus, ele quer o melhor para você. Então Deus espera por tua decisão nessa noite. Quero mandar uma saudação aos irmãos de Porto Iguaçu, né? Irmão Jorge, família todo lá em Porto Iguaçu, é nossos ouvintes aí, tá bom? É nossos ouvintes aí de Porto Iguaçu, né? Se ele estiver ouvindo, ele vai ligar para cá daqui a pouquinho. Também a nossa irmã Terezinha, de Porto Iguaçu, né? Ela tá lá ouvindo nós também, que bacana. Bacana, né? Muito obrigado pela sua audiência, irmã Terezinha, né? Você quer falar com nós? Quer falar? Então vamos falar. Vamos falar então? Seja bem-vinda, irmã Terezinha, na graça e na paz do Senhor Jesus Cristo.
1: A paz do Senhor, pastor, Deus abençoe, aqui a gente está na escuta do seu programa e estou ligando para pedir oração a favor do meu filho. A vez passada eu já liguei aí e agora eu estou ligando de novo, pedir oração a favor dele, que ele tem esse problema do rim dele e está na espera da cirurgia e a gente ainda não tem a data exata para

0: saber quando ele vai passar por essa cirurgia, mas a gente está orando e eu peço oração a favor dele, pastor, que o senhor ajude nós de oração, que o senhor ore por ele. O nome dele é Heitor. É daqui de Porto Iguaçu. A vez passada eu já liguei para o senhor. Daí o senhor tinha comentado que o senhor também vai passar por uma cirurgia do seu rim, né? Então, a gente está orando, pastor, por o senhor e peço oração a favor do meu filho. E também peço oração, pastor, a favor do meu neto, que Deus possa abrir umas portas de trabalho bom para ele, porque ele agora, nesse momento, ele não está trabalhando e ele precisa uma porta de trabalho. Deus abençoe, pastor, seu programa, Deus abençoe a sua vida, a vida de todos os seus familiares. Vamos estar orando, sim, pastor. Eu não sei se amanhã é que o senhor vai passar por a cirurgia ou trocar o de data, não sei. Mas a gente está orando, pastor, desde aquele dia que o senhor disse que ia passar por essa cirurgia. Nós estamos pedindo a Deus por a sua saúde. E que Deus abençoe, pastor, muito, em nome do Senhor Jesus.
1: Amém, amém. Obrigado pelas suas palavras nessa noite, né? Sobre cirurgia, irmã Terezinha, eu tenho um bom comentário sobre isso daí e sobre a demora, né? A demora da cirurgia, né? A gente confia muito em Deus. Eu creio em Deus, né? Todas as coisas que nós pedimos a Deus, irmã Terezinha, Deus nos concede para nós, tá? Mas é no tempo de Deus, né? E agora a minha cirurgia, que vou dar entrada amanhã à tarde, às 18h30 da tarde, e vou pousar lá no hospital. É o Hospital do Padre que fala, né? Ali, no Porto Meira. E para me preparar para dia 1º, né, de manhã, se não me falha de memória, eu vou ser passada pela cirurgia. Mas, ô, irmã Terezinha, acredite, esse tempo que está demorando não é porque Deus não quer. Deus poderia já estar tocado no coração desses médicos para já antecipar a cirurgia, né? Mas há um preparo. Um preparo nesse tempo, entendeu? Deus está vendo a sua vida, a sua preocupação com seu filho, entendeu? Então a gente espera no Senhor e com certeza Deus vai, o mais rápido possível, Deus vai tocar no coração dessas pessoas que marcam a cirurgia e ele vai ter a resposta logo, logo vai ter marcado, vão marcar pela cirurgia, tá bom, irmã Terezinha? Acredite. Deus está no controle da vida do seu filho. E também no seu neto, Deus vai abrir uma porta de emprego para ele, irmã Terezinha, e você vai testemunhar aqui nesse programa que Deus é o Deus que nós serve, é um Deus de providência, irmã Terezinha, tá bom? De providência. Tem muitos testemunhos também aonde pessoas ligavam para a gente, né? Pessoas doentes, Deus curou, né? E pessoas desempregadas, Deus abria porta de emprego, né? Daqui a pouquinho mais, no final da programação, eu vou estar falando um pouco da palavra de Deus e falando também das pessoas que se capacitam, das pessoas que se capacitam, irmã Terezinha, sabe? Pessoas que elas se acham poderosas, que podem curar, né? E vou estar falando sobre isso daí. Mas creia somente em Deus, que a resposta Deus vai te dar em nome de Jesus.

23 horas, mais 18 minutos e meio, 23:18. 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Dado o recado, quero mandar um abraço também pro pastor Elias. Pastor Elias está lá em Curitiba hoje, né? Foi viajar ontem. Hoje, foi viajar hoje para lá. Levar a Alice para consulta de rotina. Deus abençoe então, pastor Elias. Estamos orando por ele, que vá bem e volte bem de retorno, né? Que Deus abençoe a todos ali nesta noite, em nome de Jesus Cristo. 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

23 horas mais 24 minutos e meio. 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

0: Senhor.
1: 23 horas mais 25 minutos e meio. Eu quero te aproveitar uma palavra para você meditar nesses versículos que eu vou falar para você aqui, tá bom? Miqueias capítulo 7, versículo 18. Miqueias capítulo 7, verso 18. Diz assim: quem o Deus é semelhante a ti, que perdoas iniquidade e te esquece das transgressões? Sabe, esse versículo, ele mexeu comigo. Como assim, pastor? Quem é o Deus que perdoa pecado? Quem é o Deus que é semelhante a ti, que perdoa iniquidade e esquece das transgressões, dos teus erros, dos teus passados, as coisas erradas que você fez? Quem é o Deus? É o Deus de Israel, Deus. Esse Deus é da Deus de misericórdia, que revela um amor que não deseja nos manter preso ao passado. Não. Deus quer mudar o teu passado para o futuro. Ele te oferece então o perdão e a restauração na tua vida. Então Deus não olha para o teu passado. Deus olha para você e fala: eu te perdoo as tuas iniquidades, eu te perdoo os teus pecados. Ele perdoa, esquece o teu passado. Ele esquece o teu passado.

Tá? Se ele revela um amor que não deseja nos manter preso ao passado. E ele oferece perdão e restauração. Se Deus já lhes concedeu o perdão, não continue vivendo como prisioneiro, na culpa. Aprenda com o passado e caminhe em novidade de vida nova. Deus tem para você uma vida nova, transformada. Então, não fique preso no passado. Se fica preso nos braços de Jesus, que Ele que perdoa pecado, Ele é que nos dá vida transformada, vida nova. É Ele que faz isso por nós. Não tem outro Deus que eu te ofereço para você, é Ele, Jesus Cristo Nazareno. É Ele que pode fazer uma nova vida em você. É Ele que pode mudar a tua vida. Então deixe Deus trabalhar na tua vida, mudar o teu cativeiro. Ele tem algo especial para você, porque você é especial, né? Quando Ele fala para nós no livro de Marcos 16:15, ide por todo mundo e pregue o Evangelho a toda criatura, né? O Evangelho a toda criatura. O Evangelho não foi dado para ficar guardado apenas, né, em nós, não. Nós aprendemos, recebemos e vamos divulgar ela. É que nem eu estou fazendo aqui toda terça-feira, divulgando a palavra de Deus. Jesus nos chama a levar a mensagem de salvação às pessoas. Não é guardar conosco, não. É levar a palavra de Deus, né, às pessoas. Procure a oportunidade para falar de Cristo com amor, e seja através de uma conversa, seja de uma mensagem, né? Chama a pessoa para a tua casa ali para conversar com ela e tal, e surgir uma brecha, você fala do amor de Deus para essa pessoa. É isso, é fazer o ídolo do Senhor, pregar a palavra de Deus a toda criatura, né? Tá lá sofrendo, né? Sendo escravo de Satanás, e o tempo está chegando, o tempo está chegando. Então, não deixe para amanhã o que você pode fazer hoje. Entrega os teus caminhos na mão de Deus e acredite, Ele pode mudar o teu cativeiro. Você crê? Então, deixe Jesus trabalhar, te usar grandemente. Deixe Jesus te usar grandemente em cima dessa terra, debaixo dos céus. Nós vamos ouvir mais uma canção linda enquanto isso você liga para cá. Eu estou aguardando a sua ligação. Estou aguardando a sua ligação no 3025-5200. São 23 horas mais 31 minutos. 23 horas mais 31 minutos. Né? Eu quero que você ligue para cá, né? Peça uma palavra, peça uma oração. E fica aí

Procura aí, Diogo. Eu quero dizer para você que estamos todos de passagem por aqui nesse mundo. Não vamos ficar aqui, não. Aqui é somente para nós pregar a palavra de Deus a todas as pessoas. Então, é preciso que nós saibamos que o tempo de Deus em nossas vidas é passageiro. É passageiro. Então, não fique parado de braços, né, cruzados, esperando acontecer as coisas na tua presença, né? Então, leva o evangelho a todas as pessoas que necessitam, que precisam de ouvir, com amor, com cuidado, dedicação, que você vai ser abençoado por Deus também, abençoada por Deus também, né? Os que esperam em Deus se renovarão, né? Se renovarão as suas forças. Então, espera no Senhor, confia nele, a tua energia vai ser renovada, em nome de Jesus. Tá, então Daniel e Samuel vai cantar Amor da Minha Vida. Vai lá para a Neiva que está ouvindo a programação nessa noite, Deus abençoe. É, Deus abençoe você pela sua participação aqui da programação também. Ela que chegou em casa agora do trabalho, né? Ah, meu Deus, cansadíssima, né? Mas agora vai descansar, né? E daqui a pouquinho nós se encontramos para tomar aquele chá gostoso, não é verdade? Verdade sim. Tá, então, canta Daniel e Samuel, Amor da Minha Vida, eu volto daqui a pouquinho.

23 horas mais 40 minutos. Eu quero falar um pouco aqui, mais um pouco, né? Estou falando meio direto, a palavra de Deus, né? Porque a palavra de Deus é ela que nos mantém em pé, né? Eu queria falar um pouco aqui do livro de 2 Reis, capítulo 4. Primeiramente, eu quero falar do milagre que Deus fez. Que Deus fez na vida dessa viúva, né? Dessa mulher. E essa palavra, eu quero que você me acompanhe também aí, na sua casa. 2 Reis, capítulo 4, verso 1. Diz assim: Um certo dia, a mulher de um dos discípulos dos profetas foi falar a Eliseu: teu servo, meu marido, morreu, e tu sabes que ele temia o Senhor, mas agora veio um credor que está querendo levar meus dois filhos como escravos. Eliseu perguntou-lhe: como posso ajudar? Essa parte aqui desse versículo, eu sempre ouço as pessoas falando: como eu posso ajudar você? Não tem ajuda melhor do que orar pela pessoa, né? Orar pela pessoa e Deus fazer o milagre acontecer. E Eliseu perguntou para a mulher: como eu posso ajudar você? Diga-me, o que você tem em casa? O que você tem em casa? A mulher, ela declarou a Eliseu, ela falou, respondeu: tua serva não tem nada além de uma vasilha de azeite. E então disse Eliseu: vá pedir emprestado vasilhas a todos os vizinhos, mas peça muitas, muitas. Depois

entre em casa e, com seus filhos e feche a porta e quando eu vejo essa palavra entre na casa e feche a porta, é ali que Deus vai trabalhar agora, sabe? Quando nós nos encontramos numa situação caótica, igual essa mulher passou, você imagine o coração dela, o sentimento dela, perdendo os dois filhos que tinha de resto ainda. Talvez ela tinha um sonho para os filhos dela de ser algo importante, mas ela estaria ficando sozinha.

vá separando as que você for enchendo. Eu quero fazer uma pausa. Ela tinha um pouco de azeite naquela botija, naquela vasilha, somente um pouco. Aqui que você vê o milagre que Deus fez usando o profeta Eliseu. A palavra de Deus nos diz que aquela vasilha que tinha aquele pouco de azeite, ela não parava mais de derramar o azeite. Foi multiplicando cada vez mais. E é o que Deus quer fazer na tua vida nessa noite. Deus quer multiplicar os talentos na tua vida. Deus quer multiplicar na tua vida nessa noite algo importante que você ainda não recebeu do Senhor. Aleluia. Separando as que você for enchendo, depois disso ela foi embora e fechou-se a casa com seus filhos e começou a encher as vasilhas que eles lhe traziam. Quando todas as vasilhas estavam cheias, ela disse a um dos filhos: traga-me mais uma. Mas ele respondeu: já acabaram. Então o azeite parou de correr. Sabe o que Deus quer aqui? Deus faz um milagre acontecer no limite para você. É. O que Deus fez aqui na vida dessa mulher foi coisa extrema. Maravilhosa. Nós vamos continuar ainda lendo essa palavra, aonde que ela faz uma pergunta agora para o profeta, né? E ela falou: então traga-me mais uma. Mas o filho respondeu: já acabaram. Então o azeite parou de correr. Ela foi e contou tudo ao homem de Deus, que ele disse, né? Ela perguntou: o que eu farei agora com esse azeite? Né? Aí o profeta Eliseu, sendo guiado pelo Espírito Santo, falou para ela: vá agora, venda o azeite e pague suas dívidas. E você e seus filhos ainda poderão viver do que vai sobrar. É muito forte agora esta palavra. Ela paga todas as contas dela e vive ainda, e vive muito bem, porque Deus multiplicou. Porque Deus multiplicou agora. Deus multiplicou. Eu fico me deparando com a situação hoje das pessoas que estão passando necessidade, fome, pessoas que não têm mais o que comer, o que se alimentar, pessoas que não têm mais roupa para vestir, calçado para calçar. Não tem. Por quê? Porque estão afastados, não tem o Deus de Eliseu. Esta mulher, Deus enviou o profeta na casa dela, porque Deus conhecia o coração dela, a preocupação dela. Deus conhecia a preocupação dela. Querido e amado ouvinte, Deus conhece o teu coração. Deus sabe com o que você está preocupado agora nesse momento. Entrega agora na mão de Deus a tua preocupação, a tua ansiedade. Entrega na mão de Deus agora a tua ansiedade e confia nele que ele vai fazer milagre acontecer. Ele fez aqui, ó. Deus multiplicou azeite. Aquele pouquinho de azeite, aquela botija. A palavra de Deus nos fala que aquele vaso foi virando e encheu vários vidros, várias vasilhas. E a palavra nos fala que a mulher do homem de Deus pagou as contas todas.

E sobrou para ela sobreviver sem entregar seus filhos. Você vê o milagre que Deus faz? Esse é um homem. Esse era um homem. Eu não vi, não vejo ele pessoalmente, mas era um homem humilde. Mas era um homem de Deus. Um homem de Deus. Eu estava comentando com o Diogo quando cheguei aqui na rádio que o homem, para ser pregador, ele tem que subir degrau por degrau. Não tem que começar lá em cima, não. Ele começa lá embaixo, no primeiro degrau da escada, e vai subindo aos poucos. Devagar, mas vai ter a unção de Deus, vai ter a presença do Espírito Santo com ele. Quando ele abrir a boca, o milagre acontece. Quando ele pregar, a vitória vem para aquela pessoa. E é o que Deus faz nessa noite com você, meu querido amado ouvinte. Deus quer fazer milagre. Olha aqui no versículo 8 que Deus fala aqui, ó. No certo dia, Eliseu então foi a Sunem, onde uma mulher rica insistiu que ele fosse tomar uma refeição em sua casa. Depois disso, sempre que passava por ali, ele parava para uma refeição. E em vista disso, ela disse ao marido dela: sei que esse homem, que sempre vem aqui, é um santo homem. É um santo homem. A pergunta é: esse homem estava vestido com roupas lindas, calçados lindos, engravatado, homens? Não, meu querido, minha querida, esse homem, o que ele tinha de bonito era o coração na presença de Deus. Na presença de Deus, isso é importante, que Deus usava ele. E o que essa mulher falou para o marido dela: sei que este é um homem de Deus. Ela disse ao marido dela: sei que esse homem, que sempre vem aqui, é um santo homem de Deus. Vamos construir lá em cima um quartinho de tijolo e colocar nele uma cama, uma mesa, uma cadeira e uma lamparina para ele. Assim, sempre que nós visitar, ele poderá ocupá-lo. Você viu o que Deus faz? A mudança. Não precisa o homem se apresentar com boa aparência, roupas bonitas. Ela sentiu que o homem de Deus tinha o coração puro, tinha o Espírito Santo com ele. Eliseu, o homem que fez milagre acontecer. E essa mulher sentiu de ter esse homem perto, porque é um homem de Deus, um homem confiável. Eu quero falar para você nessa noite, querido amado ouvinte: trate o missionário com amor, com dedicação. Trate o pastor com dedicação. Cuide, ore por ele, porque Deus usa. Ele não vai usar a roupa dele para pregar, não vai usar o sapato dele para pregar, vai usar ele. O que ele tem no coração é amor de Deus para oferecer para as pessoas. Igualmente ofereceu para essa viúva do azeite, que multiplicou o azeite, ela pagou todas as contas e vive do resto. Bênção pura, e é o que Deus quer fazer com você. Não se preocupe com as suas dívidas, mas confia no Senhor, confia na oração do homem de Deus, confia na oração que Deus usa o servo dele para dar o que você precisa. Tudo que você puder fazer pelo servo de Deus, faça, porque Deus está olhando

e vendo o que você está fazendo por ele. Trate bem. Não sei por que eu estou falando essa pregação hoje, mas Deus está pôs no meu coração de falar isso daqui nessa noite. E você pode, ver mais ainda, né? No versículo 11 fala assim: um dia, quando Eliseu chegou, subiu ao seu quarto, deitou-se e ele mandou o seu servo Geazi chamar a sunamita. E ele chamou, e quando ela veio, Eliseu mandou Geazi dizer-lhes: você teve todo este trabalho por nossa causa. O que podemos fazer por você? Quer que eu interceda por você junto ao rei, ao comandante do exército? Ele colocou diante dela o que Deus tem feito usando ele. Eu quero continuar, mas não hoje. Eu vou deixar você nessa noite. Com um pouquinho de desejo de ouvir terça-feira que vem, se eu estiver aqui. Essa passagem linda. Deus tem bênção para você. Crê no Senhor Jesus, tu e a tua casa. Assim como Deus salvou esta viúva que estava lá, já perdendo seus filhos, ela também, aleluia, ela também foi abençoada. Aleluia. Glória a Deus, aleluia. Que Deus abençoe vocês nessa noite, em nome de Jesus. Receba essa mensagem para o seu elevo espiritual. Gente, o meu horário se esgotou. Eu não quero ir mais além. Daqui a pouquinho o Diogo pega o carro e vai embora. Fico sozinho aqui na rádio. Mas feche teus olhos aí agora. Você que sentiu essa mensagem que falou no teu coração. Ei, feche teus olhos. Fala comigo assim. Fala com Deus assim. Ó. Deus Pai Todo-Poderoso, Criador do céu e da terra. Obrigado, meu Deus, por mais um dia. Por mais uma oportunidade, Pai. Abençoa todos. O pastor Flávio Peixoto em Sapiranga, abençoa ele, família, com saúde, prosperidade. Usa teu servo, meu Deus, na pregação, na oração, Senhor. Também, Pai, a irmã Terezinha em Porto Iguaçu. Pai, prepara, Pai. Toca no coração do médico para que ele venha falar com eles para marcar a cirurgia do filho dela, Pai. Também o neto dela, Pai, está desempregado. Abra uma porta de emprego para ele, Papai, em nome de Jesus Cristo. Deus, eu confio em você, Papai. Confio no Senhor, que é meu pastor e nada me faltará. Abençoa todos os pastores, missionários e evangelistas, Pai. Abençoa meus irmãos presidiários, Pai. Alcança eles agora, Papai querido. Alcança, Pai, a Neiva, abençoe ela. Abençoa o irmão Geraldinho, irmão Marcos, irmão Edinho, irmão João Santana. Abençoa todos eles, Pai. Em nome de Jesus Cristo, eu peço, eu agradeço ao Senhor, Papai, porque o Senhor é meu pastor e sempre está comigo me usando. Te agradeço em nome do Pai, do Filho e do Espírito Santo de Deus. Amém, Jesus? Fui! A paz do Senhor Jesus seja com todos.

Chegamos ao final de mais uma edição do programa Uma Luz em Seu Caminho. Eu fico por aqui até terça-feira que vem, se Deus falar que sim, com mais um programa da série Uma Luz em Seu Caminho. Até por lá, na paz do Senhor.

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Águia. A águia é usada como símbolo dos que esperam no Senhor e nele confiam. Verdadeiros cristãos são como águias. Você pode ver pombos, andorinhas e outras aves voando em bandos. Águias não. Ficam lá no alto, olhando o azul infinito. E é do alto que vem o poder do cristão. E quando vem a tormenta, as águias não se escondem. Abrem suas asas que podem voar em alta velocidade e enfrentam a tormenta. Elas sabem que as nuvens escuras, a tempestade e os raios podem ter uma grande extensão. Mas lá em cima brilha o sol. Nessa luta podem perder penas e se ferir, mas não temem e seguem em frente. Depois, enquanto todo mundo fica às escuras embaixo, elas voam vitoriosas e em paz lá em cima. Mas as águias também morrem, só que não se acha por aí um cadáver de águia. Porque quando elas sentem que chegou a hora de partir, não se lamentam nem ficam com medo. Procuram com seus olhos o pico mais alto, tiram as últimas forças de seu cansado corpo e voam os picos inatingíveis, e aí esperam o momento final. Talvez por isso o profeta Isaías compara os que confiam no Senhor a águias. Nós também temos uma vida cheia de desafios. Eles podem parecer impossíveis de serem vencidos, mas lembre-se, descanse no Senhor, passe tempo com Ele e depois parta para a luta, sabendo que além da tormenta brilha o sol.

Vocês ainda têm sede? O Espírito Santo é muito mais do que um poder. Ele é muito mais do que um sentimento, um arrepio. Ele é uma pessoa. Hey! E ele quer ser apresentado em grande estilo, com muito poder. Vocês estão prontos para conhecê-lo mais, de maneira ainda mais íntima, de maneira ainda mais desesperada?

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à embalagem. Um jovem preparava-se para sua formatura na universidade. E sabendo que seu pai poderia dar-lhe um bom presente, disse-lhe que um carro era tudo o que queria. Na manhã da formatura, o seu pai o chamou em seu escritório e disse como estava orgulhoso em ter um filho como ele e quanto amava. Ele entregou uma caixa embrulhada para presente. Curioso e desapontado, o jovem abriu a caixa e encontrou uma Bíblia. E disse: "Com todo o seu dinheiro, você me dá uma Bíblia." E saiu de casa. Passaram-se alguns anos e o jovem lembrou-se do seu pai e concluiu que ele estava muito velho e que talvez devesse ir vê-lo, pois não tinha estado com ele desde o dia da formatura. Enquanto se preparava para viajar, recebeu uma triste notícia. Seu pai havia morrido. E quando chegou na casa de seu pai, uma tristeza intensa e um grande arrependimento tomaram conta do seu coração. Então começou a olhar as coisas que seu pai havia deixado e achou a Bíblia e começou a

0: virar as páginas. Seu pai havia sublinhado um versículo. Mateus 7 páginas. Seu pai havia sublinhado um versículo. Mateus 7, 11. Se vós, pois, sendo maus, sabeis dar boas dádivas a vossos filhos, quanto mais vosso Pai que está no céu dará bens aos que lhe pedirem. Enquanto li estas palavras, vi uma chave de carro com a etiqueta de uma concessionária e a data de sua formatura dizendo: pago à vista. Muitas vezes perdemos as bênçãos de Deus só porque elas não estão na embalagem que desejamos.
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0: a grandeza de Deus.
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0: Deus é grande em glória. Deus é grande em poder. Ele é grande em misericórdia, perdão, amor, justiça, benignidade e sabedoria. Deus é tão grande que a palavra de Deus diz que o céu é o seu trono e a terra o estrado dos seus pés. Ele é tão grande, mas ao mesmo tempo tão pequeno, que cabe dentro do teu coração. Deixe-o entrar.

Um rato, olhando pelo buraco na parede, vê o fazendeiro e sua esposa abrindo um pacote. Pensou logo no tipo de comida que poderia haver ali. Ao descobrir que era uma ratoeira, ficou aterrorizado. Correu ao pátio da fazenda advertindo a todos. Há uma ratoeira na casa. Uma ratoeira na casa. A galinha disse. Desculpe-me, senhor rato. Eu entendo que isso seja um grande problema para o senhor, mas não me prejudica em nada, não me incomoda. O rato foi até o porco e lhe disse, há uma ratoeira na casa, uma ratoeira. Desculpe-me, senhor rato, disse o porco, mas não há nada que eu possa fazer a não ser rezar por você. Fique tranquilo, pois o senhor será lembrado em minhas preces. O rato dirigiu-se então à vaca. Ela lhe disse, o que, senhor rato? Uma ratoeira? Por acaso estou em perigo? Acho que não. Então o rato voltou para casa, cabisbaixo e abatido, para encarar a ratoeira do fazendeiro. Naquela noite ouviu-se um barulho como que de uma ratoeira pegando sua vítima. A mulher do fazendeiro correu para ver o que havia pego. No escuro, ela não viu que a ratoeira havia pego a cauda de uma cobra venenosa. E a cobra picou a mulher. O fazendeiro a levou imediatamente ao hospital. Ela voltou com febre. Todo mundo sabe que para alimentar alguém com febre, nada melhor que uma canja de galinha. O fazendeiro pegou seu cutelo e foi providenciar o ingrediente principal. Como a doença da mulher continuava, os amigos e vizinhos vieram visitá-la. Para alimentá-los, o fazendeiro matou o porco. A mulher não melhorou e acabou morrendo. Muita gente veio para o funeral. O fazendeiro, então, sacrificou a vaca para alimentar todo aquele povo. Ei, não se esqueça. Na próxima vez que você ouvir dizer que alguém está diante de um problema e acreditar que o problema não lhe diz respeito, lembre-se que quando há uma ratoeira na casa, toda a fazenda corre risco. O problema de um pode ser o problema de todos.

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1: A resposta de Deus. Quando você diz, não posso resolver, Deus diz, eu dirijo os teus passos. Quando você diz, é impossível, Deus diz, tudo é possível. Quando você diz, me sinto só, Deus diz, não te deixarei, nem te desampararei. Quando você diz, eu não posso fazer, Deus diz, tudo podes. Quando você diz, não mereço perdão, Deus diz, eu te perdoo. Quando você diz, tenho medo, Deus diz, não temas, eu sou contigo. Quando você diz, estou muito cansado, Deus diz, eu te farei descansar. Quando você diz, ninguém me ama de verdade, Deus diz, eu te amo. Quando você diz, não sei como seguir, Deus diz, eu te ensinarei o caminho. E quando perguntares, que caminho me conduz a Deus? Deus diz, meu filho amado Jesus Cristo.

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1: Assim está escrito na palavra de Deus: se não fora o Senhor que estivesse ao nosso lado, quando os homens se levantaram contra nós, eles então nos teriam engolido vivos, quando a sua ira se acendeu contra nós. Verso 7. Mas a nossa alma escapou, como um pássaro do laço dos passarinheiros. O laço quebrou-se e nós escapamos. Pode tomar teu assento em nome de Jesus. Pelo entoar do texto e por conhecer a história bíblica, nos sobram três momentos possíveis pelo qual Davi é inspirado pelo Espírito de Deus a transmitir a sabedoria de que homens não conseguiram matá-lo. Primeiro, talvez tenha sido quando ele derrubou Golias, onde homens se levantam, mas Deus está com ele. Ou talvez tenha sido quando Saul perseguiu, ou talvez quando Absalão, seu próprio filho, se rebela contra ele. Se um, se o outro, não importa. O que importa é que, quando o laço se fechou e o cercaram para o destruir, Deus fez o laço se quebrar. E eu quero que você mantenha isso na sua mente enquanto eu introduzo essa palavra no seu coração. O laço se quebrou. Parece que no primeiro momento, quando nós lemos esse texto, que não houve operação divina e não houve operar das mãos de Deus. Porque seria melhor entoar o texto: Deus quebrou o laço, mas não é assim que está escrito. O laço se quebrou. Parece que houve uma força do próprio laço para se estourar. Pela mentalidade humana, quem lê esse texto sem a presença do Espírito de Deus, olha para isso e diz: o laço foi mal feito. Quem armou o laço não armou direito, porque armaram de tal maneira que o próprio laço não suportou a própria envergadura. Só que a resposta para o que acontece no 7, está nos primeiros três versos que eu fiz questão de ler convosco. Se não for o Senhor que estivesse ao nosso lado, ora, diga Israel. Se não for o Senhor que estivesse ao nosso lado, quando os homens se levantaram contra nós, eles então teriam nos engolido vivos, quando a sua ira se acendeu contra nós. Eu sempre faço questão de trazer não apenas o contexto no português, porque pode nos fugir alguns entendimentos. Mas quando nós lemos esta palavra no original do Salmo, é engolidos vivos e muito mais quando a sua ira se acendeu. A palavra para acender ira é xará. E esta palavra no original seria melhor entendida como algo que está furioso, algo quente que quer queimar. Só que não é um queimar à toa, é um queimar que quer destruir de fora para dentro e consumir aquilo que está do lado de dentro. É como você pegar, juntar vários gravetos no quintal e tacar-lhe álcool naqueles gravetos ou na churrasqueira e colocar fogo em cima. E com o tempo, e eu quero deixar isso bem claro, não é na hora, é com muito passar de tempo, aquela lenha ou aquele fogo ou aquele carvão, perdão, vai se desfazer.

se tornar em cinzas. Então é uma luta constante. E quando Davi entoa esta palavra constante, e quando Davi entoa esta palavra nesse sentido, o que ele está querendo dizer é que os nossos inimigos não nos mataram na primeira. Mas se tem uma coisa que nós podemos dizer deles, é que eles não desistem. Por estarem furiosos, se não vai na primeira, tenta a segunda. Se não vai na segunda, tenta a terceira. Se não vai na terceira, quantas vezes forem necessárias. Vou matar, vou destruir, vou queimar até se tornar cinza. É como um fogo que pega numa churrasqueira. E enquanto esse fogo vai queimando, as cinzas vão aparecendo. Por isso o Davi faz questão de utilizar esta palavra, desta maneira, nesta colocação. Os meus inimigos tentaram de todas as formas. Não me deram paz em nenhum só momento. Eu deitava a cabeça no travesseiro, mas já pensava na guerra e na batalha de amanhã. Eu fiz questão de citar três pontos, para vocês entenderem que existem três perseguições que Davi sofre através das mãos humanas. A primeira é alguém que se levanta contra todo um povo, e ele se coloca na frente para defender não somente esse povo, mas a honra de Deus, que estava sendo atacada por Golias. O segundo é uma perseguição de alguém que está ao seu lado, e deveria guardá-lo, deveria protegê-lo. Alguém que caminha no ministério, seja ele religioso ou seja ele político, no contexto da história, está atacando Davi por não suportar o seu crescimento, não suportar a unção que estava sobre a sua cabeça, e muito mais não suportar a glorificação de Deus, por causa do que Deus estava fazendo na vida do seu servo. Mas há terceiro tipo de perseguição, que talvez seja um dos piores que existem dentro da vida de Davi, é a perseguição que surge de dentro da própria casa. A casa racha e o próprio filho o persegue. Talvez dentre as três perseguições, a que vem de fora, a que vem de quem está de lado e a que vem de quem está de dentro, seja as perseguições que oprimem Davi, não importa a direção de onde elas venham, o que importa é que elas estão chegando. E qual vai ser a reação de Davi diante das perseguições? Uma pergunta que eu coloco diante dos irmãos e das irmãs esta manhã, algo que eu aprendi muito em Marechal através dos estudos teológicos, é que não importa quando a luta chega até você, o que importa é o que você se torna quando a luta te toca. O que importa é o que você se transforma quando a perseguição lhe alcança. Tem pessoas que se tornam piores do que os seus próprios perseguidores, tentando justificar os seus atos pela dor que lhe foi imposta. Só que existem outras que não permitem que as perseguições e as lutas as transformem em coisas piores. Eu vou abrir um parênteses e dar um exemplo. Por exemplo, você conhece pessoas que talvez tenham traumas, traumas de infância, traumas do passado, pessoas que sofreram coisas terríveis na mão de amigos, na mão de pessoas exteriores, na mão do próprio pai, na mão da própria mãe, que imprimiu naquela pessoa um trauma tão terrível através de coisas que nunca deveriam ter sido feitas. Mas você vê esta pessoa no dia de hoje e vê que ela se tornou uma boa pessoa, uma pessoa honrada e cheia da presença de Deus. São pessoas que não permitiram que a maldade dos outros as transformasse em alguém pior. Pastor, por que você está indo para esse ponto? Porque Jesus é o maior exemplo disto. Quando Jesus está pregado na cruz do Calvário, aonde os pregos estão nas mãos, pastores, e nos pés, ele olha para quem está de baixo, quem está de baixo para cima, olhando para ele, dizendo: se é filho de Deus, desce. Só que Jesus não vai pedir para anjo matar quem está embaixo da cruz, porque o que Jesus está fazendo é expor o que a dor lhe está imprimindo. E se eu posso colocar uma frase para seguir dentro desse contexto, é que a dor, perseguição e luta não transforma caráter se a pessoa não permitir que eles sejam transformados. Dor, perseguição e luta só expõe para fora o que nós já somos do lado de dentro. Por exemplo, no auge da dor de Jesus, ele abre a boca e diz: Pai, perdoa-lhes. Na tua mão entrego o meu espírito. Está consumado. Tinha poder para arrebentar quem está no pé da cruz, mas não usa o que tem. Então nós percebemos que a dor expõe quem Jesus já era há muito tempo. A dor não transforma ou muda ele para pior. A dor só coloca para fora quem ele é do lado de dentro. Eu vejo essa mesma operação na vida de Jó. E eu quero que você caminhe dentro da Bíblia comigo agora, para eu montar esta palavra no seu coração. Porque no auge da dor de Jó, ele abre a boca e diz: nu saí do ventre da minha mãe e nu voltarei para lá. O Senhor deu, se deu é dele, tem todo o direito de arrancar fora. Bendito

bendito seja o nome do Senhor. Em tudo isso já não pecou, nem atribuiu a Deus falta alguma. Em outras palavras, Jó poderia permitir que a dor que lhe está sendo imposta, por permissão de Deus, transformasse o seu caráter e o seu ser, a sua mente e o seu coração. Mas ele prefere abrir a boca e adorar, porque não existe dor, luta e perseguição suficiente que possa destruir o coração verdadeiro de um adorador perante Deus. É por isso que quando você vê Jesus conversando com a mulher samaritana, ele não diz que Deus levanta adoradores. Não é assim que está escrito na Bíblia. Sabe o que está escrito na Bíblia? Está escrito na Bíblia, Bruninha, que Deus não levanta adoradores. Deus procura aqueles que o adoram em espírito e em verdade, sim ou não? Então Deus vai levantar pregador, vai levantar pastor, vai levantar cantor, vai levantar músico, vai levantar gente de oração. Agora adorador ele não levanta. Ele procura aqueles que o adoram em espírito e em verdade. E a pergunta que eu lhe faço é: como extrair uma verdadeira adoração de um verdadeiro adorador? Não se arranca azeite de azeitona pedindo azeite à azeitona. Entenderam? Na direita, eu vou falar olhando para a esquerda. Vocês conhecem que não se pede azeite, se extrai azeite, amassando a própria azeitona. Então uma verdadeira adoração só pode ser extraída no auge de uma dor. Pastor, você está colocando que enquanto não houver dor, provação e luta, eu não posso adorar? Não, porque quem aprende nos piores momentos sabe se comportar nos melhores momentos também. Por isso eu preciso abrir um parênteses para contextualizar, não deixar nenhuma ponta solta. Porque que não seja necessário momentos ruins por toda a vida para eu permanecer numa verdadeira adoração. Sabe por que tem gente que nunca vai sair de prova? Porque só é crente dentro da prova. E imagina Deus olhando para alguém que só é crente dentro da prova e da perseguição, que só sabe adorar e fazer a obra ou segurar no arado quando a prova aperta. Acha que Deus quer perder a alma desta pessoa? É como se Deus olhasse do céu e dissesse: se é na prova que tu funciona, então na prova que tu fica. Vai deserto, vai vale, vai montanha, vai corrente. Pastor, isso não é Bíblia não. Então toma a Bíblia, parênteses está aberto, vou contextualizar, já volto em Salmo 124. Tu não lembra de Maria e de Marta orando a Jesus? Porque oração não precisa somente se dobrar o joelho, porque isso é necessário, mas uma oração é transferir uma frase, uma pronunciação. As duas fazem a mesma frase a Cristo, dizendo: se o Senhor estivesse aqui, o meu irmão Lázaro não teria morrido. Mas a reação de Jesus perante a mesma oração é diferente. Já parou que muitos de nós fazemos as mesmas orações no mesmo lugar, para o mesmo Jesus, mas as respostas são diferentes? Eu quero perguntar a você, por que a resposta de Jesus para uma é: vai ter mais fé, eu sou a ressurreição e a vida, eu cheguei, o negócio melhora. Para outra é: me mostra onde está o morto que eu vou levantar ele agora. Como é que a resposta de Jesus é uma para um e a outra para outro? Será que Jesus faz acepção de pessoas? É óbvio que não. A resposta do porquê Jesus levanta Lázaro para a frase de uma e não levanta Lázaro para a frase de outra, e que fique muito explícito a quem está me olhando de olho arregalado: o lugar é o mesmo, o Jesus é o mesmo, a oração é a mesma, o poder é o mesmo, mas uns vão receber, outros não. Pastor, por que que um recebe e outro não? Vou contextualizar, sei que vai ficar difícil agora nesse momento, mas lá vai. É porque a ressurreição de Lázaro não começa quando Lázaro morre. Pastor, é o quê? Porque a ressurreição de Lázaro, e você entende lendo o Evangelho de João, depende muito mais da reatividade de Maria e de Marta do que falta de poder em Jesus, porque nunca faltou poder em Jesus. Mas Jesus sempre deixou claro: vai que a tua fé, não o meu poder. Porque não falta poder em mim, falta fé em ti. Estou sentindo Jesus aqui na minha boca. Vai, porque a tua fé te salvou, sim ou não? Então, pela reatividade, compreendemos que Jesus está tratando algo dentro do texto. E entre parênteses aberto, porque Jesus está mandando falar, vou dizer que as provações de Jó são explicadas no último capítulo, aonde está escrito: antes eu conhecia Deus de ouvir falar, agora, depois das provações, é que os meus olhos estão vendo ele. Então, peraí, o que ele está dizendo no último capítulo, aqui no capítulo primeiro, aonde ele está adorando, servindo,

sacrificando, oferecendo sacrifício, só conhece de ouvir falar. Como é que eu adoro quem só conheço de ouvir falar? Como é que eu canto para quem só conheço de ouvir falar? Para quem eu ministro se só conheço de ouvir falar? Só que depois que a provação aperta e esmaga Jó, Jó ainda não tem nada, porque só vira o cativeiro no verso 10, e estamos no verso 5 do 42. Ele abre a boca dizendo, tem nada, ainda não tem ouro, ainda não tem prata, meus filhos ainda não estão de volta, a doença ainda está no corpo, mas pelo menos eu conheço quem Deus é e Deus conhece quem eu sou. Então, no auge da luta de Jó, ele tem relacionamento e intimidade com Deus que o chamou. Traz esse contexto para dentro de Marta e Maria, que eu preciso mergulhar agora em Salmo 124. O contexto de Marta e Maria é, se Lázaro não morreu, para que sentar nos seus pés? Só que quando Lázaro morre, todo mundo vem até aquele que pode ressuscitá-lo. Ei, Jesus doeu, curou. Glória vai sumir, não tem problema. Por que não veio quando Lázaro ainda estava vivo? Por que teve que morrer para buscar Jesus? E a pergunta que eu vou fazer a ti é, Jesus tem poder, ele vai ressuscitar, ele vai fazer, vai consertar a porta, vai abrir, fica tranquila. Mas qual será a sua reação quando o morto ressuscitar? Olhará para Jesus e dirá, muito obrigado, estou indo embora com meu milagre? Ou ficará sentada nos pés dele por não depender de momentos ruins para se relacionar com o mestre? Então permita-me contextualizar. Existem espremidas que arranquem o verdadeiro óleo. E se existe uma coisa dentro da Bíblia que eu posso explanar a voz, entrando de cabeça no verso 7, é que fogo de Deus, e Jesus, eu gosto, como eu amo a sua palavra, não é Espírito de Deus. É sim, pastor, quando o fogo desce, o Espírito toma. Espírito é óleo. Fogo é glória. Fogo é poder. É por isso que tu vê Moisés olhando para o cume do monte e vê a glória de Deus manifesta como uma chama de fogo. E chama de fogo desce na cabeça de quem estava em Atos 2. Eu sei que existe diferença entre glória e poder, mas quando alguém acendia a lamparina, não era igual um botão que aperta na parede hoje em dia. Era óleo, azeite dentro e fogo fora. Azeite dentro e fogo fora. Azeite dentro e fogo fora. Azeite dentro e fogo fora. Eu preciso colocar esse ponto aqui bem claro dentro da mensagem. Pastor, por quê? Porque Deus acende fogo, acende. Tem fogo no culto? Tem. Só que o culto não começa quando a gente entra aqui na igreja. O culto começa lá dentro da nossa casa. Você já vem aceso para dentro da igreja, percebe? Se nós já chegamos acesos dentro da igreja, tem que ter óleo sustentando fogo, sim ou não? Quero colocar diante de vós. Verso 7, se você puder dar uma olhada, não estou preocupado em arrancar o seu glória. Mas veja o que está escrito no verso 7. Nossa alma escapou como um pássaro do laço do passarinheiro. O laço se quebrou e nós fomos livres. Eu vou repetir o que eu falei há 15 minutos atrás. Parece que no primeiro momento não é Deus quem quebra o laço, mas é Deus que está quebrando o laço. Pastor, como é Deus que está quebrando se eu não vejo escrito a mão de Deus quebrou o laço? Porque, com carinho, Deus nem precisa tocar para fazer. É uma palavra de comando e as coisas acontecem. Por exemplo, vou voltar em Marta e Maria. Você lembra quando Jesus se apresenta no ambiente? Quando a pedra é retirada, Jesus não olha para dentro e diz assim, Lázaro, ressuscita! Tu viu ele fazendo isso? A palavra de Jesus é, ah, já está vivo, sai para fora. Ficou vivo quando então, pastor? Existem pessoas que dizem, se não tirar a pedra, o milagre não ressuscita. Quem é a pedra diante dele? Você acha mesmo? A pedra só impede o milagre de se apresentar no público, mas não impede ele de acontecer no secreto. Grave isso aqui que eu acabei de falar agora. Porque, irmão, com carinho, foi Jesus quem bateu no peito e disse assim, eu não preciso invocar vida. Eu sou. É só eu chegar. Cheguei morto, levanta. Senti ele aqui. Cheguei, laço quebra. Cheguei, porta abre, muralha cai e a corrente desfaz. Cheguei, maldição rebenta, entende? A

presença dele é suficiente para arrebentar a cadeia, quebrar a maldição, derrubar a muralha, abre porta, repreender demônios. A presença dele é suficiente para fazer aquilo que não podemos. Se a presença dele é suficiente, começamos a entender o contexto do verso 7. Não esqueci do fogo, fique comigo. Quem não me ouve, diga glória a Deus. Então tome Bíblia. Deus quebra o laço. E o laço se quebra aqui, é esse contexto. Esse laço aqui não é uma cordinha amarrada. Olha aqui para o pastor Jonathan. É como se fosse um pedaço de madeira. Existe uma rede ou um recipiente que embala e aprisiona o pássaro debaixo dele. Isso se arma sozinho. Quando o passarinho pisa lá dentro, o próprio laço se arma e aprisiona ele. Só que olha o que é engraçado. A nossa alma escapou. O que Davi está dizendo é: eu não estou do lado de fora vendo o laço quebrar ali. Eu já estou no laço. Senti Jesus falar na direita, vou falar olhando aqui. Eu já estou morrendo. Já está quebrando tudo. Mas quando eu estava morrendo, o laço quebrou. Que força é essa que quebrou aquilo que me aprisionava? Que força é essa que arrebentou aquilo que queria me destruir? Eu sei que força é essa. Alguém vai entender lá atrás, quer ver? Lembra de Jericó? Que o povo está rodando uma, duas, seis. E na sétima dá sete voltas. Pois é encontrar as ruínas da cidade. Sabe o que, que os arqueólogos encontraram nas ruínas? Lembra que a Bíblia diz assim: que disseram à mulher: fica na tua casa, porque nós vamos entrar e arrebentar tudo. Aí a Bíblia diz que a casa dela ficava em cima da muralha, sim ou não? Aí depois que rebenta, a muralha cai. Depois que a muralha cai, alguém diz: agora vai lá e tira ela. Como é que tira ela se a casa está em cima da muralha? A muralha já caiu. Gostei do riso dele, é riso sincero. Eu sei como. Os arqueólogos encontraram algo que há muito tempo já era estudado. As muralhas de Jericó não eram feitas apenas de um muro. Eram dois grandes muros. Um por dentro e outro por fora. A palavra dizia em cima do muro é melhor entendida como entre muros. Então a casa de Raabe está entre as duas muralhas. E as duas muralhas têm nome. Qual é o nome das duas muralhas, pastor? Eu sei que tu vai lembrar desse versículo. Deus é o nosso refúgio. E mais o que? Está aí os nomes. Por que que denomina refúgio e fortaleza? Porque refúgio é a muralha exterior. Tu está correndo do inimigo, é o teu primeiro refúgio. Vou entrar aqui. Só que se a muralha exterior cair, ainda tem a fortaleza do lado de dentro. Quando ele coloca que Deus é refúgio e fortaleza, o que ele está dizendo é: Deus te guarda fora. E Deus te guarda dentro. Só que aquelas muralhas não suportaram porque não eram de Deus. E aquilo que não é de Deus cai, arrebenta. Estou chegando no fogo, pastor Camilo. Por que aquilo que não é de Deus cai e arrebenta? Percebeu que eles estavam andando assim em volta da muralha? 10 minutos eu entrego o que Deus mandou e a gente ora. Está andando e quando eles dão um grito, a muralha, dizem os arqueólogos, não caiu para fora. Porque se cai para fora, mata os israelitas. Mata os hebreus. Não caiu para dentro. Se cai para dentro, impede eles de avançar para dentro da cidade. Ela cai para baixo. Eu vou te fazer uma pergunta, porque todo mundo aqui já viu um muro na vida. Já viu um muro cair para baixo sozinho? Gostei do riso dele de novo, tá ligado comigo? Não, para lá. Porque quem faz uma força de dentro para fora, derruba ele para fora. Quem faz uma força de fora para dentro, entendeu? Derruba ele para dentro. Só que naquele dia não foi ninguém de fora. Não foi ninguém de dentro. Foi alguém do alto. Que fez assim. Vai, Israel. Vai, Israel. Tu entende? Que existe uma força que derruba a muralha para baixo. Deus arrebenta aquilo que impedia a Israel de alcançar a vitória. Existe uma força operando.

Arrebenta o laço, que arrebenta a muralha. Que força é esta, pastor? Não é uma força de fora para dentro, não é uma força de dentro para fora, é uma força de cima para baixo. Ah, eu gostei de trazer vocês até aqui, pastor. Por que é uma força de cima para baixo? Porque esta força de cima para baixo é a única força que arrebenta aquilo que não é dele, mas conserva aquilo que é dele. Céu, 8 minutos e estou terminando. Percebe dentro do texto que eu fiz questão de ler no hebraico. A ira dele se acendeu contra nós. Lembra dos gravetos no álcool com fogo que eu falei a vocês até virar cinza? É porque eles acendem fogo. Mas meu Deus também é Deus de fogo. E que fogo é esse, pastor? É diferente. Porque esse fogo que Deus acende, não é o fogo que eles acendem. Eu vou tomar as palavras proféticas do pastor Camila aqui esta manhã. E faço a voz menção de que realmente os trancadores de fogo de Deus estão para cair por terra. Pastor, por quê? Porque tem gente que não acredita mais em fogo de Deus, não, você sabia? Tem gente que fala que tudo é fogo do inferno, mas a palavra foi clara: ele vos batizará com Espírito e, não ou, e fogo, porque Espírito é óleo, que sustenta o quê? Alguém entendeu ali, tá ligado comigo na palavra? Então, para ter fogo tem que ter o Espírito, que é óleo. Só que o fogo de Deus é diferente. Não dê essa volta para chegar na ira, se acendeu porque está incendiando. Pastor, por quê? Porque fogo deles nos destrói. Mas o fogo de Deus é igual na sarça. Está pegando na sarça, mas a sarça está lá viva no meio do fogo. Fogo de Deus é igual a fornalha. Estão andando lá dentro, mas o fogo não queima. Fogo conserva aquilo que é dele, se é de Deus, mas destrói aquilo que não é de Deus, percebe? Então, para nós resistirmos ao incendiar dos nossos inimigos, precisamos de um fogo mais forte que o fogo deles. Pensou que eu ia terminar no Salmo 124 mesmo, mas lá vai. Pastor, qual é o fogo de cujo qual nós precisamos? Eu tentei achar aqui, mas na correria eu consegui encontrar. Olha o que Jeremias falou no capítulo 20. Eu pensei, não me lembrarei mais dele. 5 minutos e termino. Não falarei mais o nome de Deus. Em outras palavras, Jeremias está falando, cansei de pregar, cansei de ir para consagração, cansei de orar, cansei de cantar. Não canta mais comigo. Só que ele continua, porém, a sua palavra foi como fogo ardente, aprisionado e encerrado em meus ossos. Eu estou cansado de tentar lutar contra esse fogo. Tem dois fogos. Se trouxe para esse caminho de propósito mesmo. Quem não queimar no fogo de Deus agora, vai queimar no fogo do inferno na eternidade. Mas todo mundo vai passar por um fogo ou outro. Eu lhe convido a queimar no fogo de Deus agora. Pastor, como se queima no fogo de Deus agora? O que ele está dizendo? Tem fogo aprisionado nos meus ossos. Eu estou cansado de tentar lutar contra esse fogo. Só que lembra que eu li no hebraico em Salmos, que o fogo deles está aceso. É como um graveto com algo que pega até virar cinza. Esse aqui é diferente. Pastor, porque esse aí é diferente? 4 minutos. Porque a palavra utilizada para incendiar dentro do texto de Jeremias é ba'iar. Que palavra é esta, pastor? É queimar até consumir, acender, ser acendido, começar a queimar e estar aceso, queimar, consumir. Então nós compreendemos que esta palavra aqui, utilizada por Jeremias, não é só um álcoolzinho que acende rapidinho e depois apaga. E tu tem que ficar lá, vai, pega, vai, por favor, pega, pega. Então verdadeiramente nós entendemos que isso aqui é muito mais profundo. Seria melhor trocar, eu vou usar o meu exemplo, 4 minutos e 30 segundos. Eu um dia recebi algo do meu pai. Meu pai, que trabalhava lá na Fiocruz, já está aposentado. E o pastor João me entregou algo, pastor Elizabeth, nas minhas mãos. E falou assim, meu filho, isso aqui é querosene. Isso não é álcool, isso não é gasolina, isso é querosene. Eu, tá bom, pai, pra que serve? Pra tocar fogo lá no teu quintal. Aí eu fui,

peguei aquele galão de querosene e fui para casa. Reuni os galhos depois de capinar, botei tudo, deixei secar. Eu não sabia como querosene funcionava, então eu toquei tudo. Ele já viu querosene pegando fogo. Quando eu terminei de lamber tudo com querosene, eu falei, ah, deve ser igual álcool, né? Joga o fogo e pega, risquei o fósforo, joguei, não pegou. Joguei outros, não pegou. Aí, querosene é fraquinho, demora a pegar, né? É, fica lá, vai, pega, mas não pega. Mas depois, quando eu cheguei pertinho, pega, meu filho, que eu risquei, botei devagarinho. Aí ele começou. Eu senti o calor varoso, eu comecei a me afastar para trás. Ninguém tinha me avisado que querosene queimava daquele jeito. E para apagar aquele manto de mistério, ninguém conseguia apagar. A chama chegou a 7 metros de altura. Pastor, como é que tu sabe que eu estou botando no quintal? Minha casa tem 6 metros. E a chama passou do segundo andar. Até hoje o peral de isopor, 4 minutos e termina, está queimado. E as árvores em volta morreram um dia. Ficou pegando quase 1 hora e meia, 2 horas aquele fogo lá. Enquanto tinha tronco de árvore, ele estava lá. Enquanto tem lenha, ele está lá. Percebeu que esse fogo é diferente? Porque a palavra utilizada por Davi acerca do fogo dos teus inimigos é álcool. Joga, pega rápido, mas rapidinho apaga. Acabou. Joga, pega rápido, mas rapidinho termina. Acabou. Agora o fogo de Deus utilizado por Jeremias é algo difícil de pegar. Mas quando pega, eu quero ver quem tem o extintor. Tá para nascer o homem, a mulher, que vai ter a capacidade de apagar fogo que Deus acende. Alguém vai entender aqui na minha retaguarda, quer ver? Pastor, eu quero esse fogo, porque esse fogo vai combater o fogo aceso pelos nossos inimigos. Vai. Já entendeu onde eu estou querendo chegar, né? Como eu consigo esse fogo, pastor Jonathan? É porque ele não vem de fora para dentro. Bruno entendeu. Ele não vem de dentro para fora. Ele veio um dia, tô fechando a Bíblia, quando Jesus, grandão da Galileia, disse assim: vocês querem fogo? Queremos! Vocês serão minhas testemunhas em Jerusalém, em Samaria, confins da terra. Vai pregar, vai cantar, expulsar demônio, fazer a obra. Só que não dá para fazer lá se não tiver fogo. Quer fogo? Quero ficar em Jerusalém. Até que do alto, não de fora, não de dentro, do alto, seja revestido de quê? Eu não te pedi isto até agora. Vou te pedir a primeira e última vez. 2 minutos e a gente ora. Tu que levantou as mãos para dar glória. Posso pedir para tu pegar a mão de quem está do seu lado com carinho e respeito. Pastor, não gosto de pegar na mão de quem está do meu lado. Para com esses negócios aí. Vai reclamar com Paulo quando tu chegar no céu. Foi ele que falou para Timóteo: Timóteo, meu filho, diz Paulo, desperta o dom que há em ti, que tu só tem. Então para de reclamar, só tem, porque eu impus a minha mão e te toquei na cabeça. Te toquei, você recebeu. Te toquei, você recebeu. Te toquei, você recebeu. Pegou? Porque te tocar, você recebe. Porque Espírito Santo de Deus. Ai, Jesus, que vontade de sair correndo. Não desce mais. Como desce quem já desceu em Atos 2? Já desceu há 2000 anos. Se já desceu, não vem mais do alto. Agora está dentro para fora. Por isso, quando tu pega nas mãos de quem está do seu lado, tu não está pegando só na mão dos seus irmãos, tu está pegando também na mão do Espírito que habita nela. Eu lhe convido a 1 minuto, o último que eu tenho agora, a você abrir a sua boca e se relacionar com Jesus, que está falando na boca do profeta. Agora, nós vamos descobrir se tu está preocupado com os teus afazeres daqui a pouco.

se tu larga a flanela e a vassoura pra sentar nos pés dele aqui dentro, eu vou te dar um minuto pra tu tocar óleo na cabeça e deixar fogo pegar aqui dentro. O laço vai quebrar. O fogo dos inimigos vai apagar. Terremacalai, ó Xerremaia. E Deus vai incendiar. Sessenta. 59. É um minuto, não é? 58. 57. 56. 55. 54. Alabadaraca, torre maior do que ideia. 51. 50. 49. 48. 47. 46. Acabou de descer aqui dentro uma coluna de fogo vindo da glória. Ela está lá paradeando por todos os lados. Aonde houver um pentecostal de boca aberta, toca brasa nessa fogueira. 39. 38. 37. Olha o laço quebrando na minha direita. 34. Era pra eu estar morto, eu vou dar glória mesmo. 32. 31. 30. 29. 28. 27. Um terremoto de glória está tomando conta desse ambiente. Cunha, santo, cai. Terra, rapau, que terra. Cunha, santo, que amanhã. Calai, o que é, padará, catágua. Terreia, ratu, que terra. 19. 18. 17. 16. Segura, meus amigos. 15. Para ninguém dizer que foi por causa dos meus amigos e irmãos que Deus está usando ali no instrumento. 12. Para ninguém dizer que foi porque o pregador gritou. 11. Mas é o fogo que quebra o laço que veio do alto. 10. Olha o sinal de glória que Deus dá aqui dentro de Vila Ponto Chique esta manhã. Ó! 9. 8. 7. 6. 5. Anaioteia ratacote rebadarawa. Nalaia santo guiteia rapá. Toqueia, halaioteia, rafá. Dugiterre, manarau, assendo reba. Halaia, taia, caiote. Um mistério. Varão que passeia entre nós. Entre a rataia. Eles tentaram incendiar-se contra vós. Mas o fogo do Espírito é maior e o laço se quebrou. Quem pode esta manhã, fique sobre seus pés em nome de Jesus. Aleluia! Aleluia! Aleluia! Aleluia! Aleluia! Aleluia! Toque azeite nesta lenha e deixa o fogo pegar. Quanto tempo tu não fala em línguas estranhas, hein? Quanto tempo tu não deixa Deus te levar nos mistérios? Quanto tempo tu não canta a língua do lugar onde tu vai morar? Pastor, eu nem tento, pode receber ela agora. Eu queria convidar esta santa e sagrada igreja a orar comigo nesse momento. Eu devolvo o microfone a quem é de direito agora. Você pode estender as suas mãos em forma de receber. Assim é adorar, é empreitar.

dentro, não. Aí Deus chama o povo e fala assim: estão pensando que mandam. Já que trancaram a porta para vocês não entrarem, eu vou pegar quem trancou a porta, eu vou pegar a chave, eu vou pegar os soldados que estão na porta, eu vou pegar a muralha, a cidade, receba na tua mão. Se tranca a porta, eu derrubo a muralha. Ah, tu vai entrar nesse manto de mistério. Não adianta se incendiarem contra ti, o fogo que está em ti é mais forte. E o laço será quebrado agora. Você pode fechar os seus olhos e estender as suas mãos em forma de receber. Existem portas que foram trancadas. A fúria dos teus inimigos está acesa. Mas esta manhã Deus acende esse povo como uma tocha viva. Quando tu pisar, o laço vai quebrar naquele emprego. Quando tu pisar naquela escola, universidade, vai quebrar na tua frente. Eles já estão até maquinando, até armando. Vamos chutar ele para fora, vamos chutar ela para lá. Mas na hora que tu botar o pé, vai cair cavaleiro, vai cair cavalo, vai cair soldado, vai cair rei, vai cair muralha, o laço vai quebrar, o fogo vai pegar. Em nome de Jesus, esta manhã, eu profetizo sobre vós. Que nenhuma ferramenta preparada contra ti prosperará. Ele queima os carros no fogo. Quebra o arco e corta a lança. Deus, que está sentado no trono de glória, eu elevo a minha voz a ti esta manhã. E Senhor, invoco o teu nome em nosso meio. Senhor, existem laços armados para tragar esse povo. Existem vales preparados para arrebentar casas. Senhor, existem maquinações demoníacas nos corações dos nossos inimigos. Pessoas ruins, mentes maldosas, corações sombrios que querem destruir, aniquilar, matar o seu santo povo. Mas Senhor, é esta manhã, enquanto o teu povo se coloca na sua presença, visita agora aquele trabalho, visita agora aquela empresa, visita agora aquela sala de reunião, visita agora aquele leito de hospital, visita agora aquela esquina, aquela rua, vai agora naquela faculdade, vai naquela reunião de família. Senhor, eu não sei se a ameaça é de fora, é do lado ou é de dentro, mas eu sei que o laço vai quebrar. E nós sairemos voando do outro lado. Senhor, eu coloco este povo nas tuas mãos. E os abençoo esta manhã, profetizando vitória. Que nenhuma ferramenta preparada contra eles prospere. E que o laço seja quebrado agora. Pelo poder que há no nome de Jesus. E quem crê, diga amém. Deus os abençoe em nome de Jesus. Eu agradeço a minha rica oportunidade.

Seria difícil traduzir todos os sentimentos contidos num abraço. O que poderíamos dizer então do momento quando pudermos abraçar Jesus? Com certeza este abraço será diferente de todos aqueles que demos ou recebemos em toda a nossa vida, porque será o abraço da vitória final, do triunfo do bem sobre o mal e da certeza de que valeu a pena amar Jesus. E nesse mesmo sentimento de amor, paz e comunhão, queremos abraçar você e convidá-lo a juntos dedicarmos cada dia mais nossas vidas a Jesus, para que em breve o sonho de abraçá-lo seja uma realidade.

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1: Iron. A temática que eu coloquei aí, coloca aí para os irmãos acompanharem a temática que nós colocamos. Está aí, o negócio é crer. Diga comigo bem forte, o negócio é crer. Mais uma vez, bem forte. Muito bem, queridos, na introdução eu coloco que crer, o que é crer, pastor? Crer é um ato de fé. Está aí. Crer é um ato de fé. E grandes possibilidades, escuta o que eu vou dizer, eu vou falar paulatinamente para que você entenda. Grandes possibilidades e milagres só podem acontecer quando nós acessamos os céus pela fé. Ninguém acessa Deus, só um pouquinho de retorno. Ninguém acessa Deus, ninguém acessa a fé ou os céus se não for pela fé. Existem crentes que não vivem o sobrenatural, o espiritual e milagres, porque não acessam os céus pela fé. Vocês se lembram que Deus chamou Abraão em Gênesis 15? Porque você tem a história de Abraão, do capítulo 12 ao 25 de Gênesis. No 25 você tem a morte de Abraão. Mas quando você olha para a história de Abraão, do 12 a 25, esse patriarca, Abraão vivia pela fé. Romanos 12, aliás, Gênesis 12, partiu Abraão sem saber para onde ia, porque ele decidiu andar pela fé. No capítulo de número 15, Abraão pensa que quem será o herdeiro é o seu servo Damasceno Eliezer. Mas Deus diz para ele: Abraão, eu sou o teu escudo, eu sou o teu galardão. E Deus diz: viva pela fé. O verso 6 diz assim: creu Abraão no Senhor e isso lhe foi imputado por justiça. Creu Abraão no Senhor. Abraão não alcançou nada pelos olhos físicos. Tudo que Abraão teve, ele alcançou pela fé. Ele viveu pela fé. E se você pegar o capítulo 22, ali está o sumário da vida de fé de Abraão. Quando Deus lhe pede o seu único filho, ele não hesita, ele não duvida, ele não questiona. Porque fé madura, escutem bem, os cristãos brasileiros estão aprendendo a fé emotiva, estão aprendendo a fé que pede coisas, estão aprendendo a fé do ver para crer. Mas a fé de Abraão não era mais a fé do ver para crer. A Bíblia diz que quando Deus lhe pediu o filho, agora a fé de Abraão estava madura. Fé madura não se desespera, fé madura não se apressa, fé madura não pressiona Deus na parede, fé madura se aquieta. Salmo 46 está escrito: aquietai-vos e sabei que eu sou Deus. Quando você vê um crente desesperado, quando surge um problema, uma luta, a fé dele não é ainda madura. Porque quem tem fé madura, deixa com Deus. Quem tem fé verdadeira, deixa com Deus. Porque em Lucas 1,37 está escrito: tudo é possível ao que crer. Então, existem crentes que têm uma fé, mas não é a fé verdadeira, a fé madura. A fé madura, meus irmãos, ela se aquieta, ela descansa. Por isso que no Salmo 40 nós temos: esperei com paciência. Só espera com paciência quem tem fé madura. Essas igrejas que colocam os crentes em loucura, em desespero,

essa grite, corra que você vai receber. Isso é falta de fé. A fé sossega nos braços do Pai. Salmo 131, o salmista escreve: eu quero estar como uma criança desmamada no braço da mãe. Esse é o nível de fé que eu peço para Deus todos os dias. Eu não quero uma fé de desespero, eu não quero uma fé cega, eu não quero uma fé vacilante, eu quero uma fé que crê contra a esperança. Quando você lê Romanos capítulo 4, a Bíblia diz que Abraão acreditava que até da morte o Senhor poderia ressuscitar o seu filho. Ele creu contra a esperança. Eu estou pedindo a Deus pela palavra a cada dia, e eu estou compartilhando isso com vocês, porque eu quero que Ele me leve juntamente com a igreja para um nível de fé, que ainda que tudo se acabe, nós vivamos como Abacuque. No capítulo 3, 17 e 18, ele diz: ainda que não haja gado no curral, ainda que não haja fruto na vide, ainda que o produto da oliveira minta, ainda que as ovelhas sejam espalhadas da sua malhada, todavia eu me alegrarei no Senhor e exaltarei o Deus da minha salvação. Eu estou pedindo o nível de fé de Jó. O Jó viveu uma fé que ele não se desesperou. Jó teve palavras grosseiras, mas nunca para com Deus. E no meio da crise, ele abriu a boca, 19, 25, e disse: eu sei que o meu Redentor vive. Quem aqui está certo de que o seu Deus vive? Só quem crê nisso. Então, por que que você se desespera quando o médico dá um diagnóstico? Então, por que que você se desespera quando algo falha? Isso mostra fé imatura. Então, escute o que eu vou dizer aqui nesta noite. O escritor aos Hebreus diz que não tem alicerce maior do que a fé. Um prédio é sustentado pelo alicerce embaixo. Hebreus 11, 1 diz: a fé é o quê? É o firme fundamento das coisas que se esperam e a convicção das coisas que se não veem. A fé. Imagine construir um templo como esse. Não é a parede que sustenta, não é a cor bela, não são os vidros. Esses apetrechos não seguram essa casa. O que segura essa casa são os alicerces. E a fé é um alicerce. Se você jogar tudo o que você tem no alicerce da fé, você vai viver crendo que Deus faz o impossível acontecer na sua vida. Só quem crê, diga glória a Deus. Vira para o irmão que está ao teu lado, para Deus começar a mexer contigo e com ele, e diga: viva pela fé. Agora diga para ele: meu irmão, não, diga com autoridade: meu irmão, o negócio é crer. O negócio não é ganhar dinheiro, porque o dinheiro pode estar hoje na sua mão, amanhã cai. O negócio não é ter fazenda, hoje está com você, amanhã você perde. O negócio não é ser famoso, porque qualquer hora você pode ter um AVC, pode morrer. O negócio é ter fé. E há três dimensões, eu coloco aí na introdução, há três dimensões da fé, se vocês observarem isso. Biblicamente, a fé, ela é definida em três dimensões. A primeira dimensão é que você tem que crer em Deus, em Cristo e na sua palavra. Está aí, olha aí, está aí no ponto 1, confiança em Deus, em Cristo e na sua palavra. Vocês se lembram que a mulher de Mateus 15, 28, a mulher sirofenícia, Jesus olhou para ela e disse: mulher, grande é a tua fé, seja feito isto para contigo. Palavra de Jesus. Está aí. A Bíblia diz em Marcos 11, 22, do 24: tendes fé em Deus. Então, a primeira dimensão da fé, olhe para cá para você entender. A primeira dimensão da fé é você crer na palavra de Cristo. A primeira dimensão da fé não

É você ter fé na fé. Tem gente que tem fé no homem. Ah, eu acredito que se o pastor Azel impor as mãos, eu vou ser curado. Só se Deus te revelar. Mas não tenha fé em mim, porque eu não posso te curar. Tem gente que tem fé na fé do irmão do fulano de tal. Você tem que ter a fé em Deus, porque o mesmo irmão que está ali, ele precisa de Deus para curar. João 15, só se Deus te revelar. Mas não tenha fé em mim, porque eu não posso te curar. Tem gente que tem fé na fé do irmão do fulano de tal. Você tem que ter a fé em Deus, porque o mesmo irmão que está ali, ele precisa de Deus para curar. João 15, 5, Jesus disse, sem mim nada podeis fazer. Então, em primeiro lugar, se você está aqui esta noite e quer entrar na dimensão da fé, você precisa crer em Deus, crer em Cristo e na palavra dele. Essa é a dimensão. A segunda é você crer na obra redentora de Cristo. Olhe para cá. Não adianta você ir a uma igreja, ouvir um pastor pregar, e ele canta hino bonito, ou você se emocionar, se você não acredita na obra redentora, a cura, ou talvez o emocional seu que está ali, isso não vale nada. Porque Deus não se importa com o emocional. Deus se importa com a palavra que liberta. Então não se iluda só com alguém que se emociona, que chora. Você tem que entender que a segunda dimensão da fé, queridos, é confiar na obra de Jesus. Olhem para cá. Se você sabe que é salvo, se você tem consciência que é crente, se você tem consciência que Jesus já te salvou, você não tem medo de demônio, você não tem medo de feitiço, você não tem medo do amanhã. Você não tem medo de nada, porque você sabe que o Cristo da cruz do Calvário, ele já te deu a vida eterna. E a Bíblia diz em Romanos 8, primeiro, nenhuma condenação há para os que estão em Cristo Jesus. Crente assombrado com medo de saci pererê, com medo de sapo e com medo de feitiço, nunca conheceu Jesus. Porque a Bíblia diz que ele nos tirou do reino das trevas e nos colocou no reino da sua luz. Levante a sua mão para o céu, porque quem é que vive no reino da luz? Quem é que vive em Cristo? Oh, aleluia! Oh, aleluia! Se você tem certeza que o sangue de Jesus já te lavou, está em Romanos 1, 16, 17. Eu não me envergonho do evangelho, porque é o quê? Poder de Deus e salvação para todo aquele que nele quer. Primeiro dos judeus e depois dos gregos. E aí está, o justo viverá pela fé. Essa é a segunda dimensão da fé. E a terceira dimensão da fé está aí. É a doutrina revelada. Olhe para cá, irmãos. Fé sem doutrina não vale nada. O irmão que tem uma fé apenas para ver coisas poderosas, mas não gosta da doutrina bíblica, essa fé dele não vai ser uma fé pura. Porque a fé pura vem pela doutrina. Você tem que amar ler a Bíblia, você tem que amar ouvir a palavra, para que você tenha uma fé comum desenvolvida. Escute bem. Quando você lê Tito 1:4, a Bíblia diz assim: a meu filho Tito, a fé comum, graça, paz e misericórdia da parte de Deus Pai e de nosso Senhor Jesus Cristo. Veja que Paulo estava dizendo que Tito tinha a fé comum. Essa fé comum não é que ela é fraca, não é que ela é desprovida de essência. Era a fé que Paulo tinha, era a fé que os apóstolos tinham. Então, essa é a dimensão da fé. E Jesus disse para Tomé, bem-aventurado Tomé, os que não viram e creram. Então, o negócio é crer. Diga comigo bem forte, o negócio é crer. Não, profetize com autoridade, o negócio é crer. Agora, irmãos, escutem bem. Eu vou ser breve aqui esta noite, mas eu quero que vocês, hoje Deus falava profundamente comigo nessa passagem bíblica. O quanto a gente lê esse texto bíblico, e eu fiz um comentário disso aqui, e eu me sentei hoje e me veio outras coisas. Eu escrevi 3 páginas sobre isso aqui. 3 páginas. Mas escute o que eu vou dizer para vocês aqui. Primeiro nós temos um homem, como era o nome do homem que aparece aí? Jairo. Vamos lá, pregue comigo. Como é o nome dele? Jairo. Jairo quer dizer Javé.

ilumina, Deus ilumina, é o significado do nome de Jairo. Agora prestem minha atenção uma coisa, Jairo era o que, meus irmãos? Ele era o que, Jairo? Quem se lembra quem era Jairo? Ele era um príncipe na sinagoga, ou seja, olhem para cá, ele era um judeu crente. Ele era um judeu que já tinha as suas tradições religiosas e as suas convicções. Primeiro, mas ele não era somente um judeu com suas convicções. Ele era um judeu de posição, porque ele era o quê? Um príncipe na sinagoga. Então, olhe para mim, um homem de postura elevadíssima social, um homem que tinha respeito da comunidade, um homem que tinha as suas convicções religiosas, um homem que, na verdade, era benquisto no meio dos seus. Mas se os irmãos observarem a própria Bíblia, você vai ver por que que Jairo vai receber o milagre. Porque tem irmão que tem postura, tem elitismo, tem irmã que tem postura, tem elitismo, e não tem a humildade de reconhecer que no culto, na adoração, quem é maior é Jesus. Jesus não quer saber se você é juiz, se você é doutor, se você é advogado. Você pode ser tudo, isso é bom. Agora, na igreja, o maioral dos maiorais, quem é? É Jesus Cristo, Filho de Deus. E hoje tem muitas igrejas que são belas, e até irmãos que dizem assim, eu conheço é muitos, eu me congrego na igreja fulano de tal, lá, como é o nome lá no centro ali, que eles ficam por ali, eu sou do calhau. Às vezes é do calhau, mas é só um calhau, velho, que não presta mais para nada. Por quê? Porque não busca o Deus eterno, é só na elite. Eu me congrego no templo central, eu me congrego na igreja fulano, eu sou da Batista Central. E esse orgulho religioso faz com que você sente no banco, vá ao domingo para os cultos e não sente nada. O que tem de igreja nos Estados Unidos, eu estava pregando em uma cidade, o pastor me disse, pastor, só esse mês aqui tem 500 templos para serem vendidos. E tudo era de elite, porque olha para cá, templo bonito não sustenta a igreja, gente. Teologia bonita não sustenta a igreja. Louvores bonitos não sustentam a igreja. É só a fé no Cristo vivo que sustenta a igreja. Oh, aleluia. Oh, aleluia. Eu estava lá em Portugal, eu estou falando assim porque eu vou e eu olho as igrejonas bonitas, eu olhando cada estrutura, e aí vazio, e uma pessoa me disse, aqui, irmão, eu perguntei, e aqui lota de gente? Não, aqui não tem não, aí só os velhinhos entrando, porque olhe para cá, a catedral pode ser bonita, pode chamar atenção, e tem pessoas se preocupando só com coisas macro. Só que se Jesus não estiver, não adianta. O negócio não é templo lindo, o negócio não é palestra linda, o negócio não é ser comediante, o negócio é se você tem a fé no Cristo vivo. Quem tem fé no Cristo vivo, adora Ele na prisão, adora Ele em casa, adora Ele na rua, adora Ele na cova dos leões, adora Ele no palácio, na rua, porque conhece o Deus eterno que move os céus e a terra. Aleluia. Mas prestem bem atenção, quem foi atrás aqui não foi um religioso da sinagoga. Quem foi atrás agora não foi um príncipe. Quem foi atrás não foi um doutor. Escute que se vocês observarem, nós temos aqui Jairo. Mas Jairo era um príncipe das sinagogas, era um chefe. Jairo era um homem de posição social. Só que Jairo vai ser abalado. Irmãos, com que foi que Jairo foi abalado? Digo aí vocês, me ajude. Hein? Doença de quem? Olha para cá. A doença da filha abalou quem? Jairo. Se tem uma coisa que desestrutura a família, é doença. É doença. Desestrutura a família. Aqui você tem um pai, escute bem, você tem um pai. Agora, cadê o Jairo social? Cadê o Jairo poderoso? E aí uma coisa interessante, é que essa luta, esse abalo emocional, a filha era o quê? Ela tinha 12 anos.

anos e ela era o quê? Ela era o quê? Quem se lembra pelo texto? Ela era filha única. Ele viu que a menina ia morrer. Ele ia perder o aconchego da criança. Ele ia perder aquela alegria paternal. Era filha única. E naquela hora, ele esqueceu quem ele era. Porque você quer saber quando você esquece quem você é? É na doença. Quando você está doente, você pode ter 10 fazendas. Você não quer nem saber. Tem gente que quando está doente não quer receber nem visita. E quando você começa a ser comido pelo câncer, e você fica magro e feio, você não quer ver ninguém. E você chama a morte, e a morte não vem. Você não quer mais nada. A canção não lhe alegra mais, a comida não lhe alegra mais, o poder não lhe alegra mais. Jairo não queria mais nada. É por isso que a multidão estava lá, ao redor de Jesus. A mulher rompe a multidão, mas o Jairo estava no meio da multidão. E olhe para cá, vocês sabem o que é que faz crente adorar? O que é que faz crente adorar, pastor Zé? Crente, irmão, para adorar de verdade, eu vou dizer uma coisa aqui, irmão, só se Deus mexer contigo. Aqui eu fico, levante a mão, é assim ou não é? Toca no teu irmão, diga para ele que Jesus está aqui. Mas no dia que a morte bater na tua porta, você sabe adorar. No dia que o câncer bater na tua porta, você sabe adorar. A morte estava chegando na casa de Jairo. E antes da menina morrer, olhe para cá, um doutor quebra o protocolo. Ele rompe a multidão. Ele tinha religião. Ele tinha convicções. Mas naquela hora, de repente, ele olha para Jesus. Ele vê que Jesus é a fonte da vida. Ele vê que Jesus é a suficiência de tudo. Ele vê que Jesus é a sua única esperança. E o que que ele faz? Ele rompe a multidão. E o que que ele faz diante de Jesus? Ele se prostra. Ele não queria mais saber, irmão. Ele se prostra. Ele se joga no chão. E adora Jesus. E chora diante de Jesus. Aleluia. Ele chora. E ele suplica a Jesus, vá lá em casa, Jesus. Por favor, Jesus, vá lá em casa. Aleluia. Quem já tem Jesus dentro de casa? Quem tem certeza? Levante a mão se você tem Jesus. Aleluia. Aleluia. Agora tem uma coisa, irmãos, quando esse homem quebra o protocolo, que ele adora Jesus, uma coisa que mexe com Jesus é adoração. Diga para o irmão que está ao teu lado, uma coisa que mexe com Jesus, diga aí, uma coisa que mexe com Jesus é adoração. Ó, se você chegar aqui e ficar sentado, e não adorar, e não se glorificar, Jesus nem se importa contigo. Agora quer ver uma coisa? A Bíblia diz em João 4:24, Deus é Espírito, mas Ele procura verdadeiros. Ele não procura pastor, ele não procura doutor, ele não procura teólogo, ele procura o quê? Adorador. Adorador que se prostra. Aleluia. Aleluia. Irmão, e para tu adorar que presta, Jesus tem que mexer contigo. Não pensa que, olha, não entra para cá você para adorar, esse é meu jeito, é nada, é porque Jesus não te pegou ainda, na próxima esquina, quando ele te pegar, aí tu vai saber adorar, porque tem gente que mesmo doente é orgulhoso, tem ou não tem? Vocês se lembram de 2 Reis 5? A Bíblia começa dizendo, 5 primeiro, coloca aí, irmã Amanda, coloque aí na tela, olha aí, 5 primeiro de 2 Reis, a Bíblia diz, olha o tanto de coisa, o tanto de coisa, vê logo aí, porque se não coisar, nós vamos logo ler aqui. O tanto de coisa que Naamã, olha aí, vamos lá, olha aqui. Lê vocês em alto e bom som, bem forte, vamos lá. E Naamã, o quê? Capitão do exército do rei, o que mais? Da Síria, e o que mais? Era um grande homem diante de seu

e de muito, porque por ele o Senhor dera. Veja que tudo que ele era, quem era que dava para ele? O Senhor. Olha, mas este homem era herói, mas ele era o quê? Leproso. Mesmo leproso, ele era orgulhoso. Vocês pensam, irmão, que Jesus está se importando com um pátio aí cheio de carro? Não, não está se importando, não. Tem igreja que você chega, ela é igreja, sabe de quê? Só de barão, só de bichão. Delas que não glorifica a Deus, delas que não gostam mais nem de barulho. Não, nós não gostamos de barulho. Pô, não vai para o céu, porque lá no céu é todo o tempo santo, santo, santo, santo, santo, santo. É o Senhor dos é, e toda a terra está cheia da sua. A natureza canta, o trovão canta, os pássaros cantam. E a Bíblia diz no Salmo 150, todo ser que tem fôlego, faça o quê? Só quem tem fôlego aí, quem tem vida. Ei, adore, adore pela vida, adore, adore, adore, adore. Adore pela vida, adore pela saúde, adore pela casa que Ele te dá. Adore pelo poder que Ele tem, adore pelo sustento que Ele te mantém. Adore a Jesus. Deus, para abençoar o Naamã, teve que fazer ele banhar na lama quantas vezes? 7. Ele até disse: tem tantos rios bons na minha terra, mas quando Deus quer te abençoar, não é do jeito que tu quer, é do jeito dele. Amém, irmãos? Aí pronto, tem gente que é um orgulho e pronto. Aí Deus faz tudinho, só para tu saber que tu não é nada. É assim. É assim? Aí escute bem. Ele corre, adora Jesus, esquece a religião dele, esquece a posição social dele, esquece que é chefe de sinagoga. Ele quer a menina viva, ele quer a filha dele viva, ele quer a filha. E na hora que ele se joga, que ele se prostra, que ele adora, que ele clama, mexeu com Jesus. E quando mexeu com Jesus, ele gritou: Jesus, me atende. Eita, irmão. Jesus, me atende. Jesus, me atende. Aleluia. Jesus, me atende. Olha o 42. Olha o 42. Jesus, me atende. Jesus, me atende. Jesus, me atende. Porque minha única filha, Jesus, de 12 anos, ela está à beira da morte. Ela está morrendo. Ele roga a Jesus. E a multidão entrando. E ele está no meio da multidão. Ele não quer saber que era judeu, não quer saber que era chefe. Ele está no meio da multidão. A multidão apertando Jesus, e ele de joelho. E a multidão apertando, e ele no chão, clamando por Jesus, suplicando. Aí Jesus diz: não, fique tranquilo. A adoração mexeu com Jesus. Fique tranquilo. Eu vou lá na tua casa, vamos lá. Aí saiu, mas no meio da... Eu já preguei. No meio da viagem, quem foi que apareceu? A mulher. E aí no meio disso, era entre a vida e a esperança. A menina já estava morrendo. Mas aí apareceu a mulher. E tocou em Jesus. E parou Jesus. Alguém me tocou. Eu preguei isso aqui já. E devido a isso, demorou, demorou, demorou, demorou. E aí Jesus, depois que a mulher tocou, Jesus ainda foi conversar. Quem é que está me tocando? Porque alguém me tocou. Saiu o poder. E conversou, e conversou, e conversou. Aí lá, aí pronto. Aí, Jesus demorou, foi muito. Aí a mulher apareceu. Fui eu, Jesus, que te toquei. Aí ela foi contar a história todinha. E estava contando, e estava contando, e estava contando. E no final da história, no meio da história, um rapaz ou uma pessoa chega e diz: ei, no 49, ei, não incomoda mais o mestre, a menina está morta. Quando tu perder um ônibus, vá comer um pastel. É assim, não é? Vá comer um pastel. Vá tomar um suco, garapa, não é garapa? Uma garapa de cana. Não fica zangado, não. Eu vou processar essa empresa. Porque podia ser aquele homem que tu ia morrer naquela hora. Perdeu um avião, bote a passagem para outro dia. Deixa de ser apressado. Espere as coisas de Deus. O Jairo poderia olhar para a mulher e dizer: a senhora me atrapalhou. Eu vim em busca de cura para minha filha. E a senhora, o mestre, disse:

casa e a senhora atrapalhou. Mas aqui era cura por cima de cura. Eita glória! Aleluia! Ei, não incomode mais o mestre. A menina morreu. No meio da multidão, Jesus conversando, não foi? Aí ele só virou assim, o quê? A menina morreu. Pai, olha aqui. Pai! Aí ele olhou. Não tem mais. Crê? Coloca, coloca na tela, coloca. Eita, aleluia. Oh, irmãos. 49, coloca o 49. Vai lá, coloca aí, 8:49. Isso aqui é lindo, gente, isso aqui é lindo. Hoje eu chorei tanto meditando nisso aqui, olhando isso aqui. Meu pai, o que é isso? Porque, preste minha atenção, não tinha mais esperança. A pessoa chegou e disse, a menina está... Não fala mais com o homem, não. Aí pronto. Aí Jesus olha, no meio da multidão atendendo as pessoas. Olha como é o nosso Jesus. É por isso que tem um hino aí de Daniel e Samuel, que ele escuta todas as vozes e não confunde a voz. Era a multidão tremenda, a mulher contando a história. Aí a pessoa chega, ela morreu. Aí Jesus olha e diz, não, pai, pai. Continue crendo. Eita glória. Levante a sua mão e diga comigo bem forte, um negócio... Não, diga com autoridade, o negócio é crer. É, pastor Zé, mas o médico disse que já acabou, mas o negócio é crer. Mas estão dizendo que a porta está fechada, o negócio é crer. Já é de 4 dias, mas o negócio é crer. Creia. Quem recebe essa palavra? Deixa Jesus te encher do Espírito. Deixa Jesus dizer para você, creia. Aleluia. Oh, aleluia. Aleluia. Aleluia. Aleluia. Aleluia. Aleluia. Aleluia. Aleluia. Estando ele falando, chegou um da casa do príncipe da sinagoga. A tua filha já está morta. Não fale mais com o mestre, não. Jesus, irmão, é tão maravilhoso, ele atendendo um bocado de gente. Porque hoje, irmão, olha para cá, tem pessoas, eu estou muito ocupado, não posso te ouvir agora. E Jesus ouvia todo mundo. É? Oh, coisa linda, irmão. Tem tanta gente antipática nesse mundo. Cantor antipático, pregador antipático. É assim, é desse jeito. Mas Jesus ouvia tudinho. A mulher contou a história, tanto que ela quis, contou, e demorou, e demorou, e demorou. E o pai lá, e o pai aqui, e aí parou, e a mulher contando a história, e o pai do lado de Jesus, aí pronto, e pai, a menina morreu, aí o pai perdeu a esperança, as lágrimas desceram, mas Jesus só olhou assim para ele, ei, pai, e ele disse, pô não, crê somente. Se ele fosse outro, ele tinha dito assim, mas já disseram que a menina... Mas ele confiou em Jesus. Crê somente. Eu vou dizer uma coisa para vocês. Jesus foi. Quando Jesus chega lá, irmãos, escute bem. E ele ainda diz assim, crê somente a tua filha. Olha aqui, no 49. No 50. Ele diz claramente, crê somente. Não temas, crê somente, olha aqui, ela será, essa palavra salva aqui, não é apenas no sentido da salvação, era cura, porque Jesus ia curar ela de duas coisas, da doença que ela havia morrido, e ia dar a vida dela de volta, e ia mexer com o espiritual dela, pronto, crê só, somente, pronto, o negócio é

0: crê. Crê somente. Aí ele foi. Quando chegou lá, irmãos, escute bem aqui, que eu vou correr agora para encerrar. Aí Jesus chega, olha para cá. Jesus chega. Muito bem. Aqui está a casa cheia de gente. Olha para cá. Parece que Jesus é mal educado. Jesus chega e a multidão está lá. E a multidão está como? Hein? Chorando. E a multidão está como? Hein? Chorando. Ó, a multidão estava chorando e lamentando. E Jesus vai usar dois negativos. Ele começa dizendo: a menina não está morta. Parem de chorar. Sai tu, sai tu, sai tu, sai tu. E vem tu, vem tu, vem tu. Quem foi que ele chamou? Ele só chamou quantos? Tem irmão que diz assim: eram os íntimos. Nada disso, irmão. Numa noite que Jesus foi traído, Jesus disse para tudinho: um de vós há de mim. Aí sou eu, Jesus. É quem mete a mão. É. Aí tem gente que diz assim: é porque Jesus amava esses três. Jesus não ama ninguém mais do que o outro, irmão. Ele ama quem é fiel. É assim. Ele não contou só algo para Pedro, Tiago e João. Ele contou para todos. E ele disse: se vocês me obedecerem, vocês são meus amigos. Até o Judas se avergonha. Jesus deixou ele participar da Páscoa. Ele não participou da Santa Ceia, mas da Páscoa ele participou. Mas ele estava lá no meio ou não estava? Estava lá. Jesus entra. Quem é que tem o controle da situação? Jesus. Não tem um médico na vida que alguém morra e ele chega: gente, para de chorar. Pronto, eu tenho uma solução na medicina. Só Jesus. Quando Jesus fez isso, ele estava dizendo: quem tem o controle da situação sou eu. Quando ele diz: não chorem, e quando ele diz: a menina não está morta, ele estava dizendo: quem manda na situação sou eu. Está vendo, irmão? Em Mateus 28:18, ele diz: é me dado todo aonde? No céu e na terra. Mas tem outro mistério que eu quero dizer aqui. Olha para cá. Não leve para o quarto quem é incrédulo, quem não tem fé. Porque Jesus só levou três. Quem foram os três? O Pedro, o Tiago e o João. Agora preste bem atenção. E ele levou quem mais? O pai e a mãe. Quem foi que foi buscar Jesus? E por que ele foi buscar Jesus? Hein? Porque a menina estava doente. Mas por que ele foi buscar Jesus? Para curar a menina. E por que ele foi buscar para curar a menina? Hein?
1: Só Jesus poderia fazer.
0: Então olha para cá. Milagre não acontece se o ambiente é de incrédulo. E eu vou dizer uma coisa aqui para o Tirirical. Deus falava comigo hoje. Se vocês vierem para cá para assistir culto e visão limitada, não vai ter milagres. Não vai ter agir de Deus. Porque o Senhor só trabalha em ambiente que quer a glória dele. Eita glória. Oh, aleluia. Quando você pega Atos 2, a Bíblia diz: e estavam todos reunidos no mesmo lugar. E todos tinham o mesmo objetivo. Sabe por que a igreja não está funcionando bem? É uma falatório, velho. É um crente da boca grande ali, é o outro para colar. Termina de cantar e vai na cantina falar mal da irmã. É. Aí fica: me usa, Jesus. Tu me conhece. Ele te conhece mesmo, ruindade. Olhe para cá, irmão. Se vocês querem ver Deus operar, vocês sabem, até mesmo no meio dos pastores do Brasil, as convenções apoiam pastor velho, desviado, casado 10 vezes, larga a mulher, pedófilo, bate na mulher. Aí pronto, aí fica: Jesus reina aqui. Jesus não reina em bagaceira. Para Deus operar no meio de Josué, ele disse: tem que tirar o Acã. Para Deus usar Gideão, ele disse: diga aos tímidos, aos medrosos e aos covardes que voltem.

É um monte de cantora velha, um bocado sem vergonha. Trocando de marido, cantor velho também. Irmão, eu vou dizer uma coisa para você, porque eu estou dizendo para Deus, Senhor, me guarda com teu sangue. Eu preciso vigiar. Porque Paulo diz em 1 Coríntios 9:27, tu pregando ao outro, tenha cuidado para tu não ficares, o quê? Desqualificado. Eu oro, eu jejuo, pedindo a Deus, Senhor, me dá a tua graça. Agora eu vou dizer uma coisa, a casa suja, Jesus não habita nela. Um monte de igreja, um irmão me disse agora, em um local, em uma cidade que eu estava pregando, o irmão disse, pastor, aqui essa igreja do fulano e tal, a juventude é grande. Agora, na hora que termina, pastor, eles fumam na frente da igreja, bebe cachaça. Aí pronto, se dizia não, bebe cachaça, fuma, aí depois fica, tira o pé do chão, tira, mas é só isso mesmo. Avivamento, irmão, provoca santidade. E santidade rejeita pecado. Olhe para cá, o ambiente, diga comigo, o ambiente. Jesus só levou quem com ele para o quarto? Pedro, Tiago e João. Porque os três já sabiam quem era? E levou o pai, porque o pai foi em busca de quem? E se o pai, ele foi em busca de Jesus, com certeza ele falava para a mulher, mulher, a nossa filha só tem um jeito. Eita. Eita glória. Porque se a mulher não for espiritual, viu, minhas irmãs? Se você não for espiritual, minhas irmãs, o teu marido também. Dificilmente você vê um marido espiritual quando a mulher também não é espiritual. Porque a Bíblia diz lá em 1 Pedro 3,7 que até as orações ficam impedidas se os dois não estiverem. Agora, quando o marido é crente, que a mulher também é crente, aí a unidade deles, a espiritualidade em casa é maravilhosa. Jesus só levou para o quarto quem tinha familiaridade com a fé. Escute aqui, não adianta você vir para cá se você não tem um mistério. Olha para cá, se vocês entrarem aqui por aquela porta e ficassem aqui, eu vim assistir um culto, é só assistir culto. Eu vim ver a banda, é só ver banda. Eu vim ver os meninos cantar, é só cantar. Agora entre com o mistério da fé. Entre dizendo, eu vim para adorar ele. Eu vim para me prostrar diante dele. Eita glória. Eita Deus. Deus. Aleluia. Só para vocês observarem, quando Jesus, olha para cá para me encerrar agora, olha para cá para tu pegar o mistério. Quando Jesus disse, a menina não está morta, parem de chorar. Como foi que a casa ficou? Hein, Mateus? Ah, deram gargalhada. Esse Jesus já vem com as molecagens dele. Tá vendo? Tá vendo? Bota o versículo aí. O 51, não é isso? 53. Bota só para os irmãos. Irmão, estou falando de ambiente. Diga comigo, ambiente. Ambiente. Se você for num ambiente espírita, aí lá todo mundo cerca a mesa, aí um fica, um está entrando, a psicografia está chegando, não é assim? Se você for as crenças afro, aí cada um começa dizendo, vem, de repente aparece não sei quem. Eles se dão para o ambiente das forças sobrenaturais. E se você chegar na igreja e ficar com um bloco na boca, e ficar passeando e bebendo só água, você não vai sentir nada. Agora, sente nesse banco, e diga, Senhor, eu vim aqui porque eu tenho fé. Eu vim aqui porque eu creio. Olha, eu estou falando aqui, mas se você crer, nesse momento, Jesus cria dentro de você um ambiente de fé. Oh, aleluia. Oh, aleluia. Aleluia. Vocês podem observar que quando as mulheres que são de oração, elas se unem, o ambiente fica diferente ou não fica? Fica ou não fica? E aqui você tem dois ambientes, um que era cheio de incredulidade, porque irmão, Jesus chegou e disse assim, a menina não está morta, ela está o quê? Dormindo, olha como é que Jesus, outra coisa, olha para cá, dizem que um dia Sartre, ele tinha câncer, e ele estava assim sentado com um amigo dele, filósofo, e ele deu um

cura, eu estou dentro. Se é Bíblia, eu estou dentro. Ambiente de fé só pode ser acionado por quem tem fé. Dois ambientes. Um, visão limitada. Olha para cá. Quem chegou? Jesus. Quem chegou? O dono da vida. Quem chegou? O Todo-Poderoso. Quem chegou? O que tinha curado a mulher do fluxo de sangue. Quem chegou? O Senhor. Mas aí ele disse: não temas, crê somente, não chores, a menina não está. Mas os que não tinham visão espiritual, que não estavam num ambiente de fé, o que foi que eles fizeram? Ficaram sorrindo. Sorrindo. Ficaram brincando. Vocês já observaram que quando é festa, aí a pessoa diz: eita, eu já vi, foi muito grande. Eu senti tanto poder nessa festa. Eu nunca tinha sentido tanto poder. Faz é tempo. É porque tu não liga para o ambiente. Aí quando é na festa, tu fica animado. Na festa, tu vai participar da oração que tem durante a semana. É assim ou não é? Na festa, tu compra a camisa. Na festa, na hora que o pregador começa a pregar, tu está aqui na frente glorificando. Aí tu entra no ambiente. Mas se você não entrar no ambiente, você não vê mistério. Vocês sabem o que eu peço para Deus? Eu peço todo dia: Jesus, me bota nesse ambiente. Porque o Eliseu estava no ambiente, e quando foram prender ele, aí o moço olhou e viu um monte de carro de exército e disse: eita, Eliseu, estamos fritos. Aí ele disse: eita, esse aí está fora do mistério. Abra os olhos dele. Irmão, quem está entendendo o que eu estou dizendo aqui? Esse câncer para Jesus, ele não é nada. Esse problema que você está enfrentando não é nada. Essa doença não é. Agora olhe para cá, 2 Coríntios 5,7. Nós não andamos por? Nós andamos por? Acione o lado da fé. Diga para Jesus: Senhor, abre os meus olhos espirituais. Aleluia. Um dia eu estava conversando com um pessoal. Eu já contei isso para vocês, tarde da noite, em um mosteiro. E aí um rapaz começou a contar uma experiência diabólica, que o demônio entrou na filha dele. E começou a contar, era mais ou menos assim, já 12h30. E aí pronto, de repente ele olhou para mim e disse: meus irmãos, eram três pastores, era eu, um da Bahia e ele. E no meio da conversa, ele contando como o demônio tinha entrado na casa dele, a filha dele possessa, subindo pelas paredes como aranha. E ele disse que chorava: meu Deus, e o demônio na casa dele. E aí ele foi contar como Jesus libertou. E quando ele terminou de contar, ele disse: eu tenho algo para dizer a vocês nesse momento. A mesma presença demoníaca que estava lá na minha casa, eu estou sentindo ela aqui agora. Só nós três. E o meu quarto era o último do corredorzão que você passava. Um monte de estátua véia. Aí pronto, ele disse: não, vamos orar. Nós oramos. Aí um foi para um quarto dele, foi, e eu fui para o meu. E não tinha esse negócio de luz acendendo, né? Porque não tem hoje que a gente passa? Não. Só para vocês verem como é o inimigo. Se você entrar num ambiente espiritual, olha o que ele disse: a presença do maligno está aqui. E isso entrou na minha mente. E eles saíram, e eu fiquei. Eu disse: meu Deus, como é que eu vou para o meu quarto? Nesse momento eu disse para Deus: Senhor, eu sou teu servo. E ele disse que o demônio aparece, demônio, aqui para me te expulsar agora. Aí eu diminuí os passos e fui para o quarto. Se você entrar no ambiente do demônio, o demônio te domina. Por isso que a Bíblia diz em Efésios, me parece 4:8, não deis lugar ao diabo. Olha para cá, tem mocinha que o demônio entra nela e ela fica se cortando e se matando, porque ela deu a brecha para a mente dela ser instrumento de quem? E eu sou isso mesmo, eu vou morrer. Tem irmãos que estão dentro de casa e fica com medo de ir lá no quarto.

porque ele diz, lá tem algo mexendo e eu não vou. É aí que você tem que exercer o quê? Entre no ambiente da fé em Deus. Resistir ao diabo e ele fugirá de vós. Vire para o teu irmão na autoridade do Espírito e diga para ele, entre no ambiente da fé agora. Aleluia. O Senhor está me dando autoridade, irmãos, para dizer aqui, você está entrando no ambiente da fé agora. Jesus está te curando. Jesus está expulsando aquele mal lá da tua casa. Acione agora os céus pela fé. Ele vai te curar dessa depressão agora, desse medo, dessa angústia. Acaba hoje. Qual é a tua limitação? Olhe para cá. Os que estavam do lado de fora zombaram de Cristo e sorriram de quem? De Jesus. Por quê? Porque era um ambiente de incredulidade. Era um ambiente de limitação. Nunca saia da sua casa. Eu vou ali no culto. Saia da sua casa. Eu vou para a casa de Deus. Eu vou adorar o Senhor. Eu vou glorificar a Deus. Eu vou exaltar a Deus. E quando você chega aqui que junta um com outro, a casa é tomada pela glória. Porque o ambiente se torna cheio de crentes, cheio de glória. Aleluia. Jesus deixou um ambiente que não tinha fé e entrou para um ambiente que estava com fé e fechou a porta. Jesus olha para a menina e olha para cá, irmãos. Jesus não orou pela menina. Jesus foi até a menina e pegou na mão dela. Coloca aí o verso. Oh, aleluia. Oh, aleluia. Jesus vai até a menina. Está aí no verso 54. E pegando-lhe na mão. E pegando-lhe. É aí mesmo. Mas ele pondo todos fora, pegando-lhe na mão. Olha, irmão, parece que Jesus é mal educado. Escute aqui. Não, não é mal educado, não. Não deixe a tua casa ser casa de pessoas fofoqueiras. O ambiente vai ser ruim. Não deixe as tuas amizades serem amizades com pessoas sem visão espiritual. Olha aqui. Ele pega na mão da menina. Essa palavra menina, se vocês observarem no original, Jesus olhou para a inocência dela. Jesus olhou para a pureza dessa menina. E pegar na mão, observem bem que ele chama ela de menina. Menina. A inocência, a pureza. E quando ele pega pela mão, era um gesto também cultural. Sabe o que era pegar na mão? Ele estava dizendo, eu vou me envolver nesse assunto. Eu vou me envolver nessa crise. Porque um pai se envolveu comigo. Aleluia. Chorando. Se prostrando. Olhe para mim, igreja. Não recebe milagre quem não se envolve. A Bíblia diz em 1 Coríntios 6, 20, vocês foram comprados por bom preço, glorifique a Deus no vosso, abra tua boca, levanta teu pé, levanta tua mão, sirva a Jesus com alegria, e você vai ver o milagre de Deus na tua casa. Jesus cura, e três coisas acontecem, coloca aí na tela. Que o negócio é crer, pode colocar o sermão, primeiro, se vocês observarem, eu coloquei aí, o negócio é crer, porque só Jesus, irmãos, tem a esperança para situações insuperáveis. A situação parece insuperável, está tudo se acabando, olha, o pai foi em busca de Jesus, porque só Jesus pode mudar. A Bíblia diz em Hebreus 11, 6, todo aquele que se aproxima de Deus, tem que crer que ele existe. Nunca duvide, se aproxime dele com autoridade. Vocês se lembram das demais referências? Mateus 9, 29, Marcos 5, 34. Segundo,

0: Ele tem o controle sobre todas as situações. Quem manda é Ele, quem tem o poder é Ele. A morte não tem poder sobre Jesus. Ele controla tudo. Está em Mateus 8, 26, 27. Quem foi que controlou o mar? Quem foi, irmãos? Calma-te, vento, e aquieta-te. Ele diz, porque temeis, homens de pequena fé. Mateus 28, 18, ele diz, me dá todo o poder nos céus e na terra. Ele tem o poder sobre a morte. Lázaro estava morto quantos dias? Quem foi que disse, já cheira mal e é de quatro? E quem foi que disse, Lázaro, sai para fora? Quem foi que disse, manda só uma palavra lá em casa, Jesus, porque só a tua palavra já é o suficiente, e o meu criado sarará.
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Águia. A águia é usada como símbolo dos que esperam no Senhor e nele confiam. Verdadeiros cristãos são como águias. Você pode ver pombos, andorinhas e outras aves voando em bandos. Águias não. Ficam lá no alto, olhando o azul infinito. E é do alto que vem o poder do cristão. E quando vem a tormenta, as águias não se escondem. Abrem suas asas que podem voar em alta velocidade e enfrentam a tormenta. Elas sabem que as nuvens escuras, a tempestade e os raios podem ter uma grande extensão. Mas lá em cima brilha o sol. Nessa luta podem perder penas e se ferir, mas não temem e seguem em frente. Depois, enquanto todo mundo fica às escuras embaixo, elas voam vitoriosas e em paz lá em cima. Mas as águias também morrem, só que não se acha por aí um cadáver de águia. Porque quando elas sentem que chegou a hora de partir, não se lamentam nem ficam com medo. Procuram com seus olhos o pico mais alto, tiram as últimas forças de seu cansado corpo e voam os picos inatingíveis, e aí esperam o momento final. Talvez por isso o profeta Isaías compara os que confiam no Senhor a águias. Nós também temos uma vida cheia de desafios. Eles podem parecer impossíveis de serem vencidos, mas lembre-se, descanse no Senhor, passe tempo com Ele e depois parta para a luta, sabendo que além da tormenta brilha o sol.

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0: jovem preparava-se para sua formatura na universidade. E sabendo que seu pai poderia dar-lhe um bom presente, disse-lhe que um carro era tudo o que queria. Na manhã da formatura, o seu pai o chamou em seu escritório e disse como estava orgulhoso em ter um filho como ele e quanto o amava. Ele entregou uma caixa embrulhada para presente. Curioso e desapontado, o jovem abriu a caixa e encontrou uma Bíblia. E disse: "Com todo o seu dinheiro, você me dá uma Bíblia." E saiu de casa. Passaram-se alguns anos e o jovem lembrou-se do seu pai e concluiu que ele estava muito velho e que talvez devesse vê-lo, pois não tinha estado com ele desde o dia da formatura. Enquanto se preparava para viajar, recebeu uma triste notícia. Seu pai havia morrido. E quando chegou na casa de seu pai, uma tristeza intensa e um grande arrependimento tomaram conta do seu coração. Então começou a olhar as coisas que seu pai havia deixado e achou a Bíblia e começou a virar as páginas. Seu pai havia sublinhado um versículo, Mateus 7:11. "Se vós, pois, sendo maus, sabeis dar boas dádivas a vossos filhos, quanto mais vosso Pai que está no céu dará bens aos que lhe pedirem." Enquanto lia estas palavras, viu uma chave de carro com a etiqueta de uma concessionária e a data de sua formatura dizendo: "Pago à vista." Muitas vezes perdemos as bênçãos de Deus só porque elas não estão na embalagem que desejamos.
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0: a grandeza de Deus.
1: Sing aleluia to the...
0: Deus é grande em glória. Deus é grande em poder. Ele é grande em misericórdia, perdão, amor, justiça, benignidade e sabedoria. Deus é tão grande que a palavra de Deus diz que o céu é o seu trono e a terra o estrado dos seus pés.

Um rato, olhando pelo buraco na parede, vê o fazendeiro e sua esposa abrindo um pacote. Pensou logo no tipo de comida que poderia haver ali. Ao descobrir que era uma ratoeira, ficou aterrorizado. Correu ao pátio da fazenda, divertindo a todos. Há uma ratoeira na casa! Uma ratoeira na casa! A galinha disse. Desculpe-me, senhor rato. Eu entendo que isso seja um grande problema para o senhor, mas não me prejudica em nada, não me incomoda. O rato foi até o porco e lhe disse: há uma ratoeira na casa, uma ratoeira. Desculpe-me, senhor rato, disse o porco, mas não há nada que eu possa fazer a não ser rezar por você. Fique tranquilo, pois o senhor será lembrado em minhas preces. O rato dirigiu-se então à vaca. Ela lhe disse: o que, senhor rato? Uma ratoeira? Por acaso estou em perigo? Acho que não. Então o rato voltou para casa, cabisbaixo e abatido, para encarar a ratoeira do fazendeiro. Naquela noite ouviu-se um barulho como que de uma ratoeira pegando sua vítima. A mulher do fazendeiro correu para ver o que havia pego. No escuro, ela não viu que a ratoeira havia pego a cauda de uma cobra venenosa. E a cobra picou a mulher. O fazendeiro a levou imediatamente ao hospital. Ela voltou com febre. Todo mundo sabe que para alimentar alguém com febre, nada melhor que uma canja de galinha. O fazendeiro pegou seu cutelo e foi providenciar o ingrediente principal. Como a doença da mulher continuava, os amigos e vizinhos vieram visitá-la. Para alimentá-los, o fazendeiro matou o porco. A mulher não melhorou e acabou morrendo. Muita gente veio para o funeral. O fazendeiro, então, sacrificou a vaca para alimentar todo aquele povo. Ei, não se esqueça. Na próxima vez que você ouvir dizer que alguém está diante de um problema e acreditar que o problema não lhe diz respeito, lembre-se que quando há uma ratoeira na casa, toda a fazenda corre risco. O problema de um pode ser o problema de todos.

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2: A resposta de Deus. Quando você diz, não posso resolver, Deus diz, eu dirijo os teus passos. Quando você diz, é impossível, Deus diz, tudo é possível. Quando você diz, me sinto só, Deus diz, não te deixarei, nem te desampararei. Quando você diz, eu não posso fazer, Deus diz, tudo podes. Quando você diz, não mereço perdão, Deus diz, eu te perdoo. Quando você diz, tenho medo, Deus diz, não temas, eu sou contigo. Quando você diz, estou muito cansado, Deus diz, eu te farei descansar. Quando você diz, ninguém me ama de verdade, Deus diz, eu te amo. Quando você diz, não sei como seguir, Deus diz, eu te ensinarei o caminho. E quando perguntares, que caminho me conduz a Deus? Deus diz, meu filho amado Jesus Cristo.

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1: Assim está escrito na palavra de Deus. Se não fora o Senhor que estivesse ao nosso lado, quando os homens se levantaram contra nós, eles então nos teriam engolido vivos, quando a sua ira se acendeu contra nós. Verso 7. Mas a nossa alma escapou, como um pássaro do laço dos passarinheiros. O laço quebrou-se e nós escapamos. Pode tomar teu assento em nome de Jesus. Pelo entoar do texto e por conhecer a história bíblica, nos sobram três momentos possíveis pelo qual Davi é inspirado pelo Espírito de Deus a transmitir a sabedoria de que homens não conseguiram matá-lo. Primeiro, talvez tenha sido quando ele derrubou Golias, onde homens se levantam, mas Deus está com ele. Ou talvez tenha sido quando Saul perseguiu. Ou talvez quando Absalão, seu próprio filho, se rebela contra ele. Se um, se outro, não importa. O que importa é que, quando o laço se fechou e o cercaram para o destruir, Deus fez o laço se quebrar. E eu quero que você mantenha isso na sua mente enquanto eu introduzo essa palavra no seu coração. O laço se quebrou. Parece que no primeiro momento, quando nós lemos esse texto, que não houve operação divina e não houve operar das mãos de Deus. Porque seria melhor entoado o texto, Deus quebrou o laço, mas não é assim que está escrito. O laço se quebrou. Parece que houve uma força do próprio laço para se estourar. Pela mentalidade humana, quem lê esse texto sem a presença do Espírito de Deus, olha para isso e diz, o laço foi mal feito. Quem armou o laço não armou direito, porque armaram de tal maneira que o próprio laço não suportou a própria envergadura. Só que a resposta para o que acontece no 7, está nos primeiros três versos que eu fiz questão de ler convosco. Se não for o Senhor que estiver

estivesse ao nosso lado, ora, diga a Israel, se não for o Senhor que estivesse ao nosso lado, quando os homens se levantaram contra nós, eles então teriam nos engolido vivos, quando a sua ira se acendeu contra nós. Eu sempre faço questão de trazer não apenas o contexto no português, porque pode nos fugir alguns entendimentos, mas quando nós lemos esta palavra no original do Salmo, engolidos vivos e muito mais quando a sua ira se acendeu. A palavra para acender ira é xará. E esta palavra no original seria melhor entendida como algo que está furioso, algo quente que quer queimar. Só que não é um queimar à toa, é um queimar que quer destruir de fora para dentro e consumir aquilo que está do lado de dentro. É como você pegar, juntar vários gravetos no quintal e tacar-lhe álcool naqueles gravetos ou na churrasqueira e colocar fogo em cima. E com o tempo, e eu quero deixar isso bem claro, não é na hora, é com muito passar de tempo, aquela lenha ou aquele fogo, ou aquele carvão, perdão, vai se desfazer de se tornar em cinzas. Então é uma luta constante. E quando Davi entoa esta palavra nesse sentido, o que ele está querendo dizer é que os nossos inimigos não nos mataram na primeira. Mas se tem uma coisa que nós podemos dizer deles, é que eles não desistem. Por estarem furiosos, se não vai na primeira, tenta a segunda. Se não vai na segunda, tenta a terceira. Se não vai na terceira, quantas vezes forem necessárias. Vou matar, vou destruir, vou queimar até se tornar cinza. É como um fogo que pega numa churrasqueira. E enquanto esse fogo vai queimando, as cinzas vão aparecendo. Por isso Davi faz questão de utilizar esta palavra desta maneira, nesta colocação. Os meus inimigos tentaram de todas as formas. Não me deram paz em nenhum só momento. Eu deitava a cabeça no travesseiro, mas já pensava na guerra e na batalha de amanhã. Eu fiz questão de citar três pontos, para vocês entenderem que existem três perseguições que Davi sofre através das mãos humanas. A primeira é alguém que se levanta contra todo um povo, e ele se coloca na frente para defender não somente esse povo, mas a honra de Deus, que estava sendo atacada por Golias. O segundo é uma perseguição de alguém que está ao seu lado, e deveria guardá-lo, deveria protegê-lo. Alguém que caminha no ministério, seja ele religioso ou seja ele político, no contexto da história, está atacando Davi por não suportar o seu crescimento, não suportar a unção que estava sobre a sua cabeça, e muito mais não suportar a glorificação de Deus, por causa do que Deus estava fazendo na vida do seu servo. Mas a terceiro tipo de perseguição, que talvez seja um dos piores que existem dentro da vida de Davi, é a perseguição que surge de dentro da própria casa. A casa racha e o próprio filho o persegue. Talvez dentre as três perseguições, a que vem de fora, a que vem de quem está de lado e a que vem de quem está de dentro, seja as perseguições que oprimem Davi, não importa a direção de onde elas venham, o que importa é que elas estão chegando. E qual vai ser a reação de Davi diante das perseguições? Uma pergunta que eu coloco diante dos irmãos e das irmãs esta manhã, algo que eu aprendi muito em Marechal através dos estudos teológicos, é que não importa quando a luta chega até você, o que importa é o que você se torna quando a luta te toca, o que importa é o que você se transforma quando a perseguição lhe alcança. Tem pessoas que se tornam piores do que os seus próprios perseguidores, tentando justificar os seus atos pela dor que lhe foi imposta. Só que existem outras que não permitem que as perseguições e as lutas as transformem em coisas piores. Eu vou abrir um parênteses e dar um exemplo. Por exemplo, você conhece pessoas que talvez tenham traumas, traumas de infância, traumas do passado, pessoas que sofreram coisas terríveis na mão de amigos, na mão de pessoas exteriores, na mão do próprio pai, na mão da própria mãe, que imprimiu naquela pessoa um trauma tão terrível através de coisas que nunca deveriam ter sido feitas. Mas você vê esta pessoa no dia de hoje e vê que ela se tornou uma boa pessoa, uma pessoa honrada e cheia da presença de Deus. São pessoas que não permitiram que a maldade dos outros as transformasse em alguém pior. Pastor, por que você está indo para esse ponto? Porque Jesus é o maior exemplo disto. Quando Jesus está pregado na cruz do Calvário, Esther, aonde os pregos estão nas mãos, pastores, e nos pés, ele ora para quem está de baixo, quem está de baixo para cima, olhando para ele, dizendo: se é filho de Deus, desce. Só que Jesus não vai pedir para anjo matar quem está embaixo da cruz, porque o que Jesus está fazendo é expor o que a dor lhe está imprimindo. E se eu posso colocar uma frase para seguir dentro

Esse contexto é que a dor, perseguição e luta não transforma caráter se a pessoa não permitir que eles sejam transformados. Dor, perseguição e luta só expõe para fora o que nós já somos do lado de dentro. Por exemplo, no auge da dor de Jesus, ele abre a boca e diz: Pai, perdoa-lhes. Na tua mão eu rendo, entrego o meu espírito. Está consumado. Tinha poder para arrebentar quem está no pé da cruz, mas não usa o que tem. Então nós percebemos que a dor expõe quem Jesus já era há muito tempo. A dor não transforma ou muda ele para pior. A dor só coloca para fora quem ele é do lado de dentro. Eu vejo essa mesma operação na vida de Jó. E eu quero que você caminhe dentro da Bíblia comigo agora, para eu montar esta palavra no seu coração. Porque no auge da dor de Jó, ele abre a boca e diz: nu saí do ventre da minha mãe e nu voltarei para lá. O Senhor deu, se deu é dele, tem todo o direito de arrancar fora. Bendito seja o nome do Senhor. Em tudo isso Jó não pecou, nem atribuiu a Deus falta alguma. Em outras palavras, Jó poderia permitir que a dor que lhe está sendo imposta por permissão de Deus transformasse o seu caráter e o seu ser, a sua mente e o seu coração. Mas ele prefere abrir a boca e adorar, porque não existe dor, luta e perseguição suficiente que possa destruir o coração verdadeiro de um adorador perante Deus. É por isso que quando você vê Jesus conversando com a mulher samaritana, ele não diz que Deus levanta adoradores. Não é assim que está escrito na Bíblia. Sabe o que está escrito na Bíblia? Está escrito na Bíblia, Bruninha, que Deus não levanta adoradores, Deus procura aqueles que o adoram em espírito e em verdade, sim ou não? Então Deus vai levantar pregador, vai levantar pastor, vai levantar cantor, vai levantar músico, vai levantar gente de oração. Agora adorador ele não levanta. Ele procura aqueles que o adoram em espírito e em verdade. E a pergunta que eu lhe faço é: como extrair uma verdadeira adoração de um verdadeiro adorador? Não se arranca azeite de azeitona pedindo azeite à azeitona. Entenderam? Na direita, eu vou falar olhando para a esquerda. Vocês conhecem que não se pede azeite, se extrai azeite, amassando a própria azeitona. Então uma verdadeira adoração só pode ser extraída no auge de uma dor. Pastor, você está colocando que enquanto não houver dor, provação e luta, eu não posso adorar? Não, porque quem aprende nos piores momentos sabe se comportar nos melhores momentos também. Por isso eu preciso abrir um parênteses para contextualizar, não deixar nenhuma ponta solta. Porque que não seja necessário momentos ruins por toda a vida para eu permanecer numa verdadeira adoração. Sabe por que tem gente que nunca vai sair de prova? Porque só é crente dentro da prova. E imagina Deus olhando para alguém que só é crente dentro da prova e da perseguição, que só sabe adorar e fazer a obra ou segurar no arado quando a prova aperta. Acha que Deus quer perder a alma desta pessoa? É como se Deus olhasse do céu e dissesse: se é na prova que tu funciona, então na prova que tu fica. Vai deserto, vai vale, vai montanha, vai corrente. Pastor, isso não é Bíblia não. Então toma a Bíblia, parênteses está aberto, vou contextualizar. Já volto em Salmo 124. Tu não lembra de Maria e de Marta orando a Jesus? Porque a oração não precisa somente se dobrar o joelho, porque isso é necessário. Mas uma oração é transferir uma frase, uma pronunciação. As duas fazem a mesma frase a Cristo, dizendo: se o Senhor estivesse aqui, o meu irmão Lázaro não teria morrido. Mas a reação de Jesus perante a mesma oração é diferente. Reparou que muitos de nós fazemos as mesmas orações no mesmo lugar, para o mesmo Jesus, mas as respostas são diferentes? Eu quero perguntar a você por que a resposta de Jesus para uma é: vai ter mais fé, eu sou a ressurreição e a vida, eu cheguei, o negócio melhora. Para outra é: me mostra onde está o morto que eu vou levantar ele agora. Como é que a resposta de Jesus é uma para um e a outra para outro? Será que Jesus faz acepção de pessoas? É óbvio que não. A resposta do porquê Jesus levanta Lázaro para a frase de uma e não levanta Lázaro para a frase de outra, e que fique muito explícito a quem está me olhando de olho arregalado: o lugar é o mesmo, o Jesus é o mesmo, a oração é a mesma, o poder é o mesmo, mas uns vão receber, outros não. Pastor, por que que um recebe e outro não? Vou contextualizar, sei que vai ficar difícil agora nesse momento, mas lá vai.
É porque a ressurreição de Lázaro não começa quando

Lázaro morre. Pastor, é o quê? Porque ressurreição de Lázaro é ressurreição de Lázaro. E você entende, lendo o Evangelho de João, depende muito mais da reatividade de Maria e de Marta do que falta de poder em Jesus, porque nunca faltou poder em Jesus. Mas Jesus sempre deixou claro: vai que a tua fé, não meu poder. Porque não falta poder em mim, falta fé em ti. Estou sentindo Jesus aqui na minha boca. Vai porque a tua fé te salvou, sim ou não? Então, pela reatividade, compreendemos que Jesus está tratando algo dentro do texto. E entre parênteses aberto, porque Jesus está mandando falar, vou dizer que as provações de Jó são explicadas no último capítulo, aonde está escrito: antes eu conhecia Deus de ouvir falar. Agora, depois das provações, é que os meus olhos estão vendo Ele. Então, peraí, o que ele está dizendo no último capítulo, aqui no capítulo primeiro, aonde ele está adorando, servindo, sacrificando, oferecendo sacrifício, só conhece de ouvir falar. Como é que eu adoro quem só conheço de ouvir falar? Como é que eu canto para quem só conheço de ouvir falar? Para quem eu ministro se só conheço de ouvir falar? Só que depois que a provação aperta e esmaga Jó ainda não tem nada, porque só vira o cativeiro no verso 10, e estamos no verso 5 do 42, ele abre a boca dizendo: tem nada, ainda não tenho ouro, ainda não tenho prata, meus filhos ainda não estão de volta, a doença ainda está no corpo, mas pelo menos eu conheço quem Deus é e Deus conhece quem eu sou. Então, no auge da luta de Jó, ele tem relacionamento e intimidade com Deus que o chamou. Traz esse contexto para dentro de Marta e Maria, que eu preciso mergulhar agora em Salmo 124. O contexto de Marta e Maria é: se Lázaro não morreu, para que sentar nos seus pés? Só que quando Lázaro morre, todo mundo vem até aquele que pode ressuscitá-lo. Ei, Jesus doeu, curou. Glória vai sumir, não tem problema. Por que não veio quando Lázaro ainda estava vivo? Por que teve que morrer para buscar Jesus? E a pergunta que eu vou fazer a ti é: Jesus tem poder, ele vai ressuscitar, ele vai fazer, vai consertar a porta, vai abrir, fica tranquila. Mas qual será a sua reação quando o morto ressuscitar? Olhará para Jesus e dirá: muito obrigado, estou indo embora com meu milagre? Ou ficará sentada nos pés dele por não depender de momentos ruins para se relacionar com o mestre? Então permita-me contextualizar. Existem espremidas que arranquem o verdadeiro óleo. E se existe uma coisa dentro da Bíblia que eu posso explanar a voz, entrando de cabeça no verso 7, é que fogo de Deus, e Jesus, eu gosto, como eu amo a sua palavra, não é Espírito de Deus. É sim, pastor, quando o fogo desce, o Espírito toma. Espírito é óleo, fogo é glória, fogo é poder. É por isso que tu vê Moisés olhando para o cume do monte e vê a glória de Deus manifesta como uma chama de fogo. E chama de fogo desce na cabeça de quem estava em Atos 2. Eu sei que existe diferença entre glória e poder, mas quando alguém acendia a lamparina, não era igual um botão que aperta na parede hoje em dia. Era óleo, azeite dentro e fogo fora. Azeite dentro e fogo fora. Azeite dentro e fogo fora. Azeite dentro e fogo fora. Eu preciso colocar esse ponto aqui bem claro dentro da mensagem. Pastor, por quê? Porque Deus acende fogo, acende. Tem fogo no culto? Tem. Só que o culto não começa quando a gente entra aqui na igreja. O culto começa lá dentro da nossa casa. Você já vem aceso para dentro da igreja, percebe? Se nós já chegamos acesos dentro da igreja, tem que ter óleo sustentando fogo, sim ou não? Quero colocar diante de vós. Verso 7, se você puder dar uma olhada, não estou preocupado em arrancar o seu glória. Mas veja o que está escrito no verso 7. Nossa alma escapou como um pássaro do laço do passarinheiro. O laço se quebrou e nós fomos livres. Eu vou repetir o que eu falei há 15 minutos atrás. Parece que no primeiro momento não é Deus quem quebra o laço, mas é Deus que está quebrando o laço. Pastor, como é Deus que está quebrando se eu não vejo escrito a mão de Deus quebrou o laço? Porque, com carinho, Deus nem precisa tocar para fazer. É uma palavra de comando e as coisas acontecem. Por exemplo, vou voltar em Marta e Maria. Você lembra quando Jesus se apresenta no ambiente? Quando a pedra é retirada, Jesus não olha para dentro e diz assim: Lázaro!

ressuscita. Tu viu ele fazendo isso? A palavra de Jesus é: ah, já está vivo, sai para fora. Ficou vivo quando então, pastor? Existem pessoas que dizem: se não tirar a pedra, o milagre não ressuscita. Quem é a pedra diante dele? Você acha mesmo? A pedra só impede o milagre de se apresentar no público, mas não impede ele de acontecer no secreto. Grave isso aqui que eu acabei de falar agora. Porque, irmão, com carinho, foi Jesus quem bateu no peito e disse assim: eu não preciso invocar vida, eu sou. É só eu chegar. Cheguei morto, levanta. Senti ele aqui. Cheguei, laço quebra. Cheguei, porta abre, muralha cai e a corrente desfaz. Cheguei, maldição rebenta, entende? A presença dele é suficiente para arrebentar a cadeia, quebrar a maldição, derrubar a muralha, abre porta, repreender demônios. A presença dele é suficiente para fazer aquilo que não podemos. Se a presença dele é suficiente, começamos a entender o contexto do verso 7. Não esqueci do fogo, fique comigo. Quem não me ouve, diga glória a Deus. Então tome Bíblia. Deus quebra o laço. E o laço se quebra aqui, é esse contexto. Esse laço aqui não é uma cordinha amarrada. Olha aqui para o pastor Jonathan. É como se fosse um pedaço de madeira. Existe uma rede ou um recipiente que embala e aprisiona o pássaro debaixo dele. Isso se arma sozinho. Quando o passarinho pisa lá dentro, o próprio laço se arma e aprisiona ele. Só que olha o que é engraçado. A nossa alma escapou. O que Davi está dizendo é: eu não estou do lado de fora vendo o laço quebrar ali. Eu já estou no laço. Senti Jesus falar na direita. Vou falar olhando aqui. Eu já estou morrendo. Já está quebrando tudo. Mas quando eu estava morrendo, o laço quebrou. Que força é essa que quebrou aquilo que me aprisionava? Que força é essa que arrebentou aquilo que queria me destruir? Eu sei que força é essa. Alguém vai entender lá atrás, quer ver? Lembra de Jericó? Que o povo está rodando uma, duas, seis, e na sétima dá sete voltas. Pois é, encontrar as ruínas da cidade. Sabe o que que os arqueólogos encontraram nas ruínas? Lembra que a Bíblia diz assim: que disseram à mulher: fica na tua casa, porque nós vamos entrar e arrebentar tudo. Aí a Bíblia diz que a casa dela ficava em cima da muralha, sim ou não? Aí depois que rebenta, a muralha cai. Depois que a muralha cai, alguém diz: agora vai lá e tira ela. Como é que tira ela se a casa está em cima da muralha? A muralha já caiu. Gostei do riso dele, é riso sincero. Eu sei como. Os arqueólogos encontraram algo que há muito tempo já era estudado. As muralhas de Jericó não eram feitas apenas de um muro. Eram dois grandes muros, um por dentro e outro por fora. A palavra de em cima do muro é melhor entendida como entre muros. Então a casa de Raabe está entre as duas muralhas. E as duas muralhas têm nome. Qual é o nome das duas muralhas, pastor? Eu sei que tu vai lembrar desse versículo. Deus é o nosso refúgio. E mais o que? Está aí os nomes. Por que que denomina refúgio e fortaleza? Porque refúgio é a muralha exterior. Tu está correndo do inimigo, é o teu primeiro refúgio. Vou entrar aqui. Só que se a muralha exterior cair, ainda tem a fortaleza do lado de dentro. Quando ele coloca que Deus é refúgio e fortaleza, o que ele está dizendo é: Deus te guarda fora. E Deus te guarda dentro. Só que aquelas muralhas não suportaram, porque não eram de Deus. E aquilo que não é de Deus cai, arrebenta. Estou chegando no fogo, pastor Camilo. Porque aquilo que não é de Deus cai e arrebenta. Percebeu que eles estavam andando assim em volta da muralha? 10 minutos e eu entrego o que Deus mandou e a gente ora. Está andando e quando eles dão um grito, a muralha, dizem os arqueólogos, não caiu para fora. Porque se cai para fora, mata os israelitas, mata os hebreus. Não caiu para dentro. Se cai para

dentro impede ele de avançar para dentro da cidade. Ela cai para baixo. Eu vou te fazer uma pergunta, porque todo mundo aqui já viu um muro na vida. Já viu um muro cair para baixo sozinho? Gostei do riso dele de novo, tá ligado comigo? Na palavra. Porque quem faz uma força de dentro para fora, derruba ele para fora. Quem faz uma força de fora para dentro, entendeu? Derruba ele para dentro. Só que naquele dia não foi ninguém de fora. Não foi ninguém de dentro. Foi alguém do alto que fez assim. Vai, Israel! Vai, Israel! Tu entende? Que existe uma força que derruba a muralha para baixo. Deus arrebenta aquilo que impedia a Israel de alcançar a vitória. Existe uma força operando que arrebenta o laço, que arrebenta a muralha. Que força é esta, pastor? Não é uma força de fora para dentro. Não é uma força de dentro para fora. É uma força de cima para baixo. Ah, eu gostei de trazer vocês até aqui. Pastor, por que é uma força de cima para baixo? Porque esta força de cima para baixo é a única força que arrebenta aquilo que não é dele, mas conserva aquilo que é dele. Céu, 8 minutos e estou terminando. Percebe dentro do texto que eu fiz questão de ler no hebraico. A ira dele se acendeu contra nós. Lembra dos gravetos no álcool com fogo que eu falei a vocês até virar cinza? É porque eles acendem fogo. Mas meu Deus também é Deus de fogo. E que fogo é esse, pastor? É diferente. Porque esse fogo que Deus acende, não é o fogo que eles acendem. Eu vou tomar as palavras proféticas do pastor Camilo aqui esta manhã. E faço a voz menção de que realmente os trancadores de fogo de Deus estão para cair por terra. Pastor, por quê? Porque tem gente que não acredita mais em fogo de Deus. Não, você sabia? Tem gente que fala que tudo é fogo do inferno. Mas a palavra foi clara. Ele vos pode batizará com Espírito e, não ou, e fogo. Porque Espírito é óleo. Que sustenta o quê? Alguém entendeu ali? Tá ligado comigo na palavra? Então, para ter fogo tem que ter o Espírito que é óleo. Só que o fogo de Deus é diferente. Não dê essa volta para chegar na ira se acendeu porque estão incendiando. Pastor, por quê? Porque fogo deles nos destrói. Mas o fogo de Deus é igual na sarça. Está pegando na sarça, mas a sarça está lá viva no meio do fogo. Fogo de Deus é igual a fornalha. Estão andando lá dentro, mas o fogo não queima. Fogo conserva aquilo que é dele, se é de Deus, mas destrói aquilo que não é de Deus, percebe? Então, para nós resistirmos ao incendiar dos nossos inimigos, precisamos de um fogo mais forte que o fogo deles. Pensou que eu ia terminar no Salmo 124 mesmo, mas lá vai. Pastor, qual é o fogo de cujo qual nós precisamos? Eu tentei achar aqui, mas na correria eu consegui encontrar. Olha o que Jeremias falou no capítulo 20. Eu pensei, não me lembrarei mais dele. 5 minutos e termino. Não falarei mais o nome de Deus. Em outras palavras, Jeremias está falando, cansei de pregar. Cansei de ir para consagração, cansei de orar, cansei de cantar. Não canta mais comigo. Só que ele continua, porém, a sua palavra foi como fogo ardente, aprisionado e encerrado em meus ossos. Eu estou cansado de tentar lutar contra esse fogo. Tem dois fogos. Se trouxe para esse caminho de propósito mesmo. Quem não queimar no fogo de Deus agora, vai queimar no fogo do inferno na eternidade. Mas todo mundo vai passar por um fogo ou outro. Eu lhe convido a queimar no fogo de Deus agora. Pastor, como se queima no fogo de Deus agora? O que ele está dizendo? Tem fogo aprisionado nos meus ossos. Eu estou cansado de tentar lutar contra esse fogo. Só que lembra que eu li no hebraico em Salmos? Que o fogo deles está aceso. É como graveto com algo que pega até virar cinza. Esse aqui é diferente.

Pastor, porque esse aí é diferente, 4 minutos? Porque a palavra utilizada para incendiar dentro do texto de Jeremias é ba'iar. Que palavra é esta, pastor? É queimar até consumir, acender, ser acendido, começar a queimar e estar aceso, queimar, consumir. Então nós compreendemos que esta palavra aqui, utilizada por Jeremias, não é só um álcoolzinho que acende rapidinho e depois apaga, e tu tem que ficar lá, vai, pega, vai, por favor, pega, pega. Então verdadeiramente nós entendemos que isso aqui é muito mais profundo. Seria melhor trocar, eu vou usar o meu exemplo, 4 minutos e 30 segundos. Eu um dia recebi algo do meu pai. Meu pai, que trabalhava lá na Fiocruz, já está aposentado. E o pastor João me entregou algo, pastor Elizabeth, nas minhas mãos. E falou assim: meu filho, isso aqui é querosene. Isso não é álcool, isso não é gasolina, isso é querosene. Eu, tá bom, pai, para que serve? Para tocar fogo lá no teu quintal. Aí eu fui, peguei aquele galão de querosene e fui para casa. Reuni os galhos depois de capinar, botei tudo, deixei secar. Eu não sabia como querosene funcionava, então eu toquei tudo. Ele já viu o querosene pegando fogo. Quando eu terminei de lamber tudo com querosene, eu falei: ah, deve ser igual álcool, né? Joga o fogo e pega. Risquei o fósforo, joguei, não pegou. Joguei outros, não pegou. Aí, querosene é fraquinho. Demora a pegar, né? É, fica lá, vai, pega, mas não pega. Mas depois, quando eu cheguei pertinho, pega, meu filho. Que eu risquei, botei devagarinho. Aí ele começou. Eu senti o calor varoso, eu comecei a me afastar para trás. Ninguém tinha me avisado que querosene queimava daquele jeito. E para apagar aquele manto de mistério, ninguém conseguia apagar. A chama chegou a 7 metros de altura. Pastor, como é que tu sabe que eu estou botando no quintal? Minha casa tem 6 metros e a chama passou do segundo andar. Até hoje o peral de isopor, 4 minutos e termina, está queimado. E as árvores em volta morreram um dia. Ficou pegando quase 1 hora e meia, 2 horas aquele fogo lá. Enquanto tinha tronco de árvore, ele estava lá. Enquanto tem lenha, ele está lá. Percebeu que esse fogo é diferente? Porque a palavra utilizada por Davi acerca do fogo dos teus inimigos é álcool. Joga, pega rápido, mas rapidinho apaga. Acabou. Joga, pega rápido, mas rapidinho termina. Acabou. Agora o fogo de Deus utilizado por Jeremias é algo difícil de pegar, mas quando pega, eu quero ver quem tem o extintor. Tá para nascer o homem, a mulher, que vai ter a capacidade de apagar fogo que Deus acende. Alguém vai entender aqui na minha retaguarda, quer ver? Pastor, eu quero esse fogo, porque esse fogo vai combater o fogo aceso pelos nossos inimigos. Vai. Já entendeu onde eu estou querendo chegar, né? Como eu consigo esse fogo, pastor Jonathan? É porque ele não vem de fora para dentro. Bruno entendeu. Ele não vem de dentro para fora. Ele veio um dia, fechando a Bíblia, quando Jesus, grandão da Galileia, disse assim: vocês querem fogo? Queremos! Vocês serão minhas testemunhas em Jerusalém, em Samaria, confins da terra. Vai pregar, vai cantar, expulsar demônio, fazer a obra. Só que não dá para fazer lá se não tiver fogo. Quer fogo? Quero ficar em Jerusalém. Até que do alto, não de fora, não de dentro, do alto, seja revestido de quê? Eu não te pedi isto até agora. Vou te pedir a primeira e última vez. 2 minutos e a gente ora. Tu que levantou as mãos para dar glória, posso pedir para tu pegar a mão de quem está do seu lado com carinho e respeito? Pastor, não gosto de pegar na mão de quem está do meu lado. Para com esses negócios aí. Vai reclamar com Paulo quando tu chegar no céu. Foi ele que falou para Timóteo: Timóteo, meu filho, diz Paulo, desperta o dom que há em ti, que tu só tem. Então para de reclamar, só tem, porque eu impus a minha mão e te toquei na cabeça. Te toquei, você recebeu. Te toquei, você recebeu. Te toquei, você recebeu. Pegou? Porque te tocar, você recebe.

Espírito Santo de Deus. Ah, Jesus, que vontade de sair correndo. Não desce mais. Como desce quem já desceu em Atos 2? Já desceu há 2000 anos. Se já desceu, não vem mais do alto. Agora está dentro, para fora. Por isso, quando tu pega nas mãos de quem está do seu lado, tu não está pegando só na mão dos seus irmãos. Tu está pegando também na mão do Espírito que habita nela. Eu lhe convido a 1 minuto, o último que eu tenho agora, a você abrir a sua boca e se relacionar com Jesus, que está falando na boca do profeta. Agora nós vamos descobrir se tu está preocupado com os teus afazeres daqui a pouco, ou se tu larga a flanela e a vassoura para sentar nos pés dele aqui dentro. Eu vou te dar 1 minuto para tu tocar óleo na cabeça e deixar fogo pegar aqui dentro. O laço vai quebrar, o fogo dos inimigos vai apagar. Terremacalai, ó Serremaia. E Deus vai incendiar. Sessenta, 59, é 1 minuto, não é? 58, 57, 56, 55, 54. Alabadaraca, torre maior do que ideia. 51, 50, 49, 48, 47, 46. Acabou de descer aqui dentro uma coluna de fogo vindo da glória. Ele está lá paradeando por todos os lados. Aonde houver um pentecostal de boca aberta, toca brasa nessa fogueira. 39, 38, 37. Olha um laço quebrando na minha direita. 34. Era pra eu estar morto, eu vou dar glória mesmo. 32, 31, 30, 29, 28, 27. Um terremoto de glória está tomando conta desse ambiente. Punha, santo, cai. Terra, rapau, que terra. Punha, santo, que amanhava. Calai, o que é rebadará, catágua. Terreia, ratu de terra. 19, 18, 17, 16. Segura, meus amigos. 15. Para ninguém dizer que foi por causa dos meus amigos e irmãos que Deus está usando ali no instrumento. 12. Para ninguém dizer que foi porque o pregador gritou. 11. Mas é o fogo que quebra o laço que veio do alto. 10. Olha o sinal de glória que Deus dá aqui dentro de Vila Ponto Chique esta manhã. Ó! 9, 8, 7, 6, 5. Anaioteia, ratacote, rebadarauá. Nalaia, santo, guiteia, rapá. Toqueia, ralaioteia, rafá. Dugite, remanarauá, sendo rema. Alaia, taia, caiote. Um mistério. Varão que passeia entre nós. Entre a rataia. Eles tentaram incendiar-se contra vós, mas o fogo do Espírito é maior e o laço se quebrou. Quem

onde esta manhã fique sobre seus pés em nome de Jesus. Aleluia! Aleluia! Aleluia! Aleluia! Aleluia! Aleluia! Toque azeite nesta lenha e deixa o fogo pegar. Quanto tempo tu não fala em línguas estranhas, hein? Aleluia! Aleluia! Toque azeite nesta lenha e deixa o fogo pegar. Quanto tempo tu não fala em línguas estranhas, hein? Quanto tempo tu não deixa Deus te levar nos mistérios? Quanto tempo tu não canta a língua do lugar aonde tu vai morar? Pastor, eu nem tento, pode receber ela agora. Eu queria convidar esta santa e sagrada igreja a orar comigo nesse momento. Eu devolvo o microfone a quem é de direito agora. Você pode estender as suas mãos em forma de receber. Assim é adorar, é empreitar, assim é receber. Permita-me abençoá-los esta manhã, debaixo desta palavra. O fogo deles pode estar aceso. Estão rangendo dentes. Mas se tem uma coisa que eu aprendi em Jericó, ao ler a palavra de Deus, é que quando trancaram a cidade, porque se tem muralha tem que entrar para o lado de dentro, sim ou não? Como é que entra se tem muralha? Por portas. Aí lembra que a palavra de Deus diz, mas a cidade se mantinha fechada e trancada. Como é que entra na porta se aquilo que Deus falou que é meu tem homem trancando? Porque o rei falou, passa a chave, esse povo não vai entrar aqui dentro não. Aí Deus chama o povo e fala assim, estão pensando que mandam. Já que trancaram a porta para vocês não entrarem, eu vou pegar quem trancou a porta, eu vou pegar a chave, eu vou pegar os soldados que estão na porta, eu vou pegar a muralha, a cidade, receba na tua mão. Se tranca a porta, eu derrubo a muralha. Ah, tu vai entrar nesse manto de mistério. Não adianta se incendiarem contra ti, o fogo que está em ti é mais forte. E o laço será quebrado agora. Você pode fechar os seus olhos e estender as suas mãos em forma de receber. Existem portas que foram trancadas. A fúria dos teus inimigos está acesa. Mas esta manhã Deus acende esse povo como uma tocha viva. Quando tu pisar, o laço vai quebrar naquele emprego. Quando tu pisar naquela escola, universidade, vai quebrar na tua frente. Eles já estão até maquinando, até armando. Vamos chutar ele para fora, vamos chutar ela para lá. Mas na hora que tu botar o pé, vai cair cavaleiro, vai cair cavalo, vai cair soldado, vai cair rei, vai cair muralha, o laço vai quebrar, o fogo vai pegar. Em nome de Jesus, esta manhã, eu profetizo sobre vós. Que nenhuma ferramenta preparada contra ti prosperará. Ele queima os carros no fogo. Quebra o arco e corta a lança. Deus que está sentado no trono de glória. Eu elevo a minha voz a ti esta manhã. E Senhor, invoco o teu nome em nosso meio. Senhor, existem laços armados para tragar esse povo. Existem vales preparados para arrebentar casas. Senhor, existem maquinações demoníacas nos corações dos nossos inimigos. Pessoas ruins, mentes maldosas, corações sombrios que querem destruir, aniquilar, matar o seu santo povo. Mas Senhor, é esta manhã, enquanto o teu povo se coloca na sua presença, visita agora aquele trabalho, visita agora aquela empresa, visita agora aquela sala de reunião, visita agora aquele leito de hospital, visita agora aquela esquina, aquela rua, vai agora naquela faculdade, vai naquela reunião de família. Senhor, eu não sei se a ameaça é de fora, é do lado ou é de dentro, mas eu sei que o laço vai quebrar. E nós sairemos voando do outro lado. Senhor, eu coloco este povo nas tuas mãos. E os abençoo

precisando vitória, que nenhuma ferramenta preparada contra eles prospere, e que o laço seja quebrado agora, pelo poder que há no nome de Jesus. E quem crê, diga amém. Deus os abençoe em nome de Jesus. Eu agradeço a minha rica oportunidade.

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3: Aí, a temática que eu coloquei aí, coloca aí para os irmãos acompanharem a temática que nós colocamos. Está aí, o negócio é crer. Diga comigo bem forte, o negócio é crer. Mais uma vez, bem forte. Muito bem. Queridos, na introdução eu coloco que crer, o que é crer, pastor? Crer é um ato de fé. Está aí. Crer é um ato de fé. E grandes possibilidades, escuta o que eu vou dizer, eu vou falar paulatinamente para que você entenda. Grandes possibilidades e milagres só podem acontecer quando nós acessamos os céus pela fé. Ninguém acessa Deus, só um pouquinho de retorno. Ninguém acessa Deus, ninguém acessa a fé ou os céus, se não for pela fé. Existem crentes que não vivem o sobrenatural, o espiritual e milagres, porque não acessam os céus pela fé. Vocês se lembram que Deus chamou Abraão em Gênesis 15? Porque você tem a história de Abraão, do capítulo 12 ao 25 de Gênesis. No 25 você tem a morte de Abraão. Mas quando você olha para a história de Abraão, do 12 ao 25, esse patriarca, Abraão vivia pela fé. Gênesis 12, partiu Abraão sem saber para onde ia, porque ele decidiu andar pela fé. No capítulo de número 15, Abraão pensa que quem será o herdeiro é o seu servo Damasceno Eliezer. Mas Deus diz para ele: Abraão, eu sou o teu escudo, eu sou o teu galardão. E Deus diz: viva pela fé. O verso 6 diz assim: creu Abraão no Senhor e isso lhe foi imputado por justiça. Creu Abraão no Senhor. Abraão não alcançou nada pelos olhos físicos. Tudo que Abraão teve, ele alcançou pela fé. Ele viveu pela fé. E se você pegar o capítulo 22, ali está o sumário da vida de fé de Abraão. Quando Deus lhe pede o seu único filho, ele não hesita, ele não duvida, ele não questiona. Porque fé madura, escutem bem, os cristãos brasileiros estão aprendendo a fé emotiva. Estão aprendendo a fé que pede coisas. Estão aprendendo a fé do ver para crer. Mas a fé de Abraão não era mais a fé do ver para crer. A Bíblia diz que quando Deus lhe pediu o filho, agora a fé de Abraão estava madura. Fé madura não se desespera. Fé madura não se apressa. Fé madura não pressiona.

Questiona Deus na parede, fé madura se aquieta. Salmo 46 está escrito: aquietai-vos e sabei que eu sou Deus. Quando você vê um crente desesperado, quando surge um problema, uma luta, a fé dele não é ainda madura. Porque quem tem fé madura, deixa com Deus. Quem tem fé verdadeira, deixa com Deus. Porque em Lucas 1,37 está escrito: tudo é possível ao que crer. Então, existem crentes que têm uma fé, mas não é a fé verdadeira, a fé madura. A fé madura, meus irmãos, ela se aquieta, ela descansa. Por isso que no Salmo 40 nós temos: esperei com paciência. Só espera com paciência quem tem fé madura. Essas igrejas que colocam os crentes em loucura, em desespero, peça, grite, corra que você vai receber, isso é falta de fé. A fé sossega nos braços do Pai. Salmo 131, o salmista escreve: eu quero estar como uma criança desmamada no braço da mãe. Esse é o nível de fé que eu peço para Deus todos os dias. Eu não quero uma fé de desespero, eu não quero uma fé cega, eu não quero uma fé vacilante, eu quero uma fé que crê contra a esperança. Quando você lê Romanos capítulo 4, a Bíblia diz que Abraão acreditava que até da morte o Senhor poderia ressuscitar o seu filho. Ele creu contra a esperança. Eu estou pedindo a Deus pela palavra a cada dia, e eu estou compartilhando isso com vocês, porque eu quero que Ele me leve juntamente com a igreja para um nível de fé, que ainda que tudo se acabe, nós vivamos como Abacuque. No capítulo 3, 17 e 18, ele diz: ainda que não haja gado no curral, ainda que não haja fruto na vide, ainda que o produto da oliveira minta, ainda que as ovelhas sejam espalhadas da sua malhada, todavia eu me alegrarei no Senhor e exaltarei o Deus da minha salvação. Eu estou pedindo o nível de fé de Jó. O Jó viveu uma fé que ele não se desesperou. Jó teve palavras grosseiras, mas nunca para com Deus. E no meio da crise, ele abriu a boca, 19:25, e disse: eu sei que o meu Redentor vive. Quem aqui está certo de que o seu Deus vive? Só quem crê nisso. Então, por que que você se desespera quando o médico dá um diagnóstico? Então, por que que você se desespera quando algo falha? Isso mostra fé imatura. Então escute o que eu vou dizer aqui nesta noite. O escritor aos Hebreus diz que não tem alicerce maior do que a fé. Um prédio é sustentado pelo alicerce embaixo. Hebreus 11:1 diz: a fé é o quê? É o firme fundamento das coisas que se esperam e a convicção das coisas que se não veem. A fé. Imagine construir um templo como esse. Não é a parede que sustenta, não é a cor bela, não são os vidros. Esses apetrechos não seguram essa casa. O que segura essa casa são os alicerces. E a fé é um alicerce. Se você jogar tudo o que você tem no alicerce da fé, você vai viver crendo que Deus faz o impossível acontecer na sua vida. Só quem crê, diga glória a Deus. Vira para o irmão que está ao teu lado, para Deus começar a mexer contigo e com ele, e diga: viva pela fé. Agora diga para ele: meu irmão. Não, diga com autoridade: meu irmão, o negócio é crer. O negócio não é ganhar dinheiro, porque o dinheiro pode estar hoje na sua mão, amanhã cai. O negócio não é ter fazenda, hoje está com você, amanhã você perde.

0: O negócio não é ser famoso porque qualquer hora você pode ter um AVC, pode morrer. O negócio é ter fé. E há três dimensões, eu coloco aí na introdução, há três dimensões da fé, se vocês observarem isso. Biblicamente, a fé ela é definida em três dimensões. A primeira dimensão é que você tem que crer em Deus, em Cristo e na sua palavra. Está aí, olha aí. Está aí no ponto 1, confiança em Deus, em Cristo e na sua palavra. Vocês se lembram que a mulher de Mateus 15, 28, a mulher cirofenícia, Jesus olhou para ela e disse: mulher, grande é a tua fé. Seja feito isto para contigo. Palavra de Jesus. Está aí. A Bíblia diz em Marcos 11, 22, do 24, tendes fé em Deus. Então a primeira dimensão da fé, olhe para cá para você entender. A primeira dimensão da fé é você crer na palavra de Cristo. A primeira dimensão da fé não é você ter fé na fé. Tem gente que tem fé no homem. Ah, eu acredito que se o pastor Azel impor as mãos eu vou ser curado. Só se Deus te revelar, mas não tenha fé em mim porque eu não posso te curar. Tem gente que tem fé na fé do irmão do fulano de tal. Você tem que ter a fé em Deus, porque o mesmo irmão que está ali, ele precisa de Deus para curar. João 15, 5, Jesus disse: sem mim nada podeis fazer. Então, em primeiro lugar, se você está aqui esta noite e quer entrar na dimensão da fé, você precisa crer em Deus, crer em Cristo e na palavra dele. Essa é a dimensão. A segunda é você crer na obra redentora de Cristo. Olhe para cá. Não adianta você ir a uma igreja, ouvir um pastor pregar e ele canta hino bonito, ou você se emocionar, se você não acredita na obra redentora, a cura ou talvez o emocional seu que está ali, isso não vale nada. Porque Deus não se importa com o emocional. Deus se importa com a palavra que liberta. Então não se iluda só com alguém que se emociona, que chora. Você tem que entender que a segunda dimensão da fé, queridos, é confiar na obra de Jesus. Olhem para cá. Se você sabe que é salvo, se você tem consciência que é crente, se você tem consciência que Jesus já te salvou, você não tem medo de demônio, você não tem medo de feitiço, você não tem medo do amanhã, você não tem medo de nada, porque você sabe que o Cristo da cruz do Calvário, ele já te deu a vida eterna. E a Bíblia diz em Romanos 8, primeiro, nenhuma condenação há para os que estão em Cristo Jesus. Crente assombrado com medo de saci pererê, com medo de sapo e com medo de feitiço, nunca conheceu Jesus. Porque a Bíblia diz que ele nos tirou do reino das trevas.
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São 9h12. Muito bom dia. Bom dia, meu amigo, minha amiga. Muito bom dia. Eu quero te cumprimentar com a doce paz, o nosso Senhor Jesus, nesta manhã abençoada de quarta-feira. Hoje é dia 30 de setembro do ano de 2026. Está começando aí mais uma edição do programa aí do nosso pastorzão.

0: nosso pastor Geraldo Ornello. Nesse momento ele está lá no hospital, está ligadinho comigo, vai entrar na linha, já vai entrar na linha aqui já, no nosso telefone. Não vai poder estar aqui junto com a gente, mas a gente vai fazer junto aqui. Eu e o pastor Geraldo Ornello. Ele já vai entrar, tá bom? Eu sou o pastor Hudson Roberto, já vai entrar na linha aqui já, no nosso telefone. Não vai poder estar aqui junto com a gente, mas a gente vai fazer junto aqui. Eu e o pastor Geraldo Ornello. Ele já vai entrar, tá bom? Eu sou o pastor Hudson Roberto, vou ficar com você hoje até algumas horas, eu vou ficar com você, tá bom? Esse é o programa do nosso pastorzão abençoado. Não pôde vir, gente, ele não pôde vir nessa manhã devido a uma cirurgia que ele fez, né? Devido a uma cirurgia que ele fez aí no ombro, se não me engano é no ombro que ele fez essa cirurgia, e aí não pôde vir. Mas ele está aqui, tá bom? Vai ligar, já vai ligar. Já, opa, já está na linha. Vamos conversar com o pastor Geraldo Ornello? Vamos conversar com o pastor Geraldo Ornello. Pastor Geraldo Ornello, muito bom dia, paz do Senhor Jesus, pastor Geraldo.
1: Muito bem, queridos e amados ouvintes, está no ar novamente o programa Voz da Seara de Deus no Brasil. Programa esse que tem o intuito de levar até você o Evangelho de nosso Senhor Jesus Cristo, o Filho de Deus. E também, ao decorrer desta programação, levando até você as mensagens cantadas, belos hinos de louvor a Deus. E também temos o intuito que você receba no seu receptor da melhor qualidade esta programação, ou seja, no seu computador, no seu rádio, no seu laptop, no seu tablet, no seu rádio automotivo e também aí dentro da sua casa, no seu lar, na sua querida família. Que benção ter você conosco mais uma quarta-feira, nesta manhã abençoada. O programa Voz da Seara de Deus no Brasil, ele vai ao ar todas as quartas-feiras, a partir das 9 horas da manhã, isso mesmo, sempre nos trabalhos técnicos, ele dando a qualidade do som, pastor Hudson, hoje fazendo companhia com você na locução junto comigo. É isso aí, pastor Hudson, um abraço querido, Deus abençoe, a paz do Senhor, queridos e amados ouvintes. Vamos abrir a programação de hoje com belíssimos louvores a Deus. É isso aí, sabe aquele louvor, Iá?
0: Sim.
1: Deus muda a sua história.
0: Lindo.
1: Deus muda a sua história. Beleza, vamos ouvir para a glória de Deus. Um abraço, amados, fiquem com Deus. Deus abençoe a vida de todos vocês. Continuamos frente sempre, cabeça erguida, otimista. Dias melhores virão, um forte abraço.
0: Amém, pastor, amém. Gente, vamos então de louvor. O pastor pediu um louvorzão aqui. Tá, vamos pedir um louvor. A gente já está na agulha com ele aqui. Vamos tocar esse louvor, pastor Geraldo Ornello. Pastor Geraldo Ornello hoje não pode ficar aqui no estúdio com a gente, mas já ele volta e vem pro ar. Já ele entra no ar com a gente novamente, tá bom? Deus que muda a história. É só aumentar o volume aí. Esse é o programa A Voz da Seara de Deus no Brasil.

0: Eita, Jesus, só louvorzão, gente, aqui na sua estação de rádio, tá bom? Você que tá ligadinho comigo, você está na 96.7 FM. Vamos de louvor! Pastor Geraldo Ornello já vai entrar no ar.
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0: Eita, Salmo de número 91.
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Salmo de número 91, Salmo de número 91, você escutou aí esse lindo, lindo louvor. Gente, você que está ligadinho com a gente, esse é o programa A Voz da Seara de Deus, do nosso pastorzão, pastor Geraldo Ornello. Ele não pôde vir hoje, mas está aqui na linha, vamos conversar com ele, vamos conversar com o pastor Geraldo, ele está aqui na linha.

0: Pastor Geraldo Ornello, fala com a gente, Pastor Geraldo. Tá chovendo muito por aí, né, Pastor Geraldo?
1: Olá, queridos e amados ouvintes. Maravilha falar com todos vocês. Meu forte abraço. Olha, tríplice fronteira e chuva, hein? Chuva que Deus manda, graças a Deus por isso, né? Olha, você que tá passando aí a ponte da amizade, a ponte da fraternidade, você que tá na tríplice fronteira, no seu táxi, no seu Uber, na sua van, na sua Kombi, você que tá passando de moto nessa chuva, mas tá com fone de ouvido, meu abraço, que Deus abençoe a sua vida. Meu forte abraço também, querida irmã Bárbara. Deus abençoe uma Bárbara, Deus abençoe irmão Marcos, Deus abençoe família Doces Ribeiros. Meu queridos, amados ouvintes, também de Sara, Santa Catarina, meu nobre irmão em Cristo, pastor Ademir Felisberto, que Deus abençoe a sua vida, pastor Ademir. Muito obrigado, pastor, pelo carinho para conosco. Olha, falo também com o irmão Diego da Base Containers. Deus abençoe, irmão Diego da Base Containers. 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Que Deus abençoe, queridos, aí de Itajaí, irmão Diego, esposa, família, meu forte abraço. Seguimos com o programa Voz da A Seara de Deus no Brasil.
0: Vamos continuar, né, gente? Vamos continuar só com louvorzão. Vamos só nos louvorzão top aqui. Escuta aí. Vencendo vem Jesus.
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0: Eu quero mandar alusão para a irmã Leni. Suas leis, a irmã Leni Freitas está ligadinha com a gente.
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0: Quero mandar alusão também para a irmã Maria de Lourdes. Glória. Irmã Maria de Lourdes, Deus abençoe a irmã Maria de Lourdes. Glória. Maria de Lourdes é de Novo Hamburgo, no Rio Grande do Sul. Deus abençoe a irmã Maria de Lourdes.
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0: Leni Freitas, Deus abençoe Leni Freitas.
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0: Jesus. Aumenta o volume.

0: Vencendo vem Jesus. Você tá ligadinho comigo aí, que nem a irmã Leni, que nem a irmã Maria de Lourdes.
1: Cristo já nos preparou.
0: Já quero agradecer já, tá bom?
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0: 999-13-1589, você pode mandar o WhatsApp aí pra você falar que você tá ligadinho comigo. Já mando um alô pra você.

0: 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Olha só louvorzão da harpa para você. Você que tá ligadinho comigo, você está aí no programa do Pastor Geraldo Ornello. E falando em Pastor Geraldo Ornello, ele tá aqui já na linha aqui já. Vamos conversar com o Pastor Geraldo Ornello, ele quer mandar um abraço aí para um pessoal. Pastor Geraldo, é com o senhor, Pastor Geraldo.
1: Muito bem, queridos e amados ouvintes, que benção tê-lo conosco. Quero mandar minha saudação para todos vocês, os internautas que estão ligados conosco. Presbítero Pedro, no bairro Jardim Jubira, que Deus abençoe sua vida. Deus abençoe o Círculo de Oração Luz Divina, irmã Neuci, lá em Santa Catarina, irmã Neuci. Ô, irmã Neuci, saúde para a senhora, tá? Deus abençoe o Círculo de Oração Luz Divina, que hoje à noite, a irmã Cecília estará pregando a palavra de Deus e orando por divinas revelações do Espírito Santo. Amados, quero aproveitar o ensejo da oportunidade para convidar vocês para os cultos da Igreja Evangélica Pentecostal, a Sear de Deus no Brasil. Vale a pena lembrar que nós temos 4 cultos por semana, tá? O templo sede está localizado na rua Andradina, número 96, no bairro Vila

0: Itaipu, ou como conhecido como Vila Sevelha, tá? Região norte da cidade de Foz do Iguaçu. Olha, terça-feira é o culto do estudo bíblico da palavra de Deus, tá? Quero ver aqui, quarta-feira é o culto do Círculo de Oração, culto unificado do Círculo de Oração Luz Divina. Sexta-feira, a poderosa campanha de curas divina e libertação, tá bom? Campanha de milagres, tá? Pregação, oração por divina revelação do Espírito Santo e a forte unção com óleo. Olha, e no domingo é o culto especial da família, aquele culto gostoso, maravilhoso. Quero convidar todos vocês, né? Porque todos os cultos da nossa igreja são bênção, todos os cultos são de vitória, tá? Vocês são os nossos convidados especiais para participar. Atenção, membros de Santa Ceia. Domingo é a ceia do Senhor, amados. Domingo é Santa Ceia. Todos os membros da igreja, em nome de Jesus, venha cear conosco, queridos, em nome do Senhor e Salvador Jesus Cristo. Tá bom, irmãos? Vem participar da Santa Ceia, tá? A palavra de Deus, o Senhor Jesus disse: aquele que não comer da minha carne, não beber do meu sangue, não é digno de mim, diz o Senhor Jesus de Nazaré. Amém, amém, meus queridos? Tá bom? Pastor Rutz, meu abraço, querido. Tá aí na sonoplastia. Eita, glória, que benção, hein? Abraço pro senhor e a sua família e todos os seus clientes do salão da barbearia lá, né? Cabeleireiro, salão de barbeiro, lá aqui na região do Porto Meira, tá bom? Olha, pensa no homem que você entra na barbearia dele feio e sai menos feio, é uma benção. Eita maravilha, queridos amados ouvintes, prosseguimos com o programa A Voz da Seara de Deus no Brasil. Você pode ligar, participar, pedir seu louvor também pelo Facebook. Meu forte abraço, que Deus abençoe sua vida.
1: Amém, pastor. Amém, pastor Geraldo. Pastor Geraldo Ornello, ele já sabe já como funciona. Já teve um irmão lá que ele conhece, o irmão passou lá no meu salão. E seu bem menos feio, né? Seu bem menos feio lá da minha barbearia. Um abraço, pastor Geraldo. Vamos de louvor. Esse louvor vai para você que tá firme nas promessas de Jesus, tá bom? Você vai ficar firme. E se você não está firme, você vai ficar firme nas promessas de Jesus. Escute! Quero lembrar você que você está ligado na 96.7 FM.

0: 10 para as 10 da manhã. Tem um louvorzão aqui que chama Grandioso és Tu. Gostaria que você escutasse esse louvor, porque esse louvor é muito bonito. Bora lá. Grandioso és Tu.
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0: Só louvorzão, né, gente? Só louvorzão. Bom, esse é o programa do pastor Geraldo Ornello, a voz da Seara de Deus no Brasil. Chegamos ao final da edição, mas a gente já tá voltando já com o programa na plena sequência, tá bom? A gente vai terminar, fechar essa live, mas a gente já volta já na sequência, tá bom? Então nem pense em sair daí, já tô voltando. Pastor Geraldo Ornello, um abraço, pastor Geraldo Ornello. Fica com Jesus, tá bom? Deus abençoe o senhor. E o programa Rap Day já volta na sequência agora, tá bom?
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manhã de quarta-feira, hoje é dia 30 de setembro do ano de 2026. Bom, gente, esse é o programa Rap Day aqui na sua estação de rádio. O programa Rap Day que tem já alguns anos já. Quero agradecer a você que está ligadinho com a gente aqui em nossa cidade ou não. Está em outra cidade nos assistindo. Muito obrigado pela sua audiência, tá bom? O programa Rap Day é com o pastor Hudson Roberto. Aqui pelo seu aplicativo, ou pela Alexa, ou pela FM 96.7, rádio modulada. Nossa cidade agora 23 graus. Uma chuva forte, um vendaval, de tudo um pouco passou aqui em Foz hoje, né? É, irmã Laide? De tudo um pouco passou, né? Deu muita chuva aí, irmã Laide. Pastor Teles. Suelen! Choveu muito aí, Suelen? Choveu muito lá na... Aí pela lá de sua casa, ventou bastante? Lá na Vila Seixo, ventou bastante, quebrou árvore, acabou a luz pra muita gente lá. Medianeira foi muito vento, muita chuva. Toledo, muito vento, muita chuva. O clima mudou bastante, né, gente? O clima mudou bastante, mas nós favorecemos isso, né? O ser humano, ele favorece muito isso. Nós ajudamos bastante isso com muito desmatamento. Afinal de contas, o ser humano não gosta de árvores, né? Não gosta de árvores. Onde tem árvore, dá sujeira. Assim tá na cabeça de muitos. A árvore cai folha. A árvore faz isso, a árvore faz aquilo. E aí o machado derruba a árvore. E assim vai passando um na cabeça de outro, né? O desmatamento é muito grande. Não temos projeto de arborização. Quem sofre é a própria população depois.

a gente que estudou um pouquinho sobre isso, sabemos que isso é bastante a mão do ser humano, mas muito mesmo a mão do ser humano. O ser humano não gosta de árvores. É pouca gente que gosta de uma árvore. Só gosta de árvore só no verão só, mas é a árvore do vizinho ainda, não é a árvore dele. Ele gosta da árvore do vizinho. Se ele pudesse, ele ficava lá debaixo da sombra da árvore do vizinho. Muita gente busca colocar o carro na sombra da árvore do vizinho. Você já notou isso já? Quando tem muito sol no verão, as pessoas pegam seus carros e colocam na sombra da árvore do vizinho. Mas ele não deixa uma árvore plantada na calçada da casa dele. Não, imagina, dá muita sujeira, dá muita folha. Tira a proteção. Fica mais quente a cidade, fica muito mais quente a vila. A cidade inteira esquenta. Se você soubesse o quanto a árvore faz bem para a cidade, aonde tem projeto de arborização, a cidade é muito mais fresca. Ela é muito mais fresca no verão e no inverno. Ela não é tão frio. Faz um efeito. A árvore tá aí para fazer um efeito tanto no inverno como no verão. Bom, gente, muito vendaval, muita chuva, muito alagamento. Aonde foi tirado as árvores, deu assoreamento, muito buraco, chuva subiu. Passou por cima de muita coisa que não tinha mais, nem bloqueio mais, né? Entrou pra dentro de casa, de vilas.

0: atendem. Bom, gente, você que tá ali sintonizado comigo, aqui, no, aqui o pessoal gosta muito de escutar só sobre Jesus, só, né? Jesus é bom, Jesus salva, Jesus cura. O resto é o resto, né? O resto que se lasque. O resto que se lasque, né? Eu me lembro do pessoal da política falando que os crentes não precisam saber nada de política. Os crentes têm que saber de Bíblia, mas não de política. Mas eles querem seu voto. Demônio colocou isso na cabeça de muita gente. Aí vieram os políticos aí, deram mais uma apertada nos parafusos. E muito crente anda com os parafusos apertados aí. E o crente não pode saber nada de política. Porque imagina, pra que nós vamos saber sobre política, né? Mas o voto, ele quer o seu voto, né? Eles são espertos, né? É por isso que nós, muita gente acha que crente é burro.
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0: tapado, cheio de tabu. Muito fácil de ser conversado. Os crentes são bonzinhos, né? Os evangélicos são bonzinhos, são tudo bobinho. Vamos ganhar o voto deles, né? Deputados federais e estaduais, bem chuveiro em nossa cidade. Chuveiro. Tem um monte de deputado federal e estadual aqui em nossa cidade tentando ganhar o voto dos crentes. E quantos crentes vão votar em deputados federais e estaduais de outras cidades? Aí depois fica reclamando que a cidade não tem recurso, que não tem dinheiro para médico, que não tem dinheiro para remédio, que tá faltando isso, faltando creche, faltando... No... Aí reclama, mas não sabe que ele votou num deputado federal e estadual de outra cidade. Sabe por quê? Porque ele não precisa saber de política. Aí vem esses políticos e fazem a cabecinha do crente.
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0: Ai, Jesus. Aí eles votam nos deputados federais e estaduais de outra cidade. O pessoal não manda nem zero. Eu tava vendo que o

uma pesquisa aqui que o Chico Brasileiro fez. Os deputados federais e estaduais que ganharam muitos votos aqui em Foz do Iguaçu não mandaram nem 0,10%. Nem 0,10%. Zero, zero. Tô falando zero, gente. Não é 10%. É 0,10%. Não mandaram nem isso para Foz do Iguaçu. Tava vendo ali uma pesquisa. Tava lendo, né? Esses deputados federais vêm aqui para Foz, ganham votos, levam um monte de votos, ganham eleições e eles não mandam nem 1%, eles mandam 0,10%. Gente, que absurdo! E ganharam eleições com votos daqui de Foz do Iguaçu. Aí eles mandam 30 mil reais para algum lugar. E eles vão voltar agora, estão tudo de novo aí pedindo voto. Meu Deus do céu! E os crentes estão de novo aí, fazendo campanha para deputados federais e estaduais de outra cidade. É que o crente, né, ele tem que ser bonzinho, ele tem que... Não pode saber nada de política. Se ele souber da política, imagina, para quê? Para que saber? O negócio é orar. Saber da Bíblia, colocar o joelho no chão, orar, se santificar. Só isso só. Não precisa nem mais para a escola. Jesus está voltando. No meu tempo era assim. Eu, quando eu me converti, na minha conversão, eu escutei isso de um irmão. Falou assim, para que estudar? Para que estudar? Se você vai estudar, para que? Se Jesus vai voltar agora? Quando vai ser o ano 2000 agora, Jesus vai voltar? Para que você quer estudar? E um monte de crente não estudaram. Largaram da escola. Sabe por quê? Porque Jesus estava voltando. Então a gente não precisava estudar. Uma geração inteira emburreceu só porque alguém falou isso. Saiu arrastando essa conversa dentro das igrejas. O crente é muito fácil de ser convencido, né? A dor que perturba a minha. Bom, gente, hoje, dessa manhã, você está sintonizado comigo. Eu sei que teve muita gente que ficou pensativa agora, né? Teve muita gente que ficou pensativa agora, escutando isso que eu falei. Mas não é fácil não, né? A grande realidade, não só na nossa cidade, mas no Brasil inteiro. Brasil inteiro é assim, gente. Os políticos falam isso para os crentes. Olha, vocês não precisam saber nada sobre política. Vocês têm que ler a Bíblia, orar por nós. Aí nós vamos abençoar vocês. Se nós ganharmos a eleição, vamos colocar aí ajudar vocês a colocar um telhado novo nessa igreja. Vamos ajudar vocês a colocar um asfalto na frente da igreja. Vamos ajudar vocês a colocar placa solar para vocês não pagarem mais a conta da luz. É o benefício, né? A troca do benefício. Se a gente ganhar, e aí o pastor faz aquele serviço de boca de urna. Vamos votar em fulano, porque fulano vai nos abençoar. Quem nos abençoa é Jesus. Enquanto isso, o político tá lá, mais enroscado, não sei na onde, tá, só não vai preso porque tem muito dinheiro, mas ele quer seu voto, né? E aí os pastores chegam a fazer campanha pra esse tipo de gente. Ei, é o seguinte, vamos trocar de assunto aqui? Vamos trocar de assunto, porque ontem eu tive uma reunião, estive numa reunião junto com a Dalton, da Chicken Pizza. Hoje eu vou ter dois vouchers da Chicken Pizza. Hoje, amanhã, depois, até o Dia das Crianças. O Adalto tá muito feliz. Você que tá sintonizado comigo, o Adalto tá muito feliz. Ele quer dar dois vouchers. Chama Rodízio Kids. É Rodízio Kids. Pra criança, tá bom? É dois vouchers. Dois vouchers pra crianças. Tá bom, papai e mamãe? Tá bom? Isso aqui é pra criança. Se você tem criança, esse rodízio aqui é pra criança. São dois rodízios para crianças. Tá bom? São dois vouchers que eu vou sortear hoje. Se você é papai, vovô, vai levar seu neto, tá bom? E o voucher é para ele, é um rodízio dele, tá bom? É um voucher, é um rodízio de criança. Beleza? Então é só você mandar um... Ô, Cristiano, Deus abençoe.

0: Oi. Manda um WhatsApp pra mim, 999-13-1589. Eu tenho um voucher hoje da Chicken Pizza do bairro Maracanã. São dois, vou sortear dois hoje. 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Manda um WhatsApp porque tem premiação hoje.
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0: Beleza, gente? Eu tô esperando seu WhatsApp, 999-13-1589, tá sorteando dois vouchers hoje da Chicken Pizza, é rodízio pra criança. E você vai ganhar mais uma premiação ainda, um prêmio surpresa aqui da Chicken Pizza, tá na minha mão aqui. Na hora que você pegar o seu voucher, você ganha mais um prêmio surpresa, já trouxe o prêmio já, tá bom? Manda o WhatsApp que é pra você hoje esse voucher, vai ser até perto do Dia das Crianças, vai ser agora... Até sexta-feira e na semana que vem, até na sexta-feira, a gente vai estar sorteando dois vouchers por dia. Bora de louvor, Daniel e Samuel vai cantar. Amar como ele amou. Aumenta o volume do seu rádio. Abração, pessoal da Amaral Artefatos de Cimento, meu amigo Cristiano, irmã Suelen.

0: Daniel e Samuel, amar como ele amou. Lindo, lindo louvor aqui na sua estação de rádio, gente. Aqui na 96.7, tá bom? 96.7 FM, sua rádio modulada. Eu quero mandar um alôzão pro meu amigo Radical. Radical, forte abraço também daquele de estralar as costelas, tá bom? O meu amigo Radical. Radical sempre ligado com a gente, né? Abração, Radical. Aí, Radical velho de guerra. Quero mandar um alôzão também pra irmã Carmélia. Quero mandar um alôzão pra irmã Cleusa Amaral, a irmã Cleusa Menegassi. Quero mandar um alôzão pra irmã Carmélia. Quero mandar um alôzão pra irmã Mônica, do Jardim Guaíra. Jardim Guaíra, sempre temos aí nossos ouvintes. Deus abençoe o pessoal do Jardim Guaíra, pessoal do Bubas, pessoal aí do Profilube 1-2. Sempre esse pessoal tá ligado com a gente. Meu amigo Aldo, me dando carona. Deus abençoe o Aldo. Deus abençoe aí também a Luzia, irmã Luzia, irmão Adão. Deus abençoe o irmão Adão. Ô, irmão Adão, Deus abençoe. Pastor Geraldo Ornello. Pastor Geraldo Ornello. Tá aqui na linha aqui. Vamos conversar com o Pastor Geraldo Ornello. Tá aqui na linha, vamos falar com ele, Pastor Geraldo Ornello. Eu fiz a programação para ele agora, nessa manhã agora. Ele está aqui na linha. Pastor Geraldo Ornello, fala com a gente.
1: Pastor Russo, paz do Senhor.
0: Amém.
1: Meu pastor, muito obrigado pelo apoio, pastor, ao programa A Voz da Seara de Deus no Brasil. E ao pastor Geraldo, uma vez mais, está falando com o senhor aí, pastor. Graças a Deus pela sua vida e pelo seu programa, que estamos ligadinhos aqui também. Um abraço, fica com Deus, tá?
0: Amém.
1: Paz do Senhor, meu pastor.
0: Amém, paz do Senhor, pastor Geraldo Ornello. Quero mandar um alôzão também para a irmã Laide. A irmã Laide faz um sabão. Pensa nos sabões que ela faz, gente. Ela faz um sabão. Sabão de álcool, né, irmã Laide? Faz um sabão de álcool tremendo. Eu sou das antigas, gente. Eu não gosto de ficar tomar banho de... Olha, não que eu seja contra, tá bom? Não sou contra. Se você gosta de tomar banho de Dove, de sabão, que deixa ser tudo cremoso, né? Deixa ser tudo assim, cremosão. Amém. Glória a Deus, tá bom? Eu já sou já de uma época já que a gente toma banho de sabão. E aí, eu gosto de tomar banho de sabão lá da Irmã Laide. A Irmã Laide faz um sabão top. Eu tomo um banho com aquele sabão que eu fico parecendo aquela vasilha bem areada, sabe? Que você passa a mão assim no corpo, chega a fazer barulho. Quer dizer, tirou toda a gordura, tirou toda a sujeira. Tá bom? Eu gosto de tomar banho com aquele sabão que a Irmã Laide faz. Um sabãozão que ela gosta muito de fazer. E lá em casa não pode faltar o sabão da Irmã Laide. Ela também faz uns trabalhos também, manual em chinelos havaiana, e deixa faz um crochê em cima, assim, que só ela sabe fazer, só, gente. É o maior sucesso o chinelo. Lá no Salão de Sissônia, nós temos lá o chinelo, nós passamos o chinelo, né? Colocamos alguns pares de chinelo. Quem passa no Salão de Sissônia vê lá o trabalho da Irmã Laide, e nós passamos lá. Vendemos lá no Salão de Sissônia os chinelos da Irmã Laide. Cada chinelo um mais bonito que o outro, né? Irmã Laide.

Deus abençoe a senhora, a irmã Laide está lá, ela e o pastor Teles, trabalhando e nos escutando. Deus abençoe. Hein? Vou falar novamente. Eu tô sorteando voucher do Chicken Pizza, só que é um voucher Rodízio Kids, pro Dia das Crianças, tá bom? Você pode pegar e ganhar hoje e já pode fazer parte. Já pode fazer parte. Não é só pro Dia das Crianças, ir lá pro Dia das Crianças. Não. Se você ganhar hoje, pode ir amanhã lá. Tá bom? É um voucher Kids. Vou estar sorteando dois hoje. Dois. Manda o WhatsApp pra mim, tá bom? Já a irmã Mônica já falou que quer, irmão Andão já falou que quer. É um voucher pra você levar criança junto, tá bom? 999-13-1589, manda seu WhatsApp pra você concorrer esse voucher. Bora de louvor. Fala Deus. Hoje vai ser no sertanejo, a harpa cristã. Fala Deus querido.

0: Jesus, né, gente? É que eu moro na região sul, eu moro no Jardim das Flores, mas toda essa região da nossa cidade é uma cidade linda, abençoada por Deus, né? Aqui é um povo trabalhador. Olha, mesmo na chuva, gente, mesmo na chuva, o pessoal sai que nem um formigueiro. Eu saio muito cedo e aí eu vejo o pessoal tudo já caminhando, já desde as 5 horas da manhã tem gente já caminhando, indo para trabalhar. E gente voltando do serviço, porque nossa cidade é uma cidade já que é 24 horas, uma cidade que vive muito de turismo. Aqui o pessoal vem aqui para conhecer as cataratas, a Itaipu, um pouco da Argentina, quer fazer compras no Paraguai. Então o pessoal quer conhecer essa cidade. Essa cidade tem a oitava maravilha do mundo. Aqui a temporada sempre está em alta. Então, assim, tem gente, quando eu levanto 5 horas, 6 horas da manhã, que eu saio para a rua, já vejo gente vindo de hotéis, vindo, outros indo trabalhar. Então, assim, a cidade vira um formigueiro. E glória a Deus por isso, né? Glória a Deus por isso. 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
0: 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Bora de louvor! Deus velará por ti. Hoje é no sertanejo, tá bom? Aldo, obrigado pela carona, Aldo.

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1: Isso mesmo, você está na 96.7 FM, tá bom? Você está na 96.7 FM. Quero mandar um alôzão aí pro irmão Romildo e pra irmã Romilda. Deus abençoe. Irmão Romildo e irmã Romilda. Kelly do Carimã também está sintonizada com a gente. Deus abençoe a Kelly do Carimã. Quero mandar um alôzão aí também para Ana Paula ligada com a gente. Meu amigo Radicael, Deus abençoe. Povo abençoado, ligadinho com a gente. 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
5: Irmã Marilei Pôncio. Irmã Marilei Pôncio ligadinha com a gente. Muito bom dia, paz do Senhor Jesus. Deus abençoe a senhora grandemente. Olha, vamos de louvor, gente. Esses são os nossos louvores, né? Esses são os nossos patrocínios aqui da rádio aqui. E agora a gente vai com um louvorzão, a mensagem da cruz, é isso? Só ainda harpa, hein? Oi, irmão Marilei, Deus abençoe. Obrigado pela audiência.

A mensagem da cruz, gente. Lindo, lindo louvor. Lindo, lindo louvor. Para você que está sintonizado comigo, tá bom? Não sai daí, não sai daí, porque a gente tem muito mais louvores. Mas muito mais louvores mesmo. 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
1: 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Vai ficar muito top aí na sua casa, tá bom? 11 horas, 15 minutinhos, bora de louvor. Louvor aqui não pode parar, né? Louvor não pode parar. Quero mandar um alôzão para a irmã Doraci, que tá ligado comigo. Bora de louvor? Aumenta o volume do seu rádio.

0: Só louvorzão da harpa, gente. Consagrado ao Senhor. Só hino da harpa. Você que está sintonizado comigo, você não sai daí não, hein? Você não sai daí, porque a gente vai até beirando meio-dia aqui. A gente vai até beirando meio-dia aqui na sua estação de rádio, aqui na 96.7 FM, tá? Eu tô com eu tô aqui com um irmãozão. Eu tô com um irmãozão aqui, abençoado, pastor. O pastor Claudecir de Moura. Eu tô aqui com o pastor Claudecir de Moura, gente. Deixa eu dar uma olhadinha aqui. Se não me engano, é o Claudecir, né? Quero mandar um alôzão pro Billy Cowboy. Ô, Billy! Deus abençoe, Billy Cowboy. Billy Cowboy também tá ligadinho comigo. Deus abençoe, Billy Cowboy. Abração pra você. Joel Araújo! Deus abençoe, Joel Araújo, ligado comigo. Olha, pastor Claudecir de Moura já está na linha. A gente, quando o pastor Claudecir de Moura liga pra mim, eu já lembro na hora dos Gideões, tá bom? Pra você que gosta de planejar uma compra, tá? Você quer planejar sua viagem, quer planejar sua folga, você tem disponibilidade para você planejar sua folga? Então é o seguinte, você pode planejar ela viajando com a gente para os Gideões. 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Incrível que pareça, isso já é normal e é cultura do Brasil. As pessoas deixam para a última hora pagar a passagem. E aí, como é uma caravana, eu me lembro da gente colocar dois ônibus à disposição, lotar os dois ônibus e aparecer gente com dinheiro na mão na última hora, no último dia, querendo passagem, como se tivesse sobrando passagem. A gente já tinha fechado faz tempo já. Os ônibus já, todos os passageiros, levando dois ônibus lotados de gente, cada um no seu banco, né? E aí aparece gente na última hora querendo viajar com a gente, como se, né, se fosse comprando banana no supermercado. Mas não é assim. Você quer viajar com a gente, você tem que se planejar. Inclusive, nós nos planejamos. As caravanas é planejado, é pagado hotel, já é pagado hotel. 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Vamos conversar com ele. Pastor Claudecir de Moura, bom dia, paz do Senhor Jesus.
1: Aí, meu amigo Hudson, a paz do Senhor. E o programa Rapidez 100%. Eu quero aproveitar e abraçar a nossa audiência em Foz do Iguaçu, né? Com essa chuva que não para. Mas o programa Rapidez está no ar, levando alegria ao coração dessa audiência. E eu estou aqui pertinho,

0: do seu trabalho, acompanhando essa chuva maravilhosa e trabalhando. Aquele abraço. Quero deixar aquele recado, tá? 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Aquele abraço!
1: Amém, pastor Claudecir de Moura. 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Não vai, não vai querer fazer isso aí, tá? Muita gente faz isso, são gente desavisados, parece, né? 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Foi na cruz! 11 horas e 27 minutos! Você tá ligadinho com a gente na nossa estação de rádio.
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0: Bom, gente, você tá ligadinho comigo? Se você está ligadinho comigo, você está na 96.7 FM, a nossa rádio, que é a rádio do seu coração, a rádio Essência Gospel FM 96.7. Você também pode escutar pela Alexa, pelo aplicativo, tá bom? 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Tá ligado comigo? Manda o WhatsApp 999-13-1589. 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Pastora Paola, bom dia! Paz do Senhor Jesus, pastora Paola!
1: Bom dia! Paz do Senhor, pastor Hudson. 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
1: 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O rei está voltando! Aumenta o volume do seu rádio!
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0: Ô, irmã Ivani, já tá na lista já.
1: Aleluia.
0: Eita, glória a Deus, só louvorzão, gente, é só louvorzão aqui na sua estação de rádio, aqui na sua estação de rádio 96.7.
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2: 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Bora de louvor, gente. São 11 horas 46 minutos. O tempo voa, né? Chuva de graça.

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3: Bom, gente, já fiz aqui já o sorteio. Eu quero lembrar você que amanhã eu tenho mais dois vouchers. Eu vou ficar essa semana, ó, começou hoje na quarta-feira, vai até a sexta-feira. Na segunda-feira eu vou na segunda-feira até sexta-feira de novo, com dois vouchers todos os dias. O Chicken Pizza me disponibilizou dois vouchers praticamente aí para muita gente e conhecer o Chicken Pizza, tá bom? Será o Rodízio Kids pro Dia das Crianças, tá bom? Então você que tá sintonizado comigo, você não perca a esperança, você que nunca ganhou um sorteio, não perca a esperança, porque você vai ganhar o sorteio comigo ainda essa semana ou na outra semana, tá bom? Fica ligadinho porque vai ter sorteio todos os dias do Chicken Pizza aqui do bairro Maracanã. Meu amigo Adalto tá muito feliz, tá bom? Tá muito abençoado, tá muito grato a Deus. Aí ele me deu dois vouchers todos os dias para me sortear para os meus ouvintes. Quem ganhou foi, uma das ganhadoras foi a dona Ivani, a dona Ivani Aparecida aqui do Morumbi. Outra ganhadora foi a dona Cirlei, a dona Cirlei Carol, a Cirlei ganhou também, tá bom? O voucher do Chicken Pizza. Mas amanhã tem mais, hein? Amanhã tem mais dois vouchers. Agora o Pastor Hudson precisa ir. Agora eu preciso ir, né? Chegamos ao final da nossa edição. Agradeço a todos que ficaram ligadinho comigo, que ficaram sintonizados comigo aí, que gostam da minha programação. Eu quero só agradecer a minha palavra de gratidão ao meu bom Deus, ao meu bom Jesus. Eu sou muito grato ao meu bom Deus, meu bom Jesus. Ele é tudo para nós, né? O Salmo 119, versículo 105, fala assim: lâmpada para os meus pés é a tua palavra e luz para o meu caminho. Que esse versículo não seja só para mim, seja para você também. Lâmpada para os meus pés é a tua palavra e luz para o meu caminho. Palavra de Deus para você nessa manhã. Hoje eu passei lá na frente da Mad Dog e vi a pastora Paola com a Bíblia, lendo a Bíblia, meditando na palavra, se alimentando da palavra. E é assim que a gente deve fazer, né? Se alimentar da palavra. Gente, agora o Pastor Hudson precisa ir. Fica com Jesus. Amanhã de manhã, se o meu bom Jesus quiser, estarei de volta. Tchau, tchau, gente.

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Aleluia, aleluia, só Jesus faz um milagre tamanho, né? Esse nosso Jesus faz milagres que você nem imagina. Ele fez no passado e está fazendo hoje de novo. Eu quero dizer também que aqui nós temos a nossa irmã ali em Curitiba, Maria, minha irmãzinha querida. Maria está ouvindo, está na audiência ali. A paz do Senhor, estamos juntos, ela está falando. Deus te abençoe, minha irmã, com toda sorte de bênção nessa terra. Eu te abençoo nesse instante, minha querida. Temos também ali a pastora Abigail é a pastora, irmã do nosso querido pastor presidente, pastor Isaías Cardoso. Daqui a pouco eu vou falar uns recadinhos aqui, né, da rádio, da programação que nós vamos ter na Assembleia de Deus durante este mês de outubro e a continuação desse mês ainda, né, que hoje, não, hoje é 30, né? Hoje é 30, e agora é outubro, né? Já vamos entrar no mês de outubro, veja vocês. Estamos tão perto do final do ano, né? Meu Deus, como esse ano correu, né? Mas graças a Deus que assim a gente fica mais perto de Jesus, não é mesmo? Amados, como eu estava falando, esta programação é do nossas irmãs do Círculo de Oração. E eu quero, daqui a pouquinho já,

0: Depois do próximo louvor, eu quero fazer os avisos, né? Falar dos avisos do que vai acontecer aqui na Igreja Assembleia de Deus, na rua Quintino Bocaiúva, 991. Nós temos ali um cartaz para colocar. Está chegando aqui minha amiga, pastora Terezinha Liberato. Terezinha é irmã do nosso querido amigo e pastor Eliseu Liberato, qual vai trazer a palavra hoje à tarde para vocês. Para quem não sabe, esse casal, eles têm sido bênção aqui na igreja. Deus tem usado com muito poder o pastor Eliseu Liberato, é superintendente da escola dominical, né? A nossa linda escola dominical. Então, e a Terezinha está ali assessorando ele com muitos trabalhos. Paz do Senhor, Terezinha.
1: Paz do Senhor, Manoemi.
0: Tudo bem, Terezinha?
1: Tudo bem, paz do Senhor, aos queridos ouvintes da nossa querida rádio. Estamos aqui nessa manhã para fazer
2: uma participação especial desse maravilhoso programa. E com a senhora, tudo bem, Manoemi?
0: Tudo bem, graças a Deus. Melhor ainda, viemos de um culto de consagração, Terezinha. Pensa que bênção, hoje pregou a nossa preletora, foi a pastora Lídia, irmã do pastor Isaías, né? Eu ainda não tinha visto a Lídia pregar, mas é uma bênção. Deus usou ela ali com poder, foi um poder tão grande ali na igreja, e a impressão que eu tive é que os céus desceu.
2: Que benção.
0: Ou a igreja subiu, né? Mas foi pura benção. Então, aqui está a nossa querida irmã. Mas nós vamos primeiro dar um aviso dos nossos trabalhos. Você pode colocar aí, Leandro? Fernando, perdão, Fernando. Coloca ali o cartaz, que nós vamos fazer um anúnciozinho aqui do trabalho que vai ser feito agora no mês de outubro. Aleluia. Olha ali, dia com Deus. No dia 14 de outubro, das 8h30 às 16h. As irmãs vão estar ali na Igreja Assembleia de Deus, que eu já disse onde fica situada, né? Na rua Quintino Bocaiúva, 991. E vocês são nossos convidados para estar ali neste dia com Deus, né? Ah, não, eu falei o endereço, falei errado. A rua é Manguruju, 559, na Assembleia de Deus, do Profilub 1. Então, confere aí, minhas irmãs, vocês que vão lá nessa programação, nesse encontro com Deus, dia com Deus. É um dia que nós reservamos para Deus.
2: Que benção. Que benção.
0: Então nós também queremos anunciar que amanhã nós teremos o nosso culto oficial do Círculo de Oração. Estou aqui aguardando a pastora me mandar o cartaz, porém ainda não recebi o cartaz da pastora Aurora, né? Que ela ficou de mandar para mim o cartaz do trabalho que vai ser feito amanhã. O preletor que vai pregar amanhã. Mas eu já vou dizendo que o culto do Círculo de Oração amanhã é uma bênção. Começa às 20 horas, né? E todos são nossos convidados. E no domingo nós temos sempre a nossa escola dominical, né, Terezinha? O que acontece na escola, Terezinha?
2: Ah, é muito bacana, né? Ela começa com um café da manhã para a gente poder ter um momentinho ali com os irmãos, com as irmãs, conversar um pouquinho, né? Meia hora de café da manhã, aí 9h começa a nossa escola. E é muito bacana, nós temos todas as classes, né? Desde o infantil, né? Dos pequenininhos, né? 3 classes infantil, depois temos os adolescentes, depois os jovens e os adultos, né? Então, se você ainda não é participante da escola dominical, aproveita, venha. O estudo ali tem sido maravilhoso, Deus tem se feito presente. E eu falo pelas crianças, né? A criança que ela é ensinada no caminho do Senhor, né? Não vamos dizer que ela não se desvia. Ela muitas vezes vai para a faculdade, acaba tomando outros rumos, mas o Provérbios 22:6 diz que mesmo depois de velho, ele ainda volta para os caminhos do Senhor.

0: porque ela teve uma base, né? Então, uma criança que não tem uma base no, na palavra de Deus é difícil, né?
1: É verdade.
0: Então, o melhor é trazer eles lá de pequenininho. A gente tem uma equipe muito boa de professoras ali trabalhando, né? Professores trabalhando.
1: Glória a Deus.
0: Para levar a palavra de Deus.
1: Aleluia. Então, tá aí o recadinho da pastora Terezinha, né?
0: A gente tem uma equipe muito boa de professoras ali trabalhando, né? Professores trabalhando.
1: Glória a Deus.
0: Para levar a palavra de Deus.
1: Aleluia. Então, tá aí o recadinho da pastora Terezinha, né? Essa mulher que tem trabalhado nessa área aí da igreja, com muito carinho, já há muitos anos, né? Ela e o pastor Eliseu, pessoas que nós conhecemos já há muito tempo, né? Então, mas nós não vamos ter o café domingo porque é culto de ceia, né, Terezinha?
0: Isso, domingo é nosso dia de consagrar, chegar mais pertinho do Senhor, né? Deixar, o café da manhã para nós participar daquele momento, né? Nós temos o relógio da oração, né? Sábado,
1: sim,
0: a partir das 7 da manhã, até domingo às 6, 7 da manhã também. E depois teremos a nossa consagração, né? Um momento muito maravilhoso com o Senhor. E sem contar que no final da EBD nós ainda temos o corredor da oração.
1: É verdade.
0: Se você tiver com algum problema de saúde, alguma dificuldade, venha, coloque nos pés do Senhor. Ele está pronto para curar, para abençoar, para restaurar, né? Então, você é nosso convidado especial.
1: Amém.
0: E também, irmã Noemi, nós temos no domingo à noite, no horário do culto, nós temos o culto das crianças, paralelo ao culto do pessoal, dos adultos, né? É muito bom. Também temos 3 classes ali. Glória, as crianças sempre com temas muito bons, temas bíblicos, né? Que traz edificação para a vida da criança, fortalece ela na fé, traz sabedoria para ela através da palavra de Deus, né?
1: Com certeza.
0: E nas terças-feiras nós estamos encerrando. Na verdade, nós encerramos o curso do e-book essa semana que passou. Terça-feira que vem nós teremos a formatura deles. Vai ser muito lindo também, se vocês puderem estar conosco, terça-feira no horário do culto, a partir das 8 horas nós teremos a formatura do e-book. Foram 7 meses de estudo, né? É o segundo ano já.
1: Glória a Deus.
0: E nós teremos a formatura. Venha, participe, traga crianças para ver. Elas vão ter vontade de participar também, se elas ainda não são alunas.
1: Olha aí, vocês viram o recadinho da Terezinha, né? Da pastora Terezinha. Olha como é importante. As crianças, desde pequenininho, já vêm para a igreja aprender. Tem as classes ali com as professoras, são pedagogas, né? E tem também, elas fazem um curso teológico para criança, né? As nossas crianças são assim, tem uma qualidade de ensino ali na nossa igreja, né? Eu louvo a Deus pelos pastores, pelas pastoras, pelas jovens que estão fazendo essa parte, pela irmã Terezinha, o pastor, que estão conduzindo.
0: A irmã Solange, né? Que é a nossa primeira coordenadora, né?
1: Isto. A irmã Solange é muito bom. Escola Dominical, para mim, Terezinha, é um dos departamentos que eu amo muito. Eu gosto de todos os departamentos. Mas na Escola Dominical eu aprendo cada dia. É, não é porque a gente já está com uma certa idade, que a gente não pode aprender. Eu aprendo todos os dias, eu aprendo uma coisa boa. Então, e no domingo à noite, o que nós vamos ter? A grande ceia do Senhor, né? Que é um dos melhores cultos, porque é onde nós vamos nos lembrar da ressurreição e da morte do nosso amado Jesus Cristo. Nós não podemos nunca esquecer que ele morreu na cruz do Calvário para nos dar a vida hoje. Se hoje estamos aqui, é porque Jesus pagou um preço por nós, né? Então, o culto da Santa Ceia vai ser no domingo agora. E vocês, amados, não deixem de participar desse culto. Não deixem de tomar a Santa Ceia. Às vezes, você teve um problema lá, mas se acerte com Deus, se acerte com o teu cônjuge, se acerte com teus familiares, se tem alguma coisa que venha te trazer assim, perturbação e que você não vai poder tomar a Santa Ceia, se acerte e tome a ceia, porque a palavra do Senhor diz assim, que aquele que não tomar do meu sangue, né, e do meu corpo, não terá parte comigo no céu. Então é preciso que nós cuidamos bem desta área, né? Para nós não ficarmos correndo risco de perder a nossa salvação. Amém? Vamos então ouvir mais um hino, né? O segundo hino, porque eu quero dar tempo para o pastor Eliseu Liberato. E logo após desse hino, a Bruna Carla, né? Nós vamos ouvir a Bruna Carla cantando. Quero também oferecer essa programação para minha irmã que está ali. Ela mandou uma mensagem aqui agora, a Iraci. A Iraci está convalescendo de uma cirurgia. Ela mora no prédio que eu moro ali, no Edifício Santa Catarina. E ela está ouvindo a programação. Iraci, um abraço para você, querida, que você fique boa logo. Para você ir na igreja com a gente, tá? Um abraço para os nossos ouvintes. Nós queremos oferecer a toda a audiência. E logo após esse hino, nós já vamos passar para o pastor. Para ele ter bastante tempo para falar a palavra de Deus, né, pastor Eliseu Liberato? Senão não dá tempo, né? Tem ali também a irmã Georgina, pastora Georgina, minha amiga, está ouvindo a programação, pastora Georgina, que Deus te abençoe, ela está dizendo a paz do Senhor, que Deus te abençoe, minha querida, você e sua família. E ouça aí esse hino que nós vamos rodar agora, é para o elevo espiritual de toda a nossa audiência.

0: Aleluia, né? Nós temos um advogado, né, pastor? Temos um advogado fiel. Às vezes, porque nós entramos, nós somos pecadores, né? Somos pecadores arrependidos. Mas nós temos um advogado. Enquanto nós estivermos viva, enquanto nós estivermos aqui nessa terra, enquanto Jesus não voltar para levar a igreja, nós temos um advogado que vai lutar por nós, né? Então, nós não estamos assim, jogados para as traças, né? Se você teve um problema, aí um deslize espiritual, vai até Jesus, vai até o advogado fiel, né? Ele vai te perdoar o seu pecado e vai fazer com que você se encontre de novo, né? Junto com os santos ali na casa de Deus, né? Eu quero dizer também que nós temos ali a Maria Lúcia, nossa amiga, ela foi nossa ovelha muitos anos atrás ali na Vila A. Ela disse assim: está uma bênção a programação em meu lar. Então, um grande abraço, irmã Noemi e irmã Terezinha. Estão mandando um abraço para nós. Que Deus te abençoe, Lúcia, com toda a sorte de bênção que existe nessa terra, minha querida irmã. A Lúcia é uma das maestrinas, né, ali da Vila A. Ela tem contribuído também nos grandes congressos. Ela ajuda na maestria dos hinos, né? Ela nos ajuda com o campo todo, né? Quando reúne o campo todo, ela vem, ela junto com as outras maestrinas, ela está ali ajudando. Também está ali, entrou agora a pastora missionária, a pastora Aurora. Pastora Aurora, nós estamos aguardando o banner, né? Que você ficou de mandar. Aí você não mandou, já estou quase na hora da palavra. Já vou passar a palavra para o pastor Eliseu Liberato. Mas se você mandar, a gente no finalzinho a gente coloca, tá bom? Um abraço para você, pastora querida. Que Deus te abençoe, missionária, né? Aurora Machado. Então, nós vamos já passar a palavra para o pastor Eliseu Liberato, que é para ele ficar bem tranquilo, né? Fazendo assim, trazendo a palavra do Senhor. Deus abençoe, pastor. Pai, eu já falei para o senhor, para o senhor.
1: Pastor Manoimi, pastor, todos os ouvintes da Rádio Manancial, que o senhor esteja visitando nesta tarde e abençoando. Creio que, através das programações no decorrer desse dia, já Deus já os abençoou. E creio que Deus tem algo especial para nós ainda nessa tarde. Louvo a Deus pela vida da irmã Noemi, uma guerreira, né? Conhecemos a irmã Noemi já há muitos anos, né? Depois o pastor saudoso, o pastor Oswaldo Barros, o mãe do Evinho, nosso amigo.
0: Verdade.
1: Do Emerson. Que Deus continue abençoando esses dois pastores abençoados.
0: Amém.
1: A obra de Deus, que cantam, né? São... Louvo o Senhor também.
0: Falando nisso, ele está ali, o pastor Everson está ali, ó.
1: Um abraço aí, pastor.
0: Paz, minhas irmãs, Noemi, ouvindo vocês. Amém. Deus abençoe, Everson. Agora o pastor vai trazer a palavra, nosso pastor Eliseu Liberato. Olha só que bênção.
1: Deus abençoe, pastor Everson. Sua esposa, que Deus esteja abençoando grandemente,
0: Eliane.
1: E Deus colocou no meu coração, orando nessa madrugada e antes de vir para cá também orando. Para falar algo tão importante para nossos dias, irmã Noemi. Que os dias estão tão corridos, as pessoas estão com seus trabalhos acelerados. Hoje as redes sociais tomam muito tempo e as pessoas estão se esquecendo de um grande evento que vai acontecer muito em breve.
0: Verdade.
1: Que é o arrebatamento da igreja. E Deus levou nesta madrugada e hoje pela manhã para falar sobre dois textos, duas profecias bíblicas, né? Uma já se cumpriu e a outra vai se cumprir, duas profecias para gerações diferentes. Mateus 24 diz o texto: saindo do templo, Jesus ia se retirando quando se aproximaram dele os seus discípulos para lhe mostrarem a estrutura do templo. Porém ele lhes perguntou: não vedes tudo isto? Em verdade, eu vos digo que não ficará aqui pedra sobre pedra que não seja derrubada. E Mateus capítulo 24, também versículos 32, diz assim: aprendei agora a parábola da figueira, quando já os seus ramos se tornam tenros.

e brotam folhas, sabeis que está próximo o verão. Igualmente vós, quando virdes todas essas coisas, sabei que ela está próxima, está às portas. Em verdade vos digo que não passará esta geração sem que todas essas coisas aconteçam. Passarão os céus e a terra, mas as minhas palavras jamais passarão. Então, estamos aqui diante de duas profecias bíblicas. Uma já aconteceu, profecias para gerações diferentes. A primeira, quando Jesus falou sobre o templo, que seria destruído, que não ficaria pedra sobre pedra. E aconteceu naquela geração do Senhor Jesus, no ano 70, quando então o imperador Tito invadiu Jerusalém, destruiu o templo, achava que tinha ouro, né, na sapata do templo, removeu até a sapata do templo, ficando assim então totalmente destruído e cumprindo literalmente a profecia do Senhor Jesus, que não ficou ali pedra sobre pedra que não fosse derrubada. Então essa profecia se cumpriu naquela geração do Senhor Jesus, no ano 70. E nós, lendo a palavra do Senhor no Salmo 90, verso 10, ali nós entendemos que a geração é de 70 a 80 anos. Né? Algumas com a sua robustez chegou a 70, que passar disso, enfado e canseira. Então, uma geração, ela gira em torno de 70 a 80 anos. E dentro da própria geração de Jesus, no ano 70, então aconteceu essa primeira profecia cumprida literalmente. A segunda profecia, que Jesus fala então sobre a figueira que haveria de florescer, porque no ano 70 o que aconteceu? Israel então perdeu a sua condição de nação, eles foram expulsos dali, houve um massacre, segundo o historiador Josefo, apenas 100 mil judeus sobreviveram e foram espalhados para as terras vizinhas e foi espalhado para todo mundo. Mas o Senhor Jesus falou também no capítulo 66 de Isaías, 2700 anos atrás, que diz assim: poderá Deus num só dia fazer nascer uma nação? E Deus fez literalmente isso acontecer, se cumprindo então aqui essa profecia da parábola da figueira, que Israel, além da figueira, também é conhecido como oliveira, como videira, mas nessa parábola aqui Jesus se torna como sendo a parábola da videira, e que quando os ramos se tornam termos e botam folhas, saber que está próximo o verão. Ou seja, em 1948, sabemos que então houve o renascimento da nação de Israel, o restabelecimento da nação de Israel, se cumprindo então a profecia Isaías capítulo 66, quando se reuniu o conselho da ONU para deliberar sobre a criação de Israel. O presidente da ONU naquela oportunidade era contrário à criação do Estado de Israel. Oswaldo Aranha era o vice-presidente brasileiro. Ele assumiu então a condição de presidente para deliberar sobre essa situação. No primeiro momento, Israel não tinha os votos suficientes para deliberação e criação do Estado de Israel. De súbito, o presidente Oswaldo Aranha suspendeu a sessão, convocou os judeus para que deu mais um tempo para eles, para que eles pudessem trabalhar, os representantes das outras nações, para que eles tivessem os votos necessários, que seria 2/3 dos votos para aprovação da criação do Estado de Israel. Então, no dia 27 de novembro, foi então restabelecida essa reunião. E quando foi colocada em votação, foi aprovada por 34 a 17 a criação do Estado de Israel. E 14 de maio de 1948, Benjamin Ben-Gurion, que foi o primeiro-ministro de Israel, declarou instalado o Estado de Israel. Então, queridos, em 14 de maio agora fez 78 anos que essa segunda geração, né, essa geração que está falando aqui sobre o restabelecimento da nação de Israel. E no verso 34 fala: em verdade vos digo que não passará essa geração sem que todas essas coisas aconteçam. Que coisa que o Senhor Jesus está falando aqui? Mateus 24 fala então do sermão profético, de tudo que haveria de acontecer nos sinais da vinda de Jesus, que antecede a vinda de Jesus. Então Mateus 24 retrata tudo isso que nós estamos vivendo hoje,

0: E à luz das escrituras não existe mais nenhuma profecia a ser cumprida para então a vinda do Senhor Jesus, o arrebatamento da igreja, né? Seria o arrebatamento da igreja. A vinda dele mesmo ocorrerá 7 anos depois. Mas o arrebatamento acontecerá no abrir e fechar de olhos. 78 anos já se passaram, que o relógio de Deus está sinalizando as últimas horas da igreja aqui na terra. Nós estamos caminhando para o tempo dos fins, e essa profecia nos deixa muito claro que nós temos muito pouco tempo para fazermos a obra do Senhor. Se uma geração é de 70, 80 anos, eu já sei, 78 anos, então nós estamos já quase no limite aqui. Mas o tempo é Deus que estabelece. Ah, pastor, vai acontecer então daqui 2 anos o arrebatamento da igreja? Pode ser, né? E pode ser também que aconteça amanhã, hoje, antes de terminar o programa, né? E pode levar ainda 5, 10 anos. O tempo é o Senhor que estabelece. Todavia, quando fala que passa dos 70 e 80, já enfada em canseira.
1: Verdade.
0: Então, que o Senhor venha logo, que nós não venhamos passar por enfado e canseira, né, irmã Neemias?
1: Estamos descansando desse
0: e
1: mundo.
0: Passamos desfrutar da glória celestial. Sim. Então, queridos, que nós possamos ser despertados, porque muitas pessoas não estão preocupadas mais com o céu, preocupadas com as coisas terrenas, achando que Jesus vai demorar muito. E ele vem. Né? E ele vem, muitos têm sido pego de surpresa, já veio para muitos desse dia. Quantos já morreram nesse dia 30 de setembro? Para eles Jesus veio. Se morreram salvos, estão descansando no paraíso. Se morreu sem salvação, perdeu a oportunidade de ser salvo. E para esses não tem mais oportunidade. Então nós devemos estar preparados sempre para duas situações. Ou Jesus vem nos arrebatar de forma coletiva, ele vir de forma individual para cada um de nós. Então nós estamos já com todos os cumprimentos da palavra sendo cumprida: pestes, terremotos, guerras, viroses, amor, esfriamento do amor, né? Que nós voltarmos alguns anos atrás, nós não imaginávamos que ia chegar esse momento no Brasil. Você não tem condições de andar em algum lugar sozinho, assaltado, né? No Rio de Janeiro, uma grande cidade conhecida no mundo todo, uma cidade perigosíssima. Eu estive lá algumas vezes, e toda vez que a gente está lá, a gente vive sob tensão. Então, isso é esfriamento do amor. As pessoas não valorizam mais a vida, mata por qualquer situação. Os escândalos que estão acontecendo, né, em todo o mundo, não só no meio político, mas também no meio evangélico, né? Ultimamente vem algumas situações acontecendo. Falsos profetas, como nunca houve, está tendo nessa nossa geração, nesses últimos dias. Pastor, como assim falsos profetas? É só você ir no YouTube e você vai ver todos os dias tem profecias ali de catástrofes, de coisa que vai acontecer amanhã, que vai acontecer depois de amanhã, algumas até com datas que nunca aconteceram.
1: Profetada, né, pastor?
0: Então são falsas profecias, que Jesus fala que haveria muitos falsos profetas nos últimos dias, e muitas pessoas dariam crédito nessas falsas profecias, né? Até na política, quantas profecias falaram que este ia ganhar, aquele ia ganhar, não ganhou. Então isso são falsas profecias se cumprindo nessa nossa geração. Então, queridos, que nós devemos estar sempre preparados para a vinda de Jesus, almejar o céu, porque o que o Senhor tem para nós, irmãos, é aquilo que nossos olhos nunca viram, nem penetrou o nosso coração, nem nossos ouvidos ouviram. Algo maravilhoso e glorioso o Senhor tem preparado para nós lá no céu. Então, nesses últimos dias nossos aqui na terra, faça o melhor para o Senhor, cultue ao Senhor. Muitas pessoas deixaram de ir para a igreja, né? E eu estou cultuando em casa. A gente sabe que a gente não cultua em casa. É muito difícil, né? Eu, quando passei por cirurgia, então fiquei em casa, cultuava, mas porque estava deitadinho ali, então não tinha outra opção, né? A gente acaba. Mas se você tem outros a fazer, você acaba se desligando do culto, não oferecendo aquele momento seu de sacrifício a Deus. Porque o sacrifício que Jesus fez na cruz do Calvário não exige mais de nós nenhum outro sacrifício.

0: Né? Muitas pessoas vão lá na Aparecida de joelho, faz um monte de promessas, sacrifício hoje tudo em vão, não vale nada para Deus, porque o sacrifício o Senhor já pagou. Mas tem um sacrifício que Deus exige em nós, que ele tem que ser santo, vivo e agradável ao Senhor.
1: Aleluia.
0: Que é o sacrifício que nós cultuamos ao Senhor.
1: Sim.
0: E quando fazemos isso? Quando nós estamos na igreja. Só no culto de Santa Ceia? Não, em todos os cultos. Nos domingos, nas terças, na escola dominical, nas quinta-feiras no círculo de oração, os jovens, dos adolescentes, das crianças. É todo momento ali que nós estamos cultuando, oferecendo o nosso culto de louvor e gratidão a Deus. São os jovens, dos adolescentes, das crianças. É todo momento ali que nós estamos cultuando, oferecendo o nosso culto de louvor e gratidão a Deus. E é muito pouco tempo de tudo aquilo que Deus dá para nós. Nós cultuamos muito pouco ao Senhor. E nesse culto, querido, desliga de tudo. Entrega seu coração inteiramente ao Senhor, se liga no trono da graça e louve. O céu, lá eu vou louvar, lá eu vou glorificar. Nós temos que fazer isso agora, querido. Nós temos que nos esforçar para louvar, para glorificar e exaltar o Senhor. Ah, pastor, mas alguns cultos eu estou tão aborrecido e entristecido que eu não tenho nem força para louvar e adorar e glorificar a Deus. Se esforce e opera com o teu poder. Usa o poder de Deus na sua vida para que você possa...
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0: Para que você possa adorar o Senhor. Faça um esforço. Glorifique, exalte só pela vida, pelo momento que Ele te dá de estar na casa do Senhor, com vida e saúde. Porque muitos gostariam de estar na casa do Senhor, não pode. Estão no leito de hospital, estão enfermos, não conseguem mais ir. Não deixe você ficar enfermo para depois dizer: Senhor, me cura, porque depois de o Senhor curar, não vou mais faltar os cultos da casa do Senhor. Faça agora, querido, que você tem vida e saúde. Não deixe você ficar enfermo. Quando você ficar enfermo, você vai poder dizer: Senhor, eu sempre estive na tua casa e o meu desejo está na tua casa. Então, opere em mim a cura, o milagre, para que eu possa retornar à tua casa. E certamente o Senhor vai fazer isso, porque você tem algo especial guardado por Ele. Tudo está na memória de Deus, irmãos. Tudo que nós fazemos na terra, mesmo em oração, em espírito ou em pensamento, está na memória de Deus, e nada se escapa da memória dEle. Tudo Ele vê, tudo Ele contempla. Então que nós possamos nos esforçar, fazer o melhor para o Senhor, evangelizar, cultuar, orar, consagrar, porque muito pouco nós temos para que a vinda do Senhor Jesus possa acontecer e nós estarmos na glória para tudo sempre. Porque lá na glória, irmãos, quando você estiver diante da presença de Deus, o esplendor da glória e da santidade de Deus vai te levar você a glorificar Ele automaticamente. Por isso que os querubins que estão diante do trono estão sempre clamando: Santo, Santo, Santo é o Senhor dos Exércitos. Um dia eu estava orando e o Senhor me levou a esse texto e eu fiquei assim... glorificando ao Senhor, porque eu falei: mas Senhor, eles foram criados só para te glorificar? E o Espírito Santo trouxe a minha mente, ao meu coração: não, eles glorificam, porque o esplendor e a glória de Deus leva eles automaticamente a glorificar o Senhor. E assim seremos nós, irmãos, quando nós estivermos lá na presença do Senhor, diante do esplendor da sua glória e da sua santidade, nós automaticamente estaremos glorificando, exaltando o nome do Senhor, louvando a Deus por aquele momento, pela salvação, por nos ter levado aos céus, por contemplarmos a tua glória, contemplar a presença do Senhor Jesus, nosso Salvador, na presença de todos os santos. Queridos, é algo que nossa mente não consegue imaginar. Só quando você entra então na dimensão espiritual é que você possa contemplar. E eu um dia entrei nessa dimensão espiritual e pude contemplar como será maravilhoso

0: e glorioso estarmos lá no céu.
1: Glória a Deus.
0: E aí muitas pessoas vão dizer, mas pastor, lá no céu vai ter tristeza? Será que eu não vou me lembrar de algum amigo, de alguém da família que não está lá? E um dia eu também tive uma experiência com o Senhor, e nós comentando sobre isso com a minha mãe, meu pai, minha esposa, numa viagem, e eu fiquei, a minha mãe perguntou para mim, né, se lá não vamos lembrar das pessoas que morreram sem salvação. Eu falei, ah mãe, não sei como é que vai ser, porque o céu vai ser algo maravilhoso, a gente não vai ter tristeza. Aí depois, orando em espírito, o Espírito Santo me trouxe a minha mente muito claro. No céu não haverão lembrança daqueles que não têm o seu nome escrito nos livros da vida. Então nós não vamos lembrar daquelas pessoas que não têm seus nomes nos livros da vida. Como será isso? Não sei, querido. É algo que é sobrenatural. Só Deus vai poder nos responder quando estivermos lá. Mas o certo é que lá no céu será algo maravilhoso, glorioso, e será para toda a eternidade. Será bênção. Haveremos de contemplar lá a glória de Deus, rever os amigos, os irmãos em Cristo, os parentes que morreram salvos, rever ali, ver lá os profetas, Abraão, Isaac e Jacó, participar das bodas do Cordeiro, algo maravilhoso que o Senhor tem preparado para a sua igreja. Participar também do tribunal de Cristo, onde o Senhor Jesus vai nos galardoar com as bênçãos celestiais, com aquilo que nós certamente reinaremos com Ele no milênio. A Bíblia não fala qual o tipo de galardão que haveremos receber, mas eu creio que são galardões que nós governaremos com Cristo no milênio, porque a igreja estará com Cristo no milênio, com o corpo glorificado. Não haverá limitação de espaço e tempo. Estaremos no céu, na terra, a serviço do Senhor Jesus, cumprindo ali junto com o Senhor Jesus uma agenda durante 1000 anos, e vai ser glorioso para nós. E essa coroamento, essa galardoamento que receberemos no tribunal de Cristo, certamente será para reinarmos com Cristo no milênio. E ali haverá muitas surpresas, muitos homens e mulheres que pensam que terão grandes galardões, não terão, e muitos pequeninos que fizeram a obra do Senhor, que intercederam, que nenhum homem viu, mas Deus viu, está na memória de Deus, vão receber galardão ali para reinar com Cristo. Lá no céu teremos uma mente diferente da nossa mente de hoje. Não teremos uma mente mais de pecado, teremos uma mente que Adão tinha, uma mente muito elevada. Teremos a mente de Cristo, não o poder de Cristo, mas a mente de Cristo, de forma que nós não vamos precisar ser apresentados para ninguém e ninguém ser apresentado para nós. Nós automaticamente, quando vermos, a nossa mente vai conhecer, né? Vai trazer à nossa mente quem é aquela pessoa. Imagina Jesus apresentando todos os cristãos, né? Os apóstolos, os patriarcas, os profetas, e para nós, né? Mas nós vamos ter essa mente super elevada, que nós vamos conhecer essas pessoas, vamos poder conversar lá com Abraão, com Isaac, Jacó, com os profetas, né? Meu desejo é conversar com Moisés, uma admiração muito grande por Moisés, um homem é muito manso, falar, conversar com o meu xará, o profeta Eliseu, o apóstolo Paulo, né? Eu me admiro muito, e muito mais, irmãos, com o Senhor Jesus, né? Estar lá conversando com o Senhor Jesus, com os anjos, para todos sempre estarmos lá. Então é glorioso, e vale a pena você investir no seu tempo, porque a nossa passagem aqui na terra é como vapor.
1: Verdade.
0: Vivemos aqui 90 ou 100 anos, é como vapor considerado a eternidade, que não tem fim, quando podemos viver bilhões, trilhões de anos. Então vale a pena nós investirmos no reino do Senhor.
1: Glória a Deus.
0: Vale a pena servir o Senhor com fidelidade. Vale a pena você cultuar o Senhor, vivenciar uma vida santa diante dele, estar na igreja cultuando, porque é isso que conta diante do Senhor, não só diante das nossas lutas, quando tivermos, mas o Senhor vai estar recebendo nossa adoração, nosso louvor, nossa gratidão a ele. Que Deus esteja abençoando. A irmã Noemi falou aqui logo.

0: O pastor Ervinho, o pastor Everson, Deus abençoe, irmã Eliane, Deus abençoe grandemente a todos. Louvo a Deus pela vida da minha esposa também, sempre nos acompanhando. E ela é instrumento de bênção nas nossas vidas. Deus abençoe também o Fernando. Deus continue te usando aí. Deus abençoe a todos, em nome de Jesus.
1: Aleluia! Que palavra maravilhosa, pastor Eliseu. Né? Foi uma palavra assim de que você tem que pensar bastante, começar a colocar o teu coração ali, pensar na tua salvação para não perder, né, pastor? E nós temos ali também, eu vi ali agora há pouco, aqui nós temos vamos passar o aviso do culto de amanhã, né? Que é uma campanha que nós vamos começar agora amanhã, né? Hoje é dia 30, amanhã é dia 1º, é isso? De outubro, né? Hoje é dia 30 de novembro, amanhã é dia 1º de outubro. Então, vocês estão vendo ali o cartaz, né? Nós vamos começar uma campanha, né? Essa campanha, o nome dela, o título dessa campanha é Dá-me uma Bênção, que está lá em Josué, capítulo 15, versículo 19. Serão 4 semanas e você não pode perder. Veja ali, e nós temos ali o nosso preletor de amanhã, que é o evangelista José Carlos, né, que estará trazendo a boa palavra amanhã à noite, né? Quinta-feira à noite, né? Amanhã, dia 1º de outubro. E nós queremos já, desde já, pastor, agradecer a todos que participaram da programação. Quero agradecer ao senhor, pastor Eliseu, com todo carinho. O senhor sabe que a nossa família te ama muito, você, irmã Terezinha. Aliás, toda a igreja, né? Toda a igreja ama o nosso pastor. E quero agradecer a todos e desejar a todos uma ótima quinta-feira, né, que amanhã vai ser um culto maravilhoso e queremos que você esteja presente. E que Deus vos abençoe. E se o Senhor não voltar, na próxima quarta nós vamos estar aqui. Que Deus abençoe a todos. Nós estamos já chegando ao final. Com 5 minutos eu tenho que entregar a programação, pastor Eliseu. Gostaríamos de ficar mais, porém nós não podemos. Queremos agradecer a todos. Uma tarde abençoada com Jesus no comando. Jesus como nosso general. Amém? Que Deus abençoe a todos na gloriosa paz do Senhor Jesus.

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5: Iron. A temática que eu coloquei aí, coloca aí para os irmãos acompanharem a temática que nós colocamos. Está aí, o negócio é crer. Diga comigo bem forte, o negócio é crer. Mais uma vez, bem forte. Muito bem. Queridos, na introdução eu coloco que crer, o que é crer, pastor? Crer é um ato de fé. Está aí. Crer é um ato de fé. E grandes possibilidades, escuta o que eu vou dizer, eu vou falar paulatinamente para que você entenda. Grandes possibilidades e milagres só podem acontecer quando nós acessamos os céus pela fé. Ninguém acessa Deus, só um pouquinho de retorno. Ninguém acessa Deus, ninguém acessa a fé ou os céus, se não for pela fé. Existem crentes que não vivem o sobrenatural, o espiritual e milagres, porque não acessam os céus pela fé. Vocês se lembram que Deus chamou Abraão em Gênesis 15? Porque você tem a história de Abraão, do capítulo 12 ao 25 de Gênesis. No 25 você tem a morte de Abraão. Mas quando você olha para a história de Abraão, do 12 a 25, esse patriarca, Abraão vivia pela fé. Romanos 12, aliás, Gênesis 12, partiu Abraão sem saber para onde ia, porque ele decidiu

O andar pela fé. No capítulo de número 15, Abraão pensa que quem será o herdeiro é o seu servo Damasceno Eliezer. Mas Deus diz para ele: Abraão, eu sou teu escudo, eu sou o teu galardão. E Deus diz: viva pela fé. O verso 6 diz assim: creu Abraão no Senhor, e isso lhe foi imputado por justiça. Creu Abraão no Senhor. Abraão não alcançou nada pelos olhos físicos. Tudo que Abraão teve, ele alcançou pela fé. Ele viveu pela fé. E se você pegar o capítulo 22, ali está o sumário da vida de fé de Abraão. Quando Deus lhe pede o seu único filho, ele não hesita, ele não duvida, ele não questiona. Porque fé madura, escutem bem, os cristãos brasileiros estão aprendendo a fé emotiva, estão aprendendo a fé que pede coisas, estão aprendendo a fé do ver para crer. Mas a fé de Abraão não era mais a fé do ver para crer. A Bíblia diz que quando Deus lhe pediu o filho, agora a fé de Abraão estava madura. Fé madura não se desespera, fé madura não se apressa, fé madura não pressiona Deus na parede, fé madura se aquieta. Salmo 46 está escrito: aquietai-vos e sabei que eu sou Deus. Quando você vê um crente desesperado, quando surge um problema, uma luta, a fé dele não é ainda madura. Porque quem tem fé madura, deixa com Deus. Quem tem fé verdadeira, deixa com Deus. Porque em Lucas 1,37 está escrito: tudo é possível ao que crer. Então, existem crentes que têm uma fé, mas não é a fé verdadeira, a fé madura. A fé madura, meus irmãos, ela se aquieta, ela descansa. Por isso que no Salmo 40 nós temos: esperei com paciência. Só espera com paciência quem tem fé madura. Essas igrejas que colocam os crentes em loucura, em desespero, peça, grite, corra que você vai receber, isso é falta de fé. A fé sossega nos braços do Pai. Salmo 131, o salmista escreve: eu quero estar como uma criança desmamada no braço da mãe. Esse é o nível de fé que eu peço para Deus todos os dias. Eu não quero uma fé de desespero, eu não quero uma fé cega, eu não quero uma fé vacilante. Eu quero uma fé que crê contra a esperança. Quando você lê Romanos capítulo 4, a Bíblia diz que Abraão acreditava que até da morte o Senhor poderia ressuscitar o seu filho. Ele creu contra a esperança. Eu estou pedindo a Deus pela palavra a cada dia, e eu estou compartilhando isso com vocês, porque eu quero que ele me leve juntamente com a igreja para um nível de fé que, ainda que tudo se acabe, nós vivamos como Abacuque. No capítulo 3, 17 e 18, ele diz: ainda que não haja gado no curral, ainda que não haja fruto na vide, ainda que o produto da oliveira minta, ainda que as ovelhas sejam espalhadas da sua malhada, todavia eu me alegrarei no Senhor e exaltarei o Deus da minha salvação. Eu estou pedindo o nível de fé de Jó. O Jó viveu uma fé que ele não se desesperou. Jó teve palavras grosseiras, mas nunca para com Deus. E no meio da crise, ele abriu a boca, 19, 25, e disse: eu sei que o meu Redentor vive. Quem aqui está certo de que o seu Deus vive? Só quem crê nisso. Então, por que você se desespera quando o médico dá um diagnóstico?

Então, por que você se desespera quando algo falha? Isso mostra fé. Espera quando algo falha. Isso mostra fé imatura. Então escute o que eu vou dizer aqui nesta noite. O escritor aos Hebreus diz que não tem alicerce maior do que a fé. Um prédio é sustentado pelo alicerce embaixo. Hebreus 11, 1 diz, a fé é o quê? É o firme fundamento das coisas que se esperam e a convicção das coisas que se não veem. A fé. Imagine construir um templo como esse. Não é a parede que sustenta. Não é a cor bela, não são os vidros. Esses apetrechos não seguram essa casa. O que segura essa casa são os alicerces. E a fé é um alicerce. Se você jogar tudo o que você tem no alicerce da fé, você vai viver crendo que Deus faz o impossível acontecer na sua vida. Só quem crê, diga glória a Deus. Vira para o irmão que está ao teu lado, para Deus começar a mexer contigo e com ele, e diga, viva pela fé. Agora diga para ele, meu irmão, não, diga com autoridade, meu irmão, o negócio é crer. O negócio não é ganhar dinheiro, porque o dinheiro pode estar hoje na sua mão, amanhã cai. O negócio não é ter fazenda, hoje está com você, amanhã você perde. O negócio não é ser famoso, porque qualquer hora você pode ter um AVC, pode morrer. O negócio é ter fé. E há três dimensões, eu coloco aí na introdução, há três dimensões da fé, se vocês observarem isso. Biblicamente a fé, ela é definida em três dimensões. A primeira dimensão é que você tem que crer em Deus, em Cristo e na sua palavra. Está aí, olha aí. Está aí no ponto 1, confiança em Deus, em Cristo e na sua palavra. Vocês se lembram que a mulher de Mateus 15, 28, a mulher sirofenícia, Jesus olhou para ela e disse, mulher, grande é a tua fé. Seja feito isto para contigo. Palavra de Jesus. Está aí. A Bíblia diz em Marcos 11, 22, do 24, tendes fé em Deus. Então a primeira dimensão da fé, olhe para cá para você entender. A primeira dimensão da fé é você crer na palavra de Cristo. A primeira dimensão da fé não é você ter fé na fé. Tem gente que tem fé no homem. Ah, eu acredito que se o pastor Azel impor as mãos eu vou ser curado. Só se Deus te revelar. Mas não tenha fé em mim porque eu não posso te curar. Tem gente que tem fé na fé do irmão do fulano de tal. Você tem que ter a fé em Deus porque o mesmo irmão que está ali, ele precisa de Deus para curar. João 15, 5, Jesus disse, sem mim nada podeis fazer. Então, em primeiro lugar, se você está aqui esta noite e quer entrar na dimensão da fé, você precisa crer em Deus, crer em Cristo e na palavra dele. Essa é a dimensão. A segunda é você crer na obra redentora de Cristo. Olhe para cá. Não adianta você ir a uma igreja, ouvir um pastor pregar e ele canta hino bonito, ou você se emocionar, se você não acredita na obra redentora, a cura ou talvez o emocional seu que está ali, isso não vale nada, porque Deus não se importa com o emocional, Deus se importa com a palavra que liberta. Então não se iluda só com alguém que se emociona, que chora. Você tem que entender que a segunda dimensão da fé, queridos, é confiar na obra de Jesus. Olhe para cá, se você sabe que é salvo, se você tem consciência que é crente, se você tem consciência que Jesus já te salvou, você não tem medo de demônio, você não tem medo de feitiço, você não tem medo do amanhã, você não tem medo de nada, porque você sabe que o Cristo da cruz do Calvário, ele já te deu a vida eterna, e a Bíblia diz em Romanos 8, primeiro, nenhuma condenação há para os que estão em Cristo Jesus. Crente assombrado com medo de saci pererê, com medo de sapo e com medo de feitiço, nunca conheceu Jesus. Porque a Bíblia diz que ele nos tirou do reino das trevas e nos colocou no reino da sua luz.

Levante a sua mão para o céu, porque quem é que vive no reino da luz? Quem é que vive em Cristo? Oh, aleluia! Oh, aleluia! Se você tem certeza que o sangue de Jesus já te lavou, está em Romanos 1, 16, 17, eu não me envergonho do evangelho, porque é o quê? Poder de Deus e salvação para todo aquele que nele quer. Primeiro dos judeus e depois dos gregos. E aí está, o justo viverá pela fé. Essa é a segunda dimensão da fé. E a terceira dimensão da fé está aí, é a doutrina revelada. Olhe para cá, irmãos. Fé sem doutrina não vale nada. O irmão que tem uma fé apenas para ver coisas poderosas, mas não gosta da doutrina bíblica, essa fé dele não vai ser uma fé pura. Porque a fé pura vem pela doutrina. Você tem que amar ler a Bíblia, você tem que amar ouvir a palavra, para que você tenha uma fé comum desenvolvida. Escute bem, quando você lê Tito 1:4, a Bíblia diz assim: a meu filho Tito, a fé comum, graça, paz e misericórdia da parte de Deus Pai e de nosso Senhor Jesus Cristo. Veja que Paulo estava dizendo que Tito tinha a fé comum. Essa fé comum não é que ela é fraca, não é que ela é desprovida de essência. Era a fé que Paulo tinha, era a fé que os apóstolos tinham. Então essa é a dimensão da fé. E Jesus disse para Tomé: bem-aventurado Tomé, os que não viram e creram. Então o negócio é crer. Diga comigo bem forte: o negócio é crer. Não, profetize com autoridade: o negócio é crer. Agora, irmãos, escutem bem. Eu vou ser breve aqui esta noite, mas eu quero que vocês, hoje Deus falava profundamente comigo nessa passagem bíblica. O quanto a gente lê esse texto bíblico, e eu fiz um comentário disso aqui, e eu me sentei hoje e me veio outras coisas. Eu escrevi 3 páginas sobre isso aqui. 3 páginas. Mas escute o que eu vou dizer para vocês aqui. Primeiro nós temos um homem, como é o nome do homem que aparece aí? Jairo. Vamos lá, pregue comigo. Como é o nome dele? Jairo. Jairo quer dizer Javé ilumina, Deus ilumina, é o significado do nome de Jairo. Agora prestem minha atenção uma coisa: Jairo era o que, meus irmãos? Ele era o que, Jairo? Quem se lembra quem era Jairo? Ele era um príncipe na sinagoga, ou seja, olhem para cá, ele era um judeu crente. Ele era um judeu que já tinha as suas tradições religiosas e as suas convicções. Primeiro, mas ele não era somente um judeu com suas convicções. Ele era um judeu de posição. Porque ele era o quê? Um príncipe na sinagoga. Então olhe para mim. Um homem de postura elevadíssima social. Um homem que tinha respeito da comunidade. Um homem que tinha as suas convicções religiosas. Um homem que na verdade era benquisto no meio dos seus. Mas se os irmãos observarem a própria Bíblia, você vai ver por que que Jairo vai receber o milagre. Porque tem irmão que tem postura, tem elitismo, tem irmã que tem postura, tem elitismo, e não tem a humildade de reconhecer que no culto, na adoração, quem é maior é Jesus. Jesus não quer saber se você é juiz, se você é doutor, se você é advogado. Você pode ser tudo, isso é bom. Agora, na igreja, o maioral dos maiorais, quem é? É Jesus Cristo, Filho de Deus. E hoje tem muitas igrejas que são belas, e até irmãos que dizem assim: eu conheço é muitos, eu me congrego na igreja fulano de tal, lá, como é o nome lá no centro ali, que eles ficam por ali, eu sou do calhau. Às vezes é do calhau, mas é só um calhau, velho, que não presta mais para nada. Por quê? Porque não busca o Deus eterno, é só na elite. Eu me congrego no templo central, eu me congrego na igreja fulano, eu sou da Batista Central. E esse orgulho religioso faz com que você sente no banco, vá ao domingo para os cultos e não sente nada. O que tem de igreja nos Estados Unidos? Eu estava pregando em uma cidade e o pastor me disse: pastor, só esse mês aqui tem 500 templos.

para serem vendidos. E tudo era de elite, porque olha para cá, templo bonito não sustenta a igreja, gente. Teologia bonita não sustenta a igreja. Louvores bonitos não sustentam a igreja. É só a fé no Cristo vivo que sustenta a igreja. Oh, aleluia. Oh, aleluia. Eu estava lá em Portugal, eu estou falando assim porque eu vou e eu olho as igrejonas bonitas, eu olhando cada estrutura, e aí vazio, e uma pessoa me disse, aqui, irmão, eu perguntei, e aqui lota de gente? Não, aqui não tem não, aí só os velhinhos entrando, porque olhe para cá, a catedral pode ser bonita, pode chamar atenção, e tem pessoas se preocupando só com coisas macro, só que se Jesus não estiver, não adianta, o negócio não é templo lindo, o negócio não é palestra linda, o negócio não é ser comediante, o negócio é se você tem a fé no Cristo vivo. Quem tem fé no Cristo vivo, adora ele na prisão, adora ele em casa, adora ele na rua, adora ele na cova dos leões, adora ele no palácio, na rua, porque conhece o Deus eterno que move os céus e a terra. Aleluia. Mas prestem bem atenção, quem foi atrás aqui não foi um religioso da sinagoga. Quem foi atrás agora não foi um príncipe. Quem foi atrás não foi um doutor. Escute que se vocês observarem, nós temos aqui Jairo. Mas Jairo era um príncipe das sinagogas, era um chefe. Jairo era um homem de posição social. Só que Jairo vai ser abalado. Irmãos, com que foi que Jairo foi abalado? Digo aí vocês, me ajude. Hein? Doença de quem? Olha para cá. A doença da filha abalou quem? Jairo. Se tem uma coisa que desestrutura a família é doença. É doença. Desestrutura a família. Aqui você tem um pai, escute bem, você tem um pai. Agora, cadê o Jairo social? Cadê o Jairo poderoso? E aí uma coisa interessante é que essa luta, esse abalo emocional, a filha era o quê? Ela tinha 12 anos e ela era o quê? Ela era o quê? Quem se lembra pelo texto? Ela era filha única. Ele viu que a menina ia morrer. Ele ia perder o aconchego da criança. Ele ia perder aquela alegria paternal. Era filha única. E naquela hora, ele esqueceu quem ele era. Porque você quer saber quando você esquece quem você é? É na doença. Quando você está doente, você pode ter 10 fazendas. Você não quer nem saber. Tem gente que quando está doente não quer receber nem visita. E quando você começa a ser comido pelo câncer, e você fica magro e feio, você não quer ver ninguém. E você chama a morte, e a morte não vem. Você não quer mais nada. A canção não lhe alegra mais, a comida não lhe alegra mais, o poder não lhe alegra mais. Jairo não queria mais nada. É por isso que a multidão estava lá, ao redor de Jesus. A mulher rompe a multidão, mas o Jairo estava no meio da multidão. E olhe para cá, vocês sabem o que que faz crente adorar? O que que faz crente adorar, pastor Zéu? Crente, irmão, para adorar de verdade, eu vou dizer uma coisa aqui, irmão, só se Deus mexer contigo. Aqui eu fico, levante a mão, é assim ou não é? Toca no teu irmão, diga para ele que Jesus está aqui. Mas no dia que a morte bater na tua porta, você sabe adorar. No dia que o câncer bater na tua porta, você sabe adorar. A morte estava chegando na casa de Jairo. E antes da menina morrer, olhe para cá, um doutor quebra o protocolo. Ele rompe a multidão. Ele tinha religião. Ele tinha convicções. Mas naquela hora, de repente, ele olha para Jesus, ele vê que Jesus é a fonte da vida, ele vê que Jesus é a suficiência de tudo, ele vê que Jesus é

sua única esperança. E o que que ele faz? Ele rompe a multidão. E o que que ele faz diante de Jesus? Ele se prostra. Ele não queria mais saber, irmão. Ele se prostra. Ele se joga no chão e adora Jesus. E chora diante de Jesus. Aleluia. Ele chora. E ele suplica a Jesus: vá lá em casa, Jesus. Por favor, Jesus, vá lá em casa. Aleluia. Quem já tem Jesus dentro de casa? Quem tem certeza? Levante a mão se você tem Jesus. Aleluia. Aleluia. Agora tem uma coisa, irmãos, quando esse homem quebra o protocolo, que ele adora Jesus, uma coisa que mexe com Jesus é adoração. Diga para o irmão que está ao teu lado, uma coisa que mexe com Jesus, diga aí, uma coisa que mexe com Jesus é adoração. Ó, se você chegar aqui e ficar sentado, e não adorar, e não se glorificar, Jesus nem se importa contigo. Agora quer ver uma coisa? A Bíblia diz em João 4:24, Deus é Espírito, mas Ele procura verdadeiros. Ele não procura pastor, ele não procura doutor, ele não procura teólogo, ele procura o quê? Adorador. Adorador que se prostra. Aleluia. Aleluia. Irmão, e para tu adorar que presta, Jesus tem que mexer contigo. É, não pensa que, olha, não entra para cá você para adorar, esse é o meu jeito, é nada, é porque Jesus não te pegou ainda, na próxima esquina, quando ele te pegar, aí tu vai saber adorar, porque tem gente que mesmo doente é orgulhoso, tem ou não tem? Vocês se lembram de 2 Reis 5? A Bíblia começa dizendo, 5 primeiro, coloca aí, irmã Amanda, coloque aí na tela, olha aí, 5 primeiro de 2 Reis, a Bíblia diz, olha o tanto de coisa, o tanto de coisa, vê logo aí, porque se não coisar, nós vamos logo ler aqui, o tanto de coisa que Naamã, olha aí, vamos lá, olha aqui, leia vocês em alto e bom som, bem forte, vamos lá, e Naamã, o quê? Capitão do exército do rei, o que mais? Da Síria, e o que mais? Era um grande homem diante de seu, e de muito, porque por ele o Senhor dera, veja que tudo que ele era, quem era que dava para ele? O Senhor, olha, mas este homem era herói, mas ele era o quê? Leproso. Mesmo leproso, ele era orgulhoso. Vocês pensam, irmão, que Jesus está se importando com um pátio aí cheio de carro? Não, está se importando, não. Tem igreja que você chega, ela é igreja, sabe de quê? Só de barão, só de bichão. Delas que não glorifica a Deus, delas que não gostam mais nem de barulho. Não, nós não gostamos de barulho. Pô, não vai para o céu, porque lá no céu é todo o tempo santo, santo, santo, santo, santo, santo. É o Senhor dos é, e toda a terra está cheia da sua. A natureza canta, o trovão canta, os pássaros cantam. E a Bíblia diz no Salmo 150, todo ser que tem fôlego, faça o quê? Só quem tem fôlego aí, quem tem vida. Ei, adore, adore pela vida, adore, adore, adore, adore. Adore pela vida, adore pela saúde, adore pela casa que ele te dá. Adore pelo poder que ele tem, adore pelo sustento que ele te mantém. Adore a Jesus. Deus, para abençoar o Naamã, teve que fazer ele banhar na lama quantas vezes? 7. Ele até diz: tem tantos rios bons na minha terra, mas quando Deus quer te abençoar, não é do jeito que tu quer, é do jeito dele. Amém, irmãos? Aí pronto, tem gente que é um orgulho e pronto. Aí Deus faz tudinho, só para tu saber que tu não é nada. É assim. É assim? Aí escute bem. Ele corre, adora a Jesus e esquece a religião dele. Esquece a posição social dele, esquece que é chefe de sinagoga, ele quer a menina viva, ele quer a filha dele viva, ele quer a filha, e na hora que ele se joga, que ele se prostra, que ele adora, que ele clama, mexeu com Jesus, e quando mexeu com Jesus, ele gritou: Jesus, me atende. Eita, irmão, Jesus, me atende. Jesus, me atende.

entende. Aleluia. Jesus me atende. Olha o 42. Olha o 42. Jesus me atende. Jesus me atende. Jesus me atende. Porque minha única filha, Jesus, de 12 anos, ela está à beira da morte. Ela está morrendo. Ele roga a Jesus. E a multidão entrando, e ele está no meio da multidão. Ele não quer saber que era judeu, não quer saber que era chefe. Ele está no meio da multidão, a multidão apertando Jesus, e ele de joelho, e a multidão apertando, e ele no chão, clamando por Jesus, suplicando. Aí Jesus disse: não, fique tranquilo. A adoração mexeu com Jesus. Fique tranquilo. Eu vou lá na tua casa, vamos lá. Aí saiu, mas no meio da... Eu já preguei, no meio da viagem, quem foi que apareceu? A mulher. E aí no meio disso, era entre a vida e a esperança. A menina já estava morrendo. Mas aí apareceu a mulher e tocou em Jesus, e parou Jesus. Alguém me tocou, eu preguei isso aqui já. E devido a isso, demorou. E aí Jesus, depois que a mulher tocou, Jesus ainda foi conversar. Quem é que está me tocando? Porque alguém me tocou. Saiu o poder. E conversou. Aí pronto. Jesus demorou, foi muito. Aí a mulher apareceu. Fui eu, Jesus, que te toquei. Aí ela foi contar a história todinha. E estava contando. E no final da história, no meio da história, um rapaz ou uma pessoa chega e diz: ei, no 49, ei, não incomoda mais o mestre? A menina está morta. Quando tu perder um ônibus, vá comer um pastel. É assim, não é? Vá comer um pastel. Vá tomar um suco, garapa, não é garapa? Uma garapa de cana. Não fica zangado, não. Eu vou processar essa empresa. Porque podia ser aquele homem que tu ia morrer naquela hora. Perdeu um avião, bote a passagem para outro dia. Deixa de ser apressado. Espere as coisas de Deus. O Jairo poderia olhar para a mulher e dizer: a senhora me atrapalhou. Eu vim em busca de cura para minha filha. E a senhora, o mestre, disse que ia lá em casa. E a senhora atrapalhou. Mas aqui era cura por cima de cura. Eita glória! Aleluia! Ei, não incomode mais o mestre. A menina morreu. No meio da multidão, Jesus conversando, não foi? Aí ele só virou assim: o quê? A menina morreu. Pai, olha aqui. Pai. Aí ele olhou. Não temas. Crê. Coloca na tela, coloca. Eita, aleluia. Oh, irmãos. 49, coloca o 49. Vai lá, coloca aí. 8:49. Isso aqui é lindo, gente. Isso aqui é lindo. Hoje eu chorei tanto meditando nisso aqui, olhando isso aqui. Meu pai, o que é isso? Porque preste minha atenção. Não tinha mais esperança. A pessoa chegou e disse: a menina está... Não fala mais com o homem, não. Aí pronto. Aí Jesus olha, no meio da multidão, atendendo as pessoas. Olha como é o nosso Jesus. É por isso que tem um hino aí de Daniel e Samuel, que ele escuta todas as vozes e não confunde a voz. Era a multidão tremenda, a mulher contando a história. Aí a pessoa chega, ela morreu. Aí Jesus olha e diz: não, pai, pai. Continue crendo. Eita glória. Levante a sua mão e diga comigo bem forte: um negócio... Não, diga com autoridade: o negócio é crer. É, pastor Zé, mas o médico disse que já acabou. Mas o negócio é crer. Mas estão dizendo que a porta está fechada. O negócio é crer. Já é de 4 dias, mas o negócio é crer. Creia. Quem recebe essa palavra? Deixa Jesus te encher do Espírito. Deixa Jesus dizer para você: creia. Aleluia. Oh, aleluia.

Hallelujah. 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Estando ele falando, chegou um da casa do príncipe da sinagoga. A tua filha já está morta. Não fale mais com o mestre, não. Jesus, irmão, é tão maravilhoso, ele atendendo um bocado de gente. Porque hoje, irmão, olha para cá. Tem pessoas, eu estou muito ocupado, não posso te ouvir agora. E Jesus ouvia todo mundo. É? Oh, coisa linda, irmão. Tem tanta gente antipática nesse mundo. Cantor antipático, pregador antipático. É assim, é desse jeito. Mas Jesus ouvia tudinho. A mulher contou a história, tanto que ela quis, contou, e demorou. E o pai lá, e o pai aqui, e aí parou, e a mulher contando a história, e o pai do lado de Jesus. Aí pronto, e pai, a menina morreu. Aí o pai perdeu a esperança, as lágrimas desceram, mas Jesus só olhou assim para ele: ei, pai. E ele disse: pô, não. Crê somente. Se ele fosse outro, ele tinha dito assim: mas já disseram que a menina. Mas ele confiou em Jesus. Crê somente. Eu vou dizer uma coisa para você. Jesus foi. Quando Jesus chega lá, irmãos, escute bem. E ele ainda diz assim: crê somente. A tua filha, olha aqui, no 49, no 50, ele diz claramente: crê somente, não temas, crê somente. Olha aqui, ela será, essa palavra salva aqui, não é apenas no sentido da salvação, era cura, porque Jesus ia curar ela de duas coisas: da doença que ela havia morrido, e ia dar a vida dela de volta, e ia mexer com o espiritual dela. Pronto, crê somente. Pronto, o negócio é crer. Crê somente. Aí ele foi. Quando chegou lá, irmão, escute bem aqui, que eu vou correr agora para encerrar. Aí Jesus chega, olha para cá. Jesus chega. Muito bem. Aqui está a casa cheia de gente. Olha para cá. Parece que Jesus é mal educado. Jesus chega. E a multidão está lá. E a multidão está como? Hein? Chorando. Ó, a multidão estava chorando. E lamentando. E Jesus vai usar dois negativos. Ele começa dizendo: a menina não está morta. Parem de chorar. Sai tu, sai tu, sai tu, sai tu. E vem tu, vem tu, vem tu. Quem foi que ele chamou? Ele só chamou quantos? Tem irmão que diz assim: eram os íntimos. Nada disso, irmão. Numa noite que Jesus foi traído, Jesus disse para tudinho: um de vós há de mim? Aí sou eu, Jesus. É quem mete a mão. É. Aí tem gente que diz assim: é porque Jesus amava esses três. Jesus não ama ninguém mais do que o outro, irmão. Ele ama quem é fiel. É assim. Ele não contou só algo para Pedro, Tiago e João. Ele contou para todos. E ele disse: se vocês me obedecerem, vocês são meus amigos. Até o Judas se avergonha. Jesus deixou ele participar da Páscoa. Ele não participou da Santa Ceia, mas da Páscoa ele participou. Mas ele estava lá no meio ou não estava? Estava lá. Jesus entra. Quem é que tem o controle da situação? Jesus. Não tem um médico na vida que alguém morra e ele chega: gente, para de chorar. Pronto, eu tenho uma solução na medicina. Só Jesus. Quando Jesus fez isso, ele estava dizendo: quem tem o controle da situação sou eu. Quando ele diz: não chorem, e quando ele diz: a menina não está morta, ele estava dizendo: quem manda na situação sou eu. Está vendo, irmão? Em Mateus 28, 18, ele diz: é me dado todo, aonde? No céu e na terra.

0: outro mistério que eu quero dizer aqui. Olhe para cá. Não leve para o quarto quem é incrédulo, quem não tem fé. Porque Jesus só levou três. Quem foram os três? O Pedro, o Tiago e o João. Agora preste bem atenção. E ele levou quem mais? O pai e a mãe. Quem foi que foi buscar Jesus? E por que ele foi buscar Jesus? Hein? Porque a menina estava doente. Mas por que ele foi buscar Jesus? Para curar a menina. E por que ele foi buscar para curar a menina? Hein?
1: Só Jesus poderia fazer.
0: Então olha para cá. Milagre não acontece se o ambiente é de incrédulo. E eu vou dizer uma coisa aqui para o Tirirical. Deus falava comigo hoje. Se vocês vierem para cá para assistir culto e visão limitada, não vai ter milagres. Não vai ter agir de Deus. Porque o Senhor só trabalha em ambiente que quer a glória dele. Eita glória. Oh, aleluia. Quando você pega Atos 2, a Bíblia diz: e estavam todos reunidos no mesmo lugar. E todos tinham o mesmo objetivo. Sabe por que a igreja não está funcionando bem? É uma falatório, velho. É um crente da boca grande ali, é o outro para acolá. Termina de cantar e vai na cantina falar mal da irmã. É. Aí fica: me usa, Jesus. Tu me conhece. Ele te conhece mesmo, ruindade. Olhe para cá, irmão. Se vocês querem ver Deus operar, vocês sabem, até mesmo no meio dos pastores do Brasil, as convenções apoiam pastor velho, desviado, casado 10 vezes, larga a mulher, pedófilo, bate na mulher. Aí pronto, aí fica: Jesus reina aqui. Jesus não reina em bagaceira. Para Deus operar no meio de Josué, ele disse: tem que tirar o Acã. Para Deus usar Gideão, ele disse: diga aos tímidos, aos medrosos e aos covardes que voltem. É um monte de cantora, é um bocado sem vergonha. Trocando de marido, cantou velho também. Irmão, eu vou dizer uma coisa para você, porque eu estou dizendo para Deus: Senhor, me guarda com teu sangue. Eu preciso vigiar. Porque Paulo diz em 1 Coríntios 9:27: tu pregando ao outro, tenha cuidado para tu não ficares o quê? Desqualificado. Eu oro, eu jejuo, pedindo a Deus: Senhor, me dá a tua graça. Agora eu vou dizer uma coisa: a casa suja, Jesus não habita nela. Um monte de igreja. Um irmão me disse agora, em um local, em uma cidade que eu estava pregando, o irmão disse: pastor, aqui essa igreja do fulano e tal, a juventude é grande. Agora, na hora que termina, pastor, eles fumam na frente da igreja, bebe cachaça. Aí pronto, se dizia não. É, se dizia não. Bebe cachaça, fuma, aí depois fica: tira o pé do chão, tira. Mas é só isso mesmo. Avivamento, irmão, provoca santidade. E santidade rejeita pecado. Olhe para cá. O ambiente, diga comigo, o ambiente. Jesus só levou quem com ele para o quarto? Pedro, Tiago e João. Porque os três já sabiam quem era. E levou o pai, porque o pai foi em busca de quem? E se o pai, ele foi em busca de Jesus, com certeza ele falava para a mulher: mulher, a nossa filha só tem um jeito. Eita. Eita glória. Porque se a mulher não for espiritual, viu, minhas irmãs? Se você não for espiritual, minhas irmãs, o teu marido também. Dificilmente você vê um marido espiritual quando a mulher também não é espiritual. Porque a Bíblia diz lá em 1 Pedro 3,7 que até as orações ficam impedidas se os dois não estiverem. Agora, quando o marido é crente, que a mulher também é crente, aí a unidade deles, a espiritualidade em casa, é maravilhosa. Jesus só levou para o quarto quem tinha familiaridade com a fé. Escute aqui.

Hein, Mateus? Ah, deram gargalhada. Esse Jesus já vem com as molecagens dele. Está vendo? Está vendo? Bota o versículo aí. O 51, não é isso? 53. Bota só para os irmãos. Irmão, estou falando de ambiente. Diga comigo, ambiente. Ambiente. Se você for num ambiente espírita, aí lá todo mundo cerca a mesa, aí um fica, um está entrando, a psicografia está chegando, não é assim? Se você for às crenças afro, aí cada um começa dizendo, vem, de repente aparece não sei quem. Eles se dão para o ambiente das forças sobrenaturais. E se você chegar na igreja e ficar com um bloco na boca, e ficar passeando e bebendo só água, você não vai sentir nada. Agora sente nesse banco, e diga, Senhor, eu vim aqui porque eu tenho fé. Eu vim aqui porque eu creio. Olha, eu estou falando aqui, mas se você crê, nesse momento, Jesus cria dentro de você um ambiente de fé. Oh, aleluia. Oh, aleluia. Aleluia. Vocês podem observar que quando as mulheres que são de oração, elas se unem, o ambiente fica diferente ou não fica? Fica ou não fica? Fica. E aqui você tem dois ambientes. Um que era cheio de incredulidade. Porque, irmão, Jesus chegou e disse assim: a menina não está morta. Ela está o quê? Dormindo. Olha como é que Jesus. Outra coisa, olha para cá. Olha para cá. Olha para cá. Dizem que um dia Sartre, ele tinha câncer e ele estava assim sentado com um amigo dele, filósofo, e ele deu um passamento e caiu, aí voltou. Aí ele disse, a morte é doce. Só que ele não sabia o que era o inferno, que ali era só uma passagem. Entenderam? Era. Aí ele disse, a morte é doce. Só que Jesus chamou a morte de quê? De sono. A morte para Jesus não é nada. Porque a Bíblia diz em 1 Coríntios 15, tragada foi a morte. Quando Lázaro morreu, Jesus disse assim, vamos porque eu vou acordar o nosso amigo que dorme. Aí os discípulos também não entenderam, porque irmão, se você não tiver fé para entrar num ambiente espiritual, você não vai entrar. É assim. Tem irmão que diz, pastor, o negócio aqui vai ser estreito. Eu disse, pô, eu estou dentro, porque eu sou crente, é assim ou não é? Se você me chamar para oração, eu estou dentro. Se é palavra, eu estou dentro. Se é milagre, eu estou dentro. Se é cura, eu estou dentro. Se é Bíblia, eu estou dentro. Ambiente de fé só pode ser acionado por quem tem fé. Dois ambientes. Um, visão limitada. Olha para cá. Quem chegou? Jesus. Quem chegou? O dono da vida. Quem chegou? O Todo-Poderoso. Quem chegou? O que tinha curado a mulher do fluxo de sangue. Quem chegou? O Senhor! Mas aí ele disse, não temas, crê somente, não chores, a menina não está. Mas os que não tinham visão espiritual, que não estavam num ambiente de fé, o que foi que eles fizeram? Ficaram sorrindo, sorrindo, ficaram brincando. Vocês já observaram que quando é festa, aí a pessoa diz, eita, eu já vi, foi muito crente, eu senti tanto poder nessa festa. Eu nunca tinha sentido tanto poder. Faz é tempo. É porque tu não liga para o ambiente. Aí quando é na festa, tu fica animado. Na festa, tu vai participar da oração que tem durante a semana. É assim ou não é? Na festa, tu compra a camisa. Na festa, na hora que o pregador começa a pregar, tu está aqui na frente glorificando. Aí tu entra no ambiente. Mas se você não entrar no ambiente, você não vê mistério. Vocês sabem o que eu peço para Deus? Eu peço todo dia, Jesus, me bota nesse ambiente. Porque o Eliseu estava no ambiente, e quando foram prender ele, aí o moço olhou e viu um monte de carro de exército, e disse, eita Eliseu, estamos fritos. Aí ele disse, eita, esse aí está fora do mistério. Abra os olhos dele. Irmão, quem está entendendo o que eu estou dizendo aqui? Esse câncer para Jesus, ele não é nada. Esse problema que você está enfrentando não é nada. Essa doença não é. Agora olhe para cá, 2 Coríntios 5, 7. Nós não andamos por? Nós andamos por?

Acione o lado da fé. Diga para Jesus: Senhor, abre os meus olhos espirituais. Aleluia. Um dia eu estava conversando com um pessoal, eu já contei isso para vocês, tarde da noite, em um mosteiro, e aí um rapaz começou a contar uma experiência diabólica, que o demônio entrou na filha dele, e começou a contar, era mais ou menos assim, já 12h30, e aí pronto, de repente ele olhou para mim e disse: meus irmãos, eram três pastores, era eu, um da Bahia e ele. E no meio da conversa, ele contando como o demônio tinha entrado na casa dele, a filha dele possessa, subindo pelas paredes como aranha. E ele disse que chorava: meu Deus, e o demônio na casa dele. E aí ele foi contar como Jesus libertou. E quando ele terminou de contar, ele disse: eu tenho algo para dizer a vocês nesse momento. A mesma presença demoníaca que estava lá na minha casa, eu estou sentindo ela aqui agora. Só nós três. E o meu quarto era o último do corredorzão que você passava, um monte de estátua véia. Aí pronto, ele disse: não, vamos orar. Nós oramos. Aí um foi para um quarto dele, foi, e eu fui para o meu. E não tinha esse negócio de luz acendendo, né? Porque não tem hoje que a gente passa? Não. Só para vocês verem como é o inimigo. Se você entrar num ambiente espiritual, olha o que ele disse: a presença do maligno está aqui. E isso entrou na minha mente. E eles saíram, e eu fiquei. E eu disse: meu Deus, como é que eu vou para o meu quarto? Nesse momento eu disse para Deus: Senhor, eu sou teu servo. E ele disse que o demônio, aparece demônio aqui para me te expulsar agora. Aí eu diminuí os passos e fui para o quarto. Se você entrar no ambiente do demônio, o demônio te domina. Por isso que a Bíblia diz em Efésios, me parece 4:8, não deis lugar ao diabo. Olha para cá, tem mocinha que o demônio entra nela e ela fica se cortando e se matando, porque ela deu a brecha para a mente dela ser instrumento de quem? E eu sou isso mesmo, eu vou morrer. Tem irmãos que estão dentro de casa e fica com medo de ir lá no quarto, porque ele diz: lá tem algo mexendo e eu não vou. É aí que você tem que exercer o quê? Entre no ambiente da fé em Deus. Resistir ao diabo e ele fugirá de vós. Vire para o teu irmão na autoridade do Espírito e diga para ele: entre no ambiente da fé agora. Aleluia. O Senhor está me dando autoridade, irmãos, para dizer aqui: você está entrando no ambiente da fé agora. Jesus está te curando. Jesus está expulsando aquele mal lá da tua casa. Acione agora os céus pela fé. Ele vai te curar dessa depressão agora, desse medo, dessa angústia. Acaba hoje. Qual é a tua limitação? Olhe para cá. Os que estavam do lado de fora zombaram de Cristo e sorriram de quem? De Jesus. Por quê? Porque era um ambiente de incredulidade. Era um ambiente de limitação. Nunca saia da sua casa: eu vou ali no culto. Saia da sua casa: eu vou para a casa de Deus. Eu vou adorar o Senhor. Eu vou glorificar a Deus. Eu vou exaltar a Deus. E quando você chega aqui, que junta um com outro, a casa é tomada pela glória, porque o ambiente se torna cheio de crentes, cheio de glória. Aleluia. Jesus deixou um ambiente que não tinha fé e entrou para um ambiente que estava com fé e fechou a porta. Jesus olha para a menina, e olhe para cá, irmãos, Jesus não orou pela menina, Jesus foi até a menina e pegou na mão dela. Coloca aí o verso. Oh, aleluia, oh, aleluia. Jesus vai até a menina, está aí no verso 54,

0: e pegando-lhe na mão, e pegando-lhe, é aí mesmo, mas ele pondo todos fora, pegando-lhe na mão. Olha, irmão, parece que Jesus é mal educado. Escute aqui, não é mal educado não. Não deixe a tua casa ser casa de pessoas fofoqueiras. O ambiente vai ser ruim. Não deixe as tuas amizades serem amizades com pessoas sem visão espiritual. Olha aqui. Ele pega na mão da menina. Essa palavra, menina, se vocês observarem no original, Jesus olhou para a inocência dela. Jesus olhou para a pureza dessa menina. E pegar na mão, observem bem que ele chama ela de menina. Menina. A inocência, a pureza. E quando ele pega pela mão, era um gesto também cultural. Sabe o que era pegar na mão? Ele estava dizendo, eu vou me envolver nesse assunto. Eu vou me envolver nessa crise, porque um pai se envolveu comigo. Aleluia. Chorando, se prostrando. Olhe para mim, igreja. Não recebe milagre quem não se envolve. A Bíblia diz em 1 Coríntios 6:20, vocês foram comprados por bom preço. Glorifique a Deus no vosso. Abra tua boca, levanta teu pé, levanta tua mão. Sirva a Jesus com alegria. E você vai ver o milagre de Deus na tua casa. Jesus cura e três coisas acontecem. Coloca aí na tela. Que o negócio é crer. Pode colocar o sermão. Primeiro, se vocês observarem, eu coloquei aí. O negócio é crer porque só Jesus, irmãos, tem a esperança para situações insuperáveis. A situação parece insuperável, está tudo se acabando. Olha, o pai foi em busca de Jesus, porque só Jesus pode mudar. A Bíblia diz em Hebreus 11:6, todo aquele que se aproxima de Deus, tem que crer que Ele existe. Nunca duvide, se aproxime dEle com autoridade. Vocês se lembram das demais referências? Mateus 9:29, Marcos 5:34. Segundo, ele tem o controle sobre todas as situações. Quem manda é ele, quem tem o poder é ele. A morte não tem poder sobre Jesus. Ele controla tudo. Está em Mateus 8:26, 27. Quem foi que controlou o mar? Quem foi, irmãos? Calma-te, vento, e aquieta-te. Ele diz, porque temeis, homens de pequena fé. Mateus 28, 18, ele diz, é-me dado todo o poder nos céus e na terra. Ele tem o poder sobre a morte. Lázaro estava morto quantos dias? Quem foi que disse, já cheira mal e é de quatro? E quem foi que disse, Lázaro, sai para fora? Quem foi que disse, manda só uma palavra lá em casa, Jesus, porque só a tua palavra já é o suficiente. E o meu criado sarará. Querida igreja.
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Toda criança pergunta: quem criou Deus? E todo pai sábio diz: ninguém criou Deus. Deus simplesmente é e sempre foi. Ele não teve nenhum começo. Deus nunca terminará. Se ele não veio a ser, ele não pode deixar de ser, porque ele é ser. Deus é a realidade absoluta. Não há realidade anterior a ele. Ele é tudo o que eternamente foi. Nenhum espaço, nenhum universo, nenhum vazio, somente Deus. Deus é totalmente independente. Tudo que não é Deus depende totalmente de Deus. Todo o universo é como nada em comparação a Deus. Tudo que nos maravilha no mundo e nas galáxias é nada quando comparado a Deus. Deus é constante. Ele é o mesmo ontem, hoje e eternamente. Ele não pode ser melhorado. Ele não está se tornando algo. Ele é quem é.

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0: dessa geração.
1: Graças a Deus. Louvado e exaltado seja o nome do Deus vivo, do autor e consumador das nossas vidas. Estamos começando aqui pelas ondas da Essência Gospel FM 96.7, o Conexão Gospel, um programa, uma programação, um culto interativo até você aí do outro lado, um programa que profetiza bênçãos na sua vida e traz uma palavra viva e eficaz para avivar o seu coração e aproximar você do Deus vivo, do autor e consumador da sua e das nossas vidas, que é o nosso Deus e Pai. Aleluias! Louvado seja o nosso Senhor e Salvador Jesus Cristo. Nosso agradecimento a você, de qualquer parte do planeta que está recebendo a nossa programação pela internet, você que está recebendo a nossa programação através da Essência Gospel FM 96.7, aí no seu carro, no seu rádio, na sua casa, aonde você estiver, nossos irmãos argentinos, paraguaios, olha, nosso muito obrigado pela audiência de todos vocês. Que Deus abençoe e estenda a sua mão em favor da família, da vida, dos negócios, na plenitude de cada um de vocês. Muito obrigado. A nossa gratidão a Deus, primeiramente, e a todos vocês, em nome do Senhor Jesus de Nazaré. Olha, esta programação é uma produção da 10ª Igreja do Evangelho Quadrangular, com sede na Rua Paranapanema, número 714, ali no campus do Iguaçu, bem no coração da nossa cidade de Foz, cujo presidente deste ministério é o pastor Mauri Conte, a quem mandamos um abraço e desejamos sucesso, êxito na caminhada com o Senhor Jesus e ali no ministério 10ª Igreja do Evangelho Quadrangular. Para início de programação, eu quero trazer uma palavra inicial para nós meditarmos no Senhor e na força do seu poder. Esta palavra, ela está no Evangelho segundo Mateus, no capítulo 24 do Evangelho de Mateus, a partir do versículo 37. Aleluias, glória a Deus. A palavra do Senhor, ela é fiel, ela é pura e verdadeira. Ela é mais

mais penetrante do que espada de dois gumes, a ponto de dividir ossos e medulas. É a palavra de Deus sendo explicada e definida pela própria palavra. Tem outras definições, mas vamos ficar só nessa definição, tá bom? Que a palavra, ela é fiel, pura e verdadeira. Palavra do Senhor, Mateus 24, a partir do versículo 37, que diz assim: preste muita atenção, você que está nos ouvindo agora, quer pelas ondas da Essência Gospel FM 96.7 aí no seu rádio, ou quer pela live no Facebook. Aleluias, glória a Deus. E a palavra de Deus diz assim, Mateus 24, versículo 37 em diante: e disse o Senhor Jesus, quando esteve aqui no seu ministério terreno: pois, assim como foi nos dias de Noé, assim será também na época da vinda do Filho do Homem. Pois, assim como nos dias anteriores ao dilúvio, todos comiam, bebiam, casavam e davam-se em casamento, até o dia em que Noé entrou na arca. E não perceberam, grave esta palavra, não perceberam, até que veio o dilúvio e os levou a todos. Assim será também com relação à vinda do Filho do Homem, que é Jesus Cristo, o Senhor, o Salvador. Meus queridos ouvintes e internautas que nos dão a preciosa atenção e a sua preciosa audiência, em pouco tempo eu quero aqui trazer poucas palavras que vêm do trono de Deus, inspirada pelo Espírito Santo do Senhor, para ativar a sua vigilância, para ativar a sua conexão com Deus, com o Espírito Santo de Deus. O Espírito Santo de Deus quer estar sempre conectado, conectado com todos nós. Nós temos um Espírito, e o Espírito Santo de Deus, que é a terceira pessoa da Trindade, ele quer se conectar com o seu Espírito, que está conectado com o meu Espírito e que está conectado com o Espírito de muitos. E ao se conectar conosco, o Espírito Santo, ele nos traz revelação, ele nos convence do pecado, do juízo e da justiça, e ele faz a obra que Deus destinou que o Espírito Santo fizesse na vida do homem, que foi feito à imagem e à semelhança dele aqui na terra. Meus queridos, nós estamos vivendo o tempo do fim. Não podemos dizer precisamente quando o fim acontecerá, porque esse conhecimento não foi dado o direito de saber. Quando os discípulos perguntaram ao Senhor Jesus, ele disse que ninguém sabe, nem ele naquela época, nem os anjos, mas somente o Pai, pela sua exclusividade, pelo seu exclusivo poder. E nós não sabemos, mas ele deu sinais, ele falou de sinais. E olha, são tantos os sinais que eu não posso nem dizer aqui todos. Eu quero lhe afirmar que estes sinais estão acontecendo, todos estão acontecendo. Isso prova que nós estamos vivendo o princípio das dores. Os sinais estão acontecendo. E isso nos garante dizer que nós estamos vivendo o tempo do fim. Nós estamos às portas do fim. Nós estamos vivendo os últimos tempos

0: traquina era normal antes da volta do Senhor Jesus de Nazaré. E o Senhor Jesus fez esta alerta, ele trouxe esta palavra e ele disse: pois, assim como foi nos dias de Noé, assim também será na vinda do Filho do Homem. Quando comiam, casavam e davam-se em casamentos, né, nos dias anteriores ao dilúvio, né, eles faziam todas essas coisas, e aí veio o dilúvio, até que Noé entrou na arca e não perceberam, e ali veio o dilúvio e levou a todos. Meus queridos, nós nunca vivemos uma época de distração como nós estamos vivendo. Nós estamos vivendo a era da distração. A distração, ela está num índice muito alto. Olha, o mundo tem oferecido atrações, tem oferecido novidades, tem oferecido novas tecnologias, tem oferecido inúmeros entretenimentos, e isso tem ocupado a atenção, tem ocupado a mente de muitas pessoas. E essas pessoas que estão envolvidas com essas coisas atrativas que o mundo tem oferecido, elas não estão percebendo o fim dos tempos, a semelhança daquelas pessoas na época de Noé, que não perceberam. Noé falava e perguntava: Noé, o que é isso, Noé? Ele dizia, né, e pregava: o Senhor vai mandar um grande dilúvio que vai destruir a todos. E convertam-se, arrependam-se dos seus pecados e volte-se para o Senhor. E ninguém deu a mínima para Noé. E hoje o evangelho se multiplicou. E a cada esquina, podemos se dizer assim, tem uma porta de igreja aberta, anunciando as boas novas da salvação, pregando a palavra, anunciando que Jesus é o Messias, que Jesus é o rei que voltará para buscar a igreja sarada, curada e revestida de poder. Amém. A palavra de Deus está sendo pregada.
1: Glória a Deus, aleluia.
0: Observe que nunca se multiplicou tanto os ministérios, novos ministérios, igrejas, quase em todas as ruas tem igreja. Isso é um sinal, o último sinal. E quando o evangelho for pregado em todo o mundo, aí virá o fim, disse Jesus. Além de outros, né, que são muitos. Mas, meus queridos, perceba esta palavra e não perceberam que estavam no fim. Quantas pessoas não estão percebendo, né, que estão no fim? Quantas pessoas não estão percebendo os sinais que estão acontecendo? E nós aqui falando, outros mensageiros de Deus falando, missionários, evangelistas, pastores, tantos falando, e muitas pessoas não estão dando ouvido, semelhante à época de Noé. Nós precisamos enxergar isso. O nosso futuro é com Deus. A nossa alma, ela nunca se acabará. Meu espírito, seu espírito, nunca se acabará. E o Senhor, ele quer salvar, mas para isso eu tenho que dar permissão, querer, aceitar e dizer: Deus, entra, ceia comigo, que eu cearei contigo. Pois o Senhor fala isso lá em Apocalipse, capítulo 3, versículo 20: eis que estou a

0: fato, se alguém
1: Glória
0: abrir, eu entrarei, cearei com ele e ele comigo. Aleluia. Isso é muito claro. E não perceberam. Quantas pessoas não estão percebendo a proximidade do Senhor Jesus de vir buscar a sua igreja? A Bíblia diz que haverá um fenômeno chamado arrebatamento, onde as pessoas serão tiradas da terra, assim, no abrir piscar de olhos, né? Assim, muito rápido. O arrebatamento, as pessoas que estão com Cristo terão seus corpos transformados, seus corpos glorificados, e eles subirão para o encontro glorioso com o Senhor entre nuvens, diz a Bíblia. Isso vai acontecer. Um corpo glorificado, ele não sofre a influência da gravidade. Ele vai subir. Jesus, ele subiu naquela época, quando falava com os discípulos, né? Após cumprir sua missão, após 40 dias, aqui, depois de ressuscitado, ele subiu aos céus, na vista de todos aqueles, aquelas 120 pessoas que estavam ali, os discípulos de Jesus e outros seguidores. Meus queridos, fica esta palavra. Assim como foi nos dias de Noé, assim também será com relação à vinda do Filho do Homem. Na época de Noé, eles comiam, bebiam, casavam e davam-se em casamento, até que o dia que Noé entrou na arca e não perceberam. E nós estamos vivendo essa mesma situação hoje. Vigiem, todos vigiem, em nome do Senhor Jesus. Fica essa palavra no seu coração. Vamos ouvir o louvor. Daqui a pouco estaremos de volta, em nome do Senhor Jesus.

Graças a Deus, louvado e exaltado seja o nome do Deus vivo, do autor e consumador das nossas vidas. Bênçãos que não têm fim. Deus é o nosso abençoador e provedor de toda a nossa plenitude. O que darei ao Senhor por todos os seus benefícios para conosco? Essa foi uma pergunta que o homem, segundo o coração de Deus, fez naquela época. E está registrado no Salmo 116, versículo 12. Olha, muitos de nós, no dia a dia, no afã de realizar nossas agendas, nossas tarefas, o nosso programado, né, para o dia, para as horas que nós temos, nós não percebemos as bênçãos de Deus. Eu percebo, Deus me deu essa graça de perceber. A minha esposa, a pastora Juliana, que diga, olha, todos os dias eu agradeço a Deus pelas bênçãos recebidas. Nós todos os dias estamos vivos, olha, eu agradeço a Deus demais pela vida, eu agradeço a Deus pela liberdade que nós temos, a saúde, a proteção, a segurança, a moradia, a família, filhos, esposa. Eu agradeço a Deus pelo ar que respiramos, pela luz do sol durante as 12 horas do dia. Eu agradeço a Deus pelo ar que nós respiramos e tantos outros benefícios. Tudo isso são benefícios exclusivos de Deus para nos abençoar. E isso prova o seu grande amor para conosco. Deus nos ama verdadeiramente. E isso é uma prova de que Ele é bom, né? Por mais que nós definimos um homem, um conhecido seu, uma pessoa, olha, a pessoa é boa, né? O João, você é bom. Ele não é bom. Uma vez, o Senhor Jesus disse que ele não era bom, e bom só Deus que está no céu. E certa vez ele explicando para o discípulo, ele disse assim: vós que sois maus, sabeis dar coisas boas para vossos filhos. Imagine Deus, Pai de todos nós, nosso Pai Celestial, o quanto Ele nos dá de bom. Eis aí os benefícios do Senhor todos os dias. Vamos enxergar e vamos dar a nossa gratidão ao Senhor. Vamos retribuir a nossa gratidão por tudo que o Senhor tem nos feito. Olha, daqui a pouco uma palavra poderosa com a missionária Vânia, que já está aqui nos estúdios da Essência Gospel FM 96.7. Ela vai trazer uma palavra, ela que é uma mulher muito usada por Deus, né? É vaso de honra nas mãos do Senhor. Fique atento, não desligue o seu aparelho, porque vem aí bênção para você, em nome do Senhor Jesus de Nazaré. E agora nós queremos ter aquele momento de interação com os nossos internautas, né? Em nome do Senhor Jesus de Nazaré. Quero aqui iniciar mandando

0: um alô todo especial para a nossa querida irmã, cantora e apresentadora e diretora dessa rádio, a nossa querida irmã Helena Guimarães. Ô, Helena, um abraço. A Helena está ligada aqui conosco, né, na programação Conexão Gospel. Que Deus abençoe. Ela que tem uma programação todas as quintas aqui nesta mesma emissora, né? Uma programação abençoada. Não percam esta programação da Helena Guimarães. Obrigado, Helena. Deus abençoe a sua vida, abençoe sua família, seu ministério, e Deus use você tremendamente para a obra do Senhor crescer e se desenvolver ainda mais. Aleluias. Louvado seja o nome do Senhor. Quero mandar um alô todo especial também para o Nivaldo Alves Pereira, que é o nosso querido irmão, servo de Deus, diácono na casa do Senhor. Está ligado aqui conosco. Obrigado, Nivaldo. Deus abençoe poderosamente a sua vida. Quero também mandar um alô todo especial para a nossa querida diaconisa Gorete Rosa Osório. Obrigado, Gorete. Deus abençoe poderosamente a sua vida. E aproveito também para mandar um alô todo especial para o Antônio Carlos, nosso irmão Osório, né? Deus abençoe esse casal, essa família, em nome do Senhor Jesus de Nazaré. Quero também mandar um alô todo especial para o pastor Reginaldo Lewandowski, né? Nosso servo, né? Servo de Deus ali na casa do Senhor. Recentemente estava ele aniversariou, e aproveito ainda para parabenizar e desejar muitos anos de vida. Vida longa, pastor Edinaldo. Deus abençoe a sua vida em nome do Senhor Jesus de Nazaré. Quero também mandar um alô todo especial para a minha irmã de sangue e irmã em Cristo Jesus, a Josefa Zélia de Araújo Correia, lá de Rio Branco. Deus abençoe, Josefa. Mulher de Deus, continue firme na caminhada com o Senhor, para a honra e para a glória do nome do Deus vivo. Aleluias! Quero também mandar um alô todo especial para o meu sogro, o Rafael Oliveira, lá de Rio Branco, né? Ele que não perde um programa aqui todas as quartas, a partir das 17 horas, lá que é mais cedo, né? 2 horas lá em Rio Branco, né? Deus abençoe, Rafael. Qualquer dia estaremos por aí matando a saudade. Em nome do Senhor Jesus de Nazaré. Daqui a pouco, nossa palavra, a palavra com a nossa missionária Vânia, em nome do Senhor Jesus de Nazaré. E agora nós vamos ouvir os nossos comerciais. E daqui a pouco volto a interagir com os irmãos. Aleluias! Aquilo que eu
1: canto. 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
2: Um abraço forte para o Antônio Carlos e a Gorete, né? Deus abençoe aí esses empresários, você que vai construir ou reformar. Olha, procure o Antônio Carlos, né? 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E você vai ter aí a sua casa reformada e a satisfação do bom serviço prestado. Aleluias. Quero aqui mandar um alô todo especial para a nossa querida irmã, mulher de Deus, a diaconisa Roseli Schmidt, que está ligada aqui na programação. Obrigado, Roseli. Deus abençoe abundantemente a sua vida, seu ministério. E aproveito também para mandar um alô todo especial para o Marcos Pereira, né? Nosso

querido irmão engenheiro. Que Deus abençoe todos vocês, toda a família, em nome do Senhor Jesus de Nazaré. Aleluias! Louvado seja o nome do Deus Todo-Poderoso. Queremos também mandar um alô todo especial para o Aparecido, o esposo da missionária Vânia, que está aqui conosco, que daqui a pouco ela vai trazer uma palavra poderosa em nome do Senhor Jesus. E nós vamos ouvir mais um louvor, e nós dedicamos esse louvor para você que está aí, né, ligado nesta programação, ligado na nossa live e também ligado no rádio aí nas ondas da Essência Gospel FM 96.7. Daqui a pouco nós voltaremos dando continuidade nesta programação abençoada.

graças a Deus, prepare, ó noiva, para aquele encontro glorioso com o Senhor. O noivo virá buscar a

sua noiva, a igreja do Senhor aqui na terra. Prepare-se, igreja do Senhor. Aleluias, louvado seja o nome do Senhor. Tem uma passagem bíblica que enfatiza muito bem essa passagem do noivo vindo buscar a sua noiva. É a parábola das 10 virgens, onde 10 virgens pegaram as suas lâmpadas, lamparinas, e saíram à espera do noivo. E o noivo demorou, não se sabia o exato momento da chegada dele, e aquelas 10 virgens todas adormeceram, dormiram. Mas a Bíblia diz que à meia-noite ouviu-se um grito: eis aí o noivo, saiam ao encontro dele. E a Bíblia diz que 5 das 10 virgens eram prudentes. Elas tinham incenso na sua lamparina. Elas tinham azeite para queimar. E 5 delas não tinha mais azeite, né? E aquelas 5 que não tinha, que a Bíblia chama de as virgens nécias ou imprudentes, elas disseram para as prudentes, dizendo: dai-nos um pouco do vosso azeite. E as virgens prudentes disse: não, não podemos dar, para que não nos falte a nós e a vós outro. Vão aonde se pode adquirir e comprai-o. E elas saindo, o noivo fechou as portas e elas ficaram do lado de fora. Ainda bateram na porta, mas o noivo, que é o Senhor, abriu e disse: olha, não vos conheço. E ali a Bíblia diz que houve choro e ranger de dentes. Prepara-te, ó noiva, porque o noivo está voltando. Jesus vai vir buscar a sua noiva, a igreja aqui na terra. Aleluias. Meus queridos, queremos rapidamente passar a programação da igreja. A 10ª igreja do Evangelho Quadrangular é uma igreja que está sempre em movimento, como as águas da cachoeira que cai, como as águas do riacho que passa. Águas em movimento são águas úteis e boa para se consumir. Então, 10ª igreja do Evangelho Quadrangular, que tem como sede ali o endereço na rua Paranapanema, número 714, ali no bairro Campos do Iguaçu, bem no coração da nossa cidade. Aleluias! Amanhã, quinta-feira, nós temos a Quinta da Vitória, o culto do Corredor dos Milagres, uma campanha que está em atividade, onde as pessoas passam no corredor formado pelos pastores e obreiros, e ali são ministradas, recebem imposição de mão. E muitos são abençoados. E você que não conhece e nunca nos visitou, nos dê a honra da sua visita. Você será bem recepcionado em nome do Senhor Jesus de Nazaré. Aleluias! Louvado seja o nome do Senhor. Sábado nós teremos, na sexta, nós teremos uma consagração. Porque no domingo próximo, né, nós teremos a Santa Ceia. E no sábado nós teremos o culto à Viva Jovem, um culto dentro de uma metodologia voltada para a juventude. Você que é jovem, que ainda não conhece o trabalho da juventude na 10ª igreja, faça uma visita e nos dê a honra da sua presença. Sábado, esse culto começa às 7h30. O culto de amanhã, Quinta da Vitória, ele começa às 20h.

0: horas pontualmente. E domingo, o principal culto. É o culto da família, o culto do amigo, o culto do visitante. E esse culto começa mais cedo, às 19 horas pontualmente. Rua Paranapanema, número 714, Campos do Iguaçu, bem no coração da nossa cidade de Foz. Aleluias! Louvado seja o nome do Senhor, o Deus Todo-Poderoso. Aleluias! Graças a Deus. E agora nós vamos trazer a missionária Vânia, que está aqui do meu lado já, né? E Deus já está falando, né? Deus já está dando sinais aqui nas suas mãos, que eu já estou percebendo, e ela vai falar pela a vontade do Espírito Santo.
1: Amém, Jesus.
0: Valdir, bota as vinhetas aí.
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0: Glória a Deus, aleluia.
1: Muito boa tarde, queridos ouvintes desta tarde. Eu quero cumprimentar a todos na gloriosa paz do Senhor Jesus.
0: Graças a
1: É uma
0: Deus.
1: alegria, uma satisfação estar aqui mais uma vez nessa tarde para compartilhar a palavra do Senhor e se alimentar dela, né? Deus já tem falado desde o começo da programação e eu creio que Deus tem muito mais ainda para as nossas vidas. Eu agradeço muito a oportunidade ao pastor Juvenal. Quero mandar um abraço para minha querida pastora Juliana nesta tarde, né? Que Deus possa estar te abençoando em nome do Senhor Jesus. Eu quero dizer que estou sentindo falta sua também aqui, né? Sempre estava aqui nas quarta-feiras junto com o pastor Juvenal, mas glórias a Deus, né? Louvado seja o nome do Senhor.
0: Glória a Deus.
1: E eu quero ler a palavra do Senhor com você nessa tarde, que ela se encontra no livro de Atos dos Apóstolos, capítulo 3, que diz assim a palavra do Senhor: Pedro e João subiu ao templo para a oração da hora nona. Era levado um homem coxo de nascença, o qual punha diariamente à porta do templo, chamada Formosa, para pedir esmola aos que entravam. Vendo ele a Pedro e a João que iam entrar no templo, implorava que lhe desse uma esmola. Pedro, fitando-o juntamente com João, disse: Olha para nós. Ele os olhava atentamente, esperando a receber alguma coisa. Pedro, pois, porém, lhe disse: Não possuo nem prata nem ouro, mas o que tenho, isso te dou. Em nome de Jesus Cristo Nazareno, anda. E tomando
0: Glória a
1: pela
0: Deus.
1: a mão direita, o levantou imediatamente os seus pés e tornozelos se firmaram. De um salto se pôs em pé. Passou a andar e entrou com eles no templo, saltando e louvando a Deus. Viu todo o povo andar e a louvar a Deus. E reconheceram ser ele o mesmo que esmolava assentado à porta da formosa do templo. E se encheram de admiração e assombro por isso que lhe acontecera. Queridos, no capítulo 2 de Atos dos Apóstolos, nós vemos aqui que se cumpriu a promessa do Senhor na vida dos discípulos, que foi a descida do Espírito Santo.
0: Glória a Deus.
1: E eu vejo nessa tarde, Deus quer falar comigo e com você através desta palavra. O Senhor ministrou grandemente ao meu coração a importância do Espírito Santo em nossas vidas. Nós vemos que Pedro e João subiam ao templo para a oração, na hora nona. Diz aqui no primeiro versículo do capítulo 3. E nós vemos que é uma chave importante que o Senhor, ele colocou em nossas mãos.

0: Nossa. É a presença do Espírito Santo.
1: Glória a Deus.
0: Mas como que nós vamos ter essa presença em nossas vidas? Através da nossa oração. Através da busca, através de nós não desistirmos, perseverarmos em oração. Como os discípulos perseveraram ali esperando, né, para que se cumprisse as promessas do Senhor na vida deles. E nós, né, para que se cumprisse as promessas do Senhor na vida deles. E nós vemos, amados, que Pedro e João, eles subiam para o templo para orar. E ali a palavra do Senhor diz que tinha um homem paralítico de nascença. Queridos, nesta tarde eu quero falar de alguém que não tinha solução. De uma pessoa, quem sabe, que tinha se conformado com o problema. Que não tinha mais jeito. Mas chegou o grande dia do milagre dele. Através desses homens de Deus. Cheio da presença do Espírito Santo. A Bíblia diz que Pedro e João, antes deles adentrarem para dentro do templo para orar, esse homem estava ali pro lado de fora, esperando ali como costume que alguém chegava e dava uma esmola, ouro, prata. Mas não era só isso que esse homem necessitava, ele precisava era de um milagre.
1: Amém.
0: Aleluias. Eu não sei o que você precisa nesta tarde, mas eu quero dizer para você através desta palavra. Aleluias. Através do Espírito Santo de Deus para você. Não se conforme com o que você tem vivido, mas busque a Deus em oração. Que você possa ser como Pedro e João. Quem sabe dentro da tua casa, na vida de alguém que está do seu lado, que precisa de ser alcançado através, quem sabe, da salvação, quem sabe é uma cura, uma libertação. Eu quero dizer para você que Deus te escolheu, aleluias, para que você usasse as armas que o Senhor te deu, através da oração e da fé, da busca. Queridos, quando ele olhou para Pedro e João, ele pediu que lhe desse alguma coisa. Mas Pedro, ele olhou para esse homem e falou, olha, olha para mim, olha para nós. E a Bíblia diz que ele olhou. Querido, tem pessoas que estão olhando para mim e para você. Aleluia.
1: Glória a Deus.
0: Eu estou sentindo graça, aleluia, poder de Deus, virtude do Espírito Santo a dizer,
1: glória,
0: isso para você. Que me ouve nesta tarde, você que nos assiste pela live, pelo Facebook. Eu quero dizer a você, aleluias, que
1: glória,
0: tem pessoas,
1: Deus,
0: olhando para você e pedindo, aleluias, algo que você tenha para entregar a eles. E Pedro falou, olha para nós. Aleluias. E ele olhou. E Pedro falou para esse homem, eu não tenho prata, eu não tenho ouro. Mas o que eu tenho, eu te dou. O que você tem para oferecer hoje, através desta palavra, queimando ao meu coração aqui. O qual o Espírito Santo de Deus falou muito comigo, através desta palavra. Pessoas que estão sofrendo, pessoas que estão precisando de mim e de você. E nesta tarde Deus fala, através dessa palavra, se levanta. Se levanta no meio desta situação, no meio desta luta. Aleluias. E seja como Pedro e João nesta tarde. Levanta a tua mão e determine aquilo que você precisa. E em nome do Senhor Jesus. Pedro falou para ele, eu não tenho ouro, eu não tenho prata. Mas o que eu tenho eu te dou, em nome do Senhor Jesus, levanta e anda. A Bíblia diz que este homem, ele se levantou. Que Pedro pegou pela mão direita, ele se levantou e deu um salto. Aleluias! E entrou para o templo, junto com os discípulos.
1: Glória a Deus!
0: Queridos, tem pessoas, aleluias, que estão presos. Aleluia, só falta... Quem sabe algo de mim, de você, usar essa autoridade.

0: autoridade que o Senhor Jesus já te deu. Eu sinto que Deus está falando com pessoas nesta tarde, dizendo: se levanta, aleluia, se coloca de pé e anda. Quem sabe é isso que você precisa nessa tarde. Aleluias, esta autoridade, eu quero dizer para você, Jesus já te deu.
1: Glória a Deus.
0: Queridos, eu tenho vivido milagres da parte do Senhor. Eu tenho visto pessoas sendo curadas. Tem pessoas que já não acreditam que Deus pode fazer milagre. Mas eu quero dizer para você que esse mesmo Deus que usou a boca desse profeta para que o milagre acontecesse na vida deste homem, Deus quer te usar, aleluias, para que o milagre aconteça na sua vida, na sua casa, na vida da tua família. Não sei o que você precisa hoje, mas que você possa determinar aquilo que você necessita através desta palavra. E a Bíblia diz que este homem entrou para dentro do templo, que ele saltava, que ele glorificava a Deus. E que as outras pessoas, todas ali, que já conheciam esse homem que ficava pedindo a esmola, que era ele mesmo que estava ali andando, que estava glorificando a Deus. Queridos, eu creio em nome do Senhor Jesus, que muitas pessoas vão olhar para a sua vida, aleluia, e eles vão ver o milagre que Deus poderá fazer dentro da tua casa. O Senhor me diz nessa tarde que tem pessoas, famílias sofrendo. Quem sabe por causa do seu esposo, seus filhos, seus parentes, seu pai, sua mãe. Mas eu quero dizer que eles estão olhando para você. Aleluias. E que eles possam ver a presença do Espírito Santo na sua vida. E nós vemos, amados, que dinheiro, bens materiais, todos nós precisamos. E nós sabemos que o Senhor, Ele tem o melhor para os seus filhos, para mim e para você. Mas tem algo, queridos, da parte espiritual, que é só no espiritual que nós vamos conseguir vencer. E a chave mais poderosa para mim e para você nessa tarde, Deus diz, é a oração. Mas quem sabe você pode dizer: irmã, mas eu não saio de dentro da igreja, eu estou ali, em todos os cultos, eu estou ali, mas o meu milagre não acontece. Eu quero dizer para você nessa tarde, de que maneira, de que forma que você tem buscado Deus em oração. Nós temos que ter intimidade com o Pai através do Espírito Santo. Nós temos que ter os frutos do Espírito sobre a nossa vida. Venha o que vier, o vento que vier, pode se levantar, a luta que se levantar, nós vamos glorificar o nome do Senhor e saber que só Ele é Deus na nossa vida. Eu quero que você fique com essa palavra nessa tarde. Você foi escolhido e separado, aleluia, para ser um Pedro, um João, aonde você for. Que você possa orar, determinar o milagre. E eu creio, em nome do Senhor Jesus, o milagre vai acontecer. Em nome do Senhor Jesus. Eu quero orar com você nessa tarde. Aleluias. Eu quero fazer esta oração junto com você. Eu quero que você coloque diante do Senhor a tua vida, aquilo que você precisa. Eu creio que nessa tarde Deus está visitando pessoas, aleluia, porque a palavra do Senhor, ela não volta vazia. Vamos orar neste momento, aleluia, aonde você estiver, no seu carro, na sua casa, no seu trabalho, não sei. Mas eu creio em nome de Jesus que neste momento, aleluia, o Espírito Santo de Deus vai te visitar. Pai, no nome do Senhor Jesus, sim, neste Deus. Momento, Pai. Através desta palavra, sim, Senhor, que o Senhor falou grandemente ao meu coração. Amém, meu Deus, em nome de Jesus, Pai. Sim, visita Pai. Lares, famílias, Pai, nesta tarde, neste momento. Amém, meu Deus. Pessoas que precisam de uma intervenção divina do céu. Para a sua vida, meu Deus. Para a sua casa, para a sua família, sim, Pai. Pessoas que precisam de um renovo do Teu Espírito, sim, Santo. Visita.

0: precisa de uma cura no seu interior e na sua alma, Senhor. Limpa este coração, meu Pai, que está triste. Coloca alegria agora, meu Pai, em nome de Jesus Cristo, meu Deus. Eu declaro a tua bênção, o teu milagre, Senhor, nesta tarde, através desta oração. Em nome do Senhor Jesus Cristo, Pai, eu te louvo, Senhor, e te agradeço. Em nome do Senhor Jesus. Amém.
1: Graças a Deus. Aleluia. É o poder de Deus, receba esta oração. Aleluia. Porque Deus vai continuar fazendo a obra na sua vida. Aleluia. Creia assim, em nome do Senhor Jesus. Aleluia. De Nazaré. Nossa programação está chegando ao final, mas Aleluia. Eu quero ainda mandar um abraço todo especial para a pastora Juliana, que está no Aleluia. Trabalho, mas está ligadinha na programação. Deus Amém. Abençoe todos por aí, pastora Juliana. Quero mandar um alô todo especial para Cícera Saraiva. Obrigado, Cícera Saraiva. Aleluia. Que também está conectada aqui conosco, ligada na nossa programação. Deus abençoe a sua vida, seu ministério. Um abraço forte também para o Claudemir Mendes, o pastor Claudemir, servo de Deus, homem de Deus. Muito obrigado, Claudemir Mendes, em nome do Senhor Jesus de Nazaré. A nossa programação está chegando ao final. Mas na próxima quarta-feira, nesse mesmo horário, estaremos aqui de volta com a graça do Senhor para mais um momento na presença dele, neste culto interativo, né? Podemos dizer assim. E até lá, até quarta-feira, com a graça de Deus, em nome do Senhor Jesus.

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0: muda de sintonia, tá? Fica com a gente. Já quero agradecer a Rádio Essência Gospel FM 96.7, que já está em cadeia com a gente, né? Meu muito obrigado a vocês que estão aí do outro lado. Meu muito obrigado a você que já está aí acompanhando na frequência 96.7. Vamos ficar uma boa noite.
1: Senhor Jesus, mais uma vez por aqui, mais uma edição do programa Gideões em Missões para Estações. Queremos cumprimentar todos os nossos amigos que estão conosco, já nos acompanhando a programação. Deus abençoe a tua vida poderosamente, para que nós possamos estar aqui louvando a Deus, bendizendo o seu nome e também trazendo palavra de Deus para o vosso coração, a palavra de esperança, a palavra de paz, para que Deus, através do seu Espírito, venha continuar te abençoando poderosamente. Já começando a programação, queremos cumprimentar os nossos aniversariantes do dia, desejar a você muitas felicidades, muitas bênçãos de Deus, e que ao finalizar este dia você possa ainda receber muitas bênçãos do Senhor através desta programação. Esses são os votos da nossa equipe de transmissão do programa do Gidem. Estamos por aqui, queremos desejar a você muitas e muitas felicidades, muitas bênçãos de Deus.
0: Eita coisa boa!

0: De fundo musical, meu amigo cantor Ademar Pereira, adorando a Deus. Que benção, né? Ter o cantor Ademar Pereira aí do outro lado acompanhando a nossa programação. Que Deus abençoe, uma maneira por excelência, né? Muito bom. Já quero ver, tem gente já por aqui do outro lado, né? Meu amigo Aldeir Fagundes está dizendo: a paz do Senhor Jesus Cristo. Foi o que saiu agora do ar aqui dos estúdios da União Web TV. Muito obrigado, meu diretor. Deus lhe abençoe de uma maneira por excelência. E nós temos hoje, né? Hoje nós temos visita nos estúdios da União Web TV. Dá uma olhada como está bonita a nossa bancada aí, ó. Eita, cantor veio do país do Paraguai. Estará cantando hoje em espanhol ou guarani?
1: Espanhol.
0: Em espanhol ele vai estar cantando, adorando a Deus em nossa programação. Então ficamos ligadinhos, daqui a pouquinho ele estará cumprimentando a nossa audiência e também dizendo qual a sua cidade, de onde ele veio, o povo que está aí acompanhando o programa.

Oh, maravilha de Deus! Que louvor gostoso de ouvir, né? Que louvor gostoso de ouvir. É muito gratificante mesmo, muito gratificante. Fico feliz ouvindo esse louvor, né? Isso enche o coração, a alma da gente de tanta alegria, tá bom? Você que está aí do outro lado acompanhando já o programa, nosso muito obrigado. Eita, olha as pessoas chegando já por aqui, rapaz, bastante gente chegando por aqui. Deixa eu apoiar meu óculos, né? Vamos ver o que, que o pessoal está dizendo aqui. Eita, coisa boa! Olha, o Paulo Rocha diz: a paz do Senhor, pastor Claudecir de Moura e pastor Ari de Ávila. Estamos na escuta e quero mandar. Um abraço para o meu irmão também em Curitiba, que está na escuta, o Davi. Ô Davi! Olha, rapaz, o Paulo tá tão doente que ele me falou hoje uma palavra que eu falei assim, só quando eu era guri que eu ouvi. Mas vai passar, Paulo, vai melhorar. Ele tava com umas crises, né? Mas Deus vai dar saúde, Paulo. Ô, Davi, olha, quem comenta muito da sua pessoa é o meu amigo aqui, Ari de Ávila, tá? Sempre tá falando que você tocava muito acordeão ou toca bastante acordeão, tá bom? Deus abençoe o Davi aí em Curitiba. A irmã Lídia Melo de Moura está na cidade de Medianeira.

0: quinta-feira, acompanhando a programação. A Marli Alves diz: a paz do Senhor Jesus Cristo. Ô Marli, obrigado pelo carinho da audiência. Rejane João Olizeski. Olizeski, é? Olezaque. Olezaque. Olezaque. Ô João, aquele abraço, rapaz. Eu sempre passo por aí, só vejo você contando dinheiro. Ah, não, ele tá olhando o celular, as corridas, né, que tá marcando. Mas corrida é dinheiro, né? Ô, Elezaque, aquele abraço, rapaz. Quem gosta muito...
1: O Mate aqui, ó.
0: Ó o Mate aí, ó. Quem fala bem de você aqui sempre é o seu Ari Alves, é seu Ari Ávila. Olha o chimarrão na mão do homem ali, ó. Olha. Meu Deus do céu.
1: Isso é pra aqueles que gostam do Mate.
0: Tá vendo, João? Esse homem faz uma propaganda de você que é só Deus sabe. Ei, coisa boa. Pastor Alex Lima diz: a paz do Senhor Jesus Cristo. Estamos na escuta aqui. É o pastor Alex de Lima e a missionária Miriam. Deus abençoe meus filhos. Obrigado pelo carinho da audiência. A irmã Maria diz: Eu vou ter que cortar o café no programa do Gidem, porque tem chimarrão aí. Não, eu não acredito. Irmã Maria, faz não. Ela quer cortar o café nosso, por causa do chimarrão.
1: Não, Maria, pode trazer o café.
0: Pode deixar aí, irmã Maria. Irmã Maria, eu amo ela. Ela não vai fazer isso, não. Ô, irmã Maria! Joel Ferreira está por aqui. Ô, Joel, obrigado pelo carinho da audiência. Marquinhos Souza diz: a paz do Senhor, meu amigo e amado irmão. Ô Marquinho, Deus te abençoe.
1: É o pastor do Odair?
0: É o pastor do Odair, né? É, o cara é gente da gente. Rapaz, é tanta gente chegando por aqui, Ari Diabo, é bênção de Deus. Conta aí pra nós o que tá acontecendo.
1: Muito bom estar por aqui, né? Sabemos que esse programa é um culto já nas famílias da nossa cidade, famílias de outros estados, outros países, né? E Marquinhos é um grande amigo nosso de muitos anos e hoje ele é o pastor responsável pela igreja O Brasil para Cristo. Quer mandar nosso abraço. Também tem o Mão Brito, né? O Mão Brito está aí com a gente na programação. Deus abençoe o Mão Brito.
0: Que Deus abençoe, Brito.
1: É um dos programadores aqui da nossa União Web TV. E o João Lezac, né, que é o nosso grande amigo também, evangelista, João Lezac, né, candidato a pastor, né, nos próximos...
0: Glória a Deus.
1: Convenção aí, vai ser presidente de campo, alguma coisa assim, né, João? E a irmã Regiane também está ouvindo o programa, né? Nós brincamos bastante assim com o João, porque somos grandes amigos e temos liberdade, amizade para fazer isso, né? E o Paulo Rocha também, nosso grande amigo, vai o meu abraço também ao Davi, né, que está aí ouvindo o programa aí na cidade de Curitiba. Davi, tô com saudade de você, rapaz. Faz muitos anos que nós não se vê. Quero ver você puxar aquela sanfona velha de fazer esfolar o fole de tanto tocar, né? Ele disse que agora tá virou guitarrista agora. Toca muita guitarra.
0: Olha só.
1: Mas é um grande amigo, um grande parceiro. Somos amigos lá do Sudoeste, né? Na cidade, município de Santo Antônio Sudoeste, quilômetro 10. Eles tocavam na igreja. Ele, o saudoso... seu pai, né, que também fazia parte da orquestra daquela igreja, o Dorval Rocha. E o Paulo era bem moleque naquela época. Não tocava sanfona ainda, pelo menos eu não vi ele tocando nenhuma vez lá na igreja. Mas o Davi é o que despontava, né? E o irmão Dorival Rocha ia meio de arrasto atrás dele, né? Mas eles tocam muito, são pessoas bacanas, que são amigos da gente de muitos anos, né? Então nós queremos mandar um abraço aí pro Davi e toda a sua família. E o dia que vier por aqui, meu irmão, ó, chimarrãozão aqui do bão aqui pra nós tomar.
0: Ei, coisa boa! Nós já voltamos, irmão, só com a faixa musical e nós já estamos de volta com vocês.
1: Sim.

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0: E você?
1: Hã? Vamos levar nossa cruz? Vamos? Não vamos desistir da caminhada? Vamos levar até trocar a nossa cruz por uma coroa? Olha, o pessoal está dizendo aqui, ó. Deixa eu ver aqui o nome, né? Aqui, a irmã Miriam, né? A irmã Miriam está incentivando a irmã Maria para cortar o café. Eu acho que você errou, Miriam. Olha aqui, ó. Olha o cafezão que chegou aqui, ó. Da União Web TV, ó. Ó. Deixa eu ver se tá bom. De primeira. Obrigado, irmã Miriam. Obrigado, a Miriam está dizendo. Por favor, irmã Maria, corta o café. Ela não cortou, ela mandou. O Alex diz, semana que vem o churrasco será lá no Pastor Ari de Ávila. Olha, rapaz, não estava sabendo disso. Só os outros sabem e eu fico de fora.
2: Nem eu sabia disso aí.
1: Como é que é?
3: Nem eu sabia disso aí.
1: Olha, é Pastor Ari, o Alex está contando aí.
3: Deixa eu perguntar para ô, Miriam, que lado que você está, Miriam? Tá do nosso lado, tá contra.
1: Ai, ai, ai. O irmão Marquinhos diz a paz do Senhor, meus amados irmãos. O Paulo Rocha fez o seu comentário aqui, né? Diz, fez os seus comentários. Não, o povo é uma bênção de Deus, sabe? Mas vamos em frente. Eu tô aqui com uma visita aqui nos estúdios da União Web TV. Estou com uma visita aqui. E ele vai cantar um louvor. É o meu amigo Gabriel. Gabriel, a paz do Senhor.
4: Na paz do Senhor, meu irmão pastor Claudecir.
1: Amém.
4: Que Deus bendiga. Que Deus bendiga muito a todos os integrantes do rádio. E é venido para cantar e alabar ao Senhor neste momento. E que Deus bendiga muito a cada um que está escuchando este programa. Que Deus lhe bendiga a todos e que lhe dê força e muitas fortalezas. Amém?
1: Amém. Gabriel, você vive onde, por favor?
4: Eu vengo de Paraguai, 5 e meio La Blanca, Avenida Fortín Toledo. Aí tenho minha casa, minha esposa, tenho minha família.
1: E que Deus irmão bendiga a cada um. Irmão Gabriel vive em país de Paraguai, está conosco acá, pelo programa de rádio, está trabalhando com minha persona também. E eu tenho o grande gosto de ter ele em nossa programação de rádio, né? Retransmissiona acá pela Rádio Resandeiro, que estamos sendo comunicados agora. Ele, Pastor Francisco, estamos de live por 94.5. Estamos também em cadeia com rádio, com a Rádio Essência Gospel FM. Estamos pela União Web TV. Eu gostaria de convidar o irmão Gabriele para poner a sua pista aí para cantar para o nosso outro escutar, por favor.
4: Amém. Amém.
1: Muito bem. Vamos escutar, irmão Gabriel.

0: Maravilha de Deus. Acabamos de ouvir aí o irmão Gabriel adorando a Deus. Eu acredito que a esposa dele, Lorena Dávilos, é sua senhora? Ela está dizendo aqui, glória a Deus, aí poder em sangue de Jesus Cristo. Deus abençoe. Pastor Francisco Fonseca, estamos em cadena pela Rádio Rezandeiro. Comunica a nós que está acompanhando aqui, estou observando. Deus abençoe, Pastor Francisco. Aqui o irmão Alex. E também por nossa Rádio Weber, Rádio Gideões da Fronteira Internacional. Olha mais, a Rádio Gideões está retransmitindo esse programa. São várias emissoras nesse exato momento levando este programa no ar. Que Deus abençoe de uma maneira por excelência. Irmã Janete Ávila, ela diz, estou na escuta, paz do Senhor, pastores. Ô Janete, Deus te abençoe, obrigado pelo carinho da audiência. A irmã Genilda Alves acompanhando o programa. Irmão Antônio Belotto, ele diz amém. Ô irmão Antônio, Deus te abençoe. Raquel Gonçalves diz a paz do Senhor Jesus Cristo. Cantora Ademar Pereira já cantou 2 hinos aqui no nosso programa hoje. O Ademar, obrigado pelo carinho da audiência. Irmã Genilda diz, a irmã Maria, aqui tem chimarrão também. Não, o dona Genilda, não precisa provocar não. Senão ela vai acabar cortando o meu café aqui. Ó. Como que é?
1: É na cuica da União ETV que ela está tomando chimarrão.
0: Olha só. Ô, irmã Maria, não corta o café. Está muito bom. Eita coisa boa. A Sônia diz a paz do Senhor, irmã. Genilda, para semana nós vamos na sua casa. Eita, eu estou falando que vai ser churrasco mesmo na casa do Ari.
1: Rapaz, eu não estou sabendo, não.
0: Ô, Ari, mas como é que é essa história, Ari? Você não tá sabendo mesmo?
1: Não, não tô sabendo, não. A família tá. A não ser que ela quer ir lá, leva a carne, daí a gente faz, né? Churrasqueira tá lá, a lenha nós temos bastante também.
0: Aí do valor. Meus irmãos, vocês estão sentindo falta aqui na bancada, né? Estão observando aqui a falta do irmão Carlos e da irmã Dina. Certo que eles estavam hoje nessa bancada

0: lançando a campanha Natal Missionário. E a campanha Natal Missionário seria lançada hoje com sorteio de alguns prêmios. Deixa eu confirmar aqui quais são os prêmios que está aqui, essa família lançando a campanha Natal Missionário. Deixa eu só encontrar aqui os prêmios para que vocês possam entender aqui o tamanho desta campanha, né? Vocês vão entender o tamanho desta campanha. Bom, Carlos Armandino, olha aqui, eles estão nesta campanha. Escuta aqui, ó. Hoje existe, mas aconteceu uma catástrofe na cidade de Medianeira ontem à noite. Deu um temporal, destruiu muitos barracões, silo, casas, redes elétricas. Chegou a atingir 80% da cidade, foi cortado o fornecimento da energia elétrica. E muitas árvores caiu, casa descobriu. Então eles não puderam estar aqui conosco. Eles estão fazendo o lançamento aqui, ó, de alguns prêmios que vão ser sorteados no final do ano. Como forno elétrico, aquele grande, olha aí na tela, ó. Aquele forno elétrico grande. Batedeira elétrica, ó, grande também. Deixa eu ver o que mais. Ventilador de coluna, grande também. Televisão colorida, 32 polegadas, não dá de ver aí, agora dá de ver, ó. Televisão colorida, 32 polegadas. É, aquela air fry, aquela grandona, 4 litros, ó, aquela industrial zona, legal, ó. Mais um air fry, eu acho que tem mais prêmio. São vários prêmios que eles estão aqui hoje divulgando, mas infelizmente não foi possível eles estar conosco, não foi possível, devido ao temporal que aconteceu no dia de ontem. Na próxima quarta-feira, eles estão aqui divulgando esses prêmios que serão sorteados. E como que vai acontecer, pastor Claudicir de Moura? Fica em segredo, quarta-feira nós vamos revelar para vocês como que vai acontecer isso, tá bom? Desde já queremos agradecer, irmão Carlos, Armandina, pelo carinho que vocês têm com a obra missionária. E nós somos solidários com vocês aí na situação que aconteceu na cidade de Medianeira. Ah, meu Deus do céu. Pastor Ari de Ávila.
1: Pois é, meus irmãos. Estamos aí penalizados, né, pelos nossos irmãos, né, com todos os prejuízos que o vendaval, o temporal trouxe. Mas é a natureza, né? A gente não pode fazer nada a respeito, porque a natureza está na mão de Deus e quando Ele permite, nós temos que somente saber entender. Então, quero mandar aí um abraço a Mandino, Mon Carlos, provavelmente nem estejam ouvindo. Quero louvar a Deus também pela vida da minha esposa, que está ouvindo o programa, né? Também o Irineu Benício, né, que é um ouvinte assíduo do nosso programa, e ele sempre está ligado com a gente nessa programação. Também a Janete, está lá no Novo Hamburgo, né, que Deus abençoe. E todos os nossos ouvintes aí que estão ligados com a gente, pastor Francisco, né, e de Ibicuí, que Deus abençoe de uma forma maravilhosa, né. E de os demais ouvintes aí, irmã Antônia Belotto, que também está ouvindo a programação, perguntando se tem café. Tem café sim, irmã Antônia. O pastor Claudicir de Moura, ele toma um cafezinho até bastante, né? Eu vejo ele, às vezes, quando a irmã Maria não faz, ele traz uma garrafa de café da casa dele. pensa num homem que toma café, rapaz. Dá pra quase dizer que ele...
0: E nós estamos tomando aqui, seu olho. Não aparece na câmera, mas...
1: O gaúcho está bebendo ali, bebendo café, cafezito. Graças a Deus, né? E a irmã Lorena Davalos, que também é lá do Paraguai, né? É a esposa aqui do nosso irmão que já... Irmão Miguel, né?
2: Gabriel.
1: Olha, troca o nome para o cara falar o nome, né? Irmão Gabriel, que está brilhantando aqui o nosso estúdio na programação de hoje. Deus abençoe, então, a família do nosso irmão Gabriel lá no país do Paraguai, né? São muitos nossos ouvintes através da Ressandeiro, né? 94.5, lá do pastor

0: Francisco Fonseca, nosso irmão em Cristo, nosso missionário, né, que é sustentado aqui pelo Departamento de Missões, o GIDEM, né? É um canal, na verdade, o Departamento de Missões, o GIDEM, ele é um canal que abençoa muitas pessoas, né? Através de nós, as ofertas chegam e nós já enviamos para os nossos missionários. Logicamente que nós não é só eu, pastor Claudecir, pastor João de Matos, componentes da equipe que contribuímos para esse trabalho, né? Mas os outros irmãos que estão aí esparramados pelo Brasil afora, e até fora do Brasil, né, nós recebemos oferta de pessoas que mandam para enviar ao campo missionário, e é por isso que nós falamos que somos nós o GIDEM. Porque o GIDEM não é só eu e o pastor Claudecir. O GIDEM é todos aqueles que participam, que contribuem, todos fazem parte do GIDEM, né? Então vale a pena a gente dizer, né? Também o Odemar Pereira, né, que é o nosso parceirão aí, sempre está conosco nas cruzadas, nos trabalhos, pelo Brasil afora, pelo Paraguai, né? Cantor internacional, né? Nosso irmão Ademar Pereira, grande amigo. Deus abençoe a toda essa gente maravilhosa que estão aí conosco na programação. Os irmãos aí da Essência Gospel, 96.7, que estão aí na frequência da Essência Gospel. Deus abençoe nossa irmã diretora aí da emissora, meu nosso sonoplasta aí, que é o Diogo, né, que está aí sempre nas quarta-feira. Provavelmente seja ele hoje também, né? Mas que Deus abençoe aí toda essa gente maravilhosa que estão com a gente através da programação missionária Girem.
1: Ei, coisa boa! Este é o pastor Ari de Ávila, né? Quero louvar a Deus por você que está aí sintonizadinho com a gente. E aqui está o irmão Carlos, né? O irmão Carlos está dizendo: estamos sem energia aqui no bairro, mas estamos acompanhando a programação. O irmão Carlos, a irmã Dina, como eu já estive comentando aqui, que eles estariam aqui hoje fazendo o lançamento da campanha Natal Missionário. Não foi possível devido à tempestade que aconteceu no dia de ontem naquela cidade, é onde eles moram, em Medianeira. Mas eles estão tudo bem, para a graça de Deus. Deus abençoe, irmão Carlos. Estamos esperando vocês no próximo programa de quarta-feira, das 19 horas às 21 horas, tá bom? Deus abençoe, obrigado por esse carinho de vocês.
0: Tem uma notícia boa aqui, rapaz. Minha esposa está dizendo que ela pode doar um kit da Natura para ajudar na.
1: Para nós colocar também?
0: Para colocar junto.
1: Olha, vamos colocar então, além, ó, irmão Carlos, além dos prêmios de vocês, vamos colocar mais um kit da Natura. Vai ser bastante prêmio. Vai valer a pena você participar da campanha Natal Missionário. Tem algum segredozinho já que está aí combinado com o irmão Carlos, com a irmã Dina? Nós não vamos estar antecipando aqui para vocês, senão a alegria e a festa é muito grande. Vamos segurar aí um pouquinho, tá bom? Mas eu quero voltar aí com meu amigo Gabriel. Gabriel, ô Gabriel, você já nasceu num lar evangélico ou não foi crente? Conta um pouquinho de seu passado, por favor.
2: 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Por la gracia y la misericordia de Dios, siempre estamos luchando y salimos adelante en la presencia del Señor con mucha lucha, mucha fortaleza también de parte de Dios. 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
1: Amém. 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

0: Oh, maravilha de Deus, que louvor lindo, né? E meus irmãos, eu vou só aí trazer uma notícia do campo missionário. Eu já volto com o pastor Ari de Ávila lendo o recadinho dos missionários, tá bom? Eu quero falar aqui agora com o meu amigo Almeida.
1: Eu desejo para você e para toda a sua família um dia super abençoado, domingo de bênção. Eu estou aqui para partilhar uma reflexão tão bonita. Se você recebeu este vídeo, assistiu, compartilha com mais amigos, coloca no seu status. O Senhor abençoe e juntos pela mesma causa.
0: Maravilha de Deus! Esse é o Almeida. Almeida é uma benção de Deus, meus irmãos. É uma benção de Deus esse menino. E ele está com um projeto muito bom. Nós assalariamos o Almeida, pagamos a faculdade dele, formamos ele a administração. Hoje ele cuida dessa casa de senhoras de idade, né? E ele também cuida uma casa de crianças. Essa é das senhoras de idade. Vamos ver uma das crianças aqui também?
2: Não pula não, venha nesta mesa acompanhar o que nós temos aqui. Temos o arroz, temos aqui o feijão que eu vou adicionar. E no final temos aqui peixe. Louvado seja ele, gente. Se você recebeu o meu vídeo, por favor, partilha com mais amigos. Coloca no... E no final temos aqui peixe. Louvado seja ele, gente. Se você recebeu o meu vídeo, por favor, partilha com mais amigos. Coloca no seu favorito e diga-nos de onde você está a nos assistir. Ó, oh, bênção sem limite.
0: Eita, tô com o volume muito alto aqui do retorno, né? Mas é assim mesmo, acontece. Pastor Ari de Ávila trazendo um relatório aí das nossas participações que estão do outro lado aí, acompanhando nós no Facebook.
3: Pois é, estamos aí ouvindo as informações do nosso campo missionário, né? Nosso irmão Almeida, fazendo aí conhecido esse trabalho feito por ele lá no país da África, né? Que cidade ele está?
0: Ele está em Motua.
3: Motua.
0: Departamento Sofala, o nome do estado.
3: Departamento de Sofala, que lá é o estado, né?
0: É.
3: Então, está aí o irmão Almeida com esse trabalho tão importante. A pessoa que foi investida, né, pelo Departamento de Missões de DEM. E ele agora já está trabalhando, né, mostrando aquilo que ele pode fazer, né? Então, isso é muito importante. Ele trazer aqui o relatório, porque as pessoas que contribuem para esse departamento precisam conhecer aonde está sendo aplicado o dinheiro que entra no nosso departamento, né? Então é muito importante.

0: Isso. Louvamos a Deus pela vida do Almeida, também os outros demais missionários que temos lá, né, que são bastante, os trabalhos que estão sendo feitos através das construções, e eu acredito que deva estar muito contente os nossos irmãos, depois que receberam todo esse apoio aqui do Departamento de Missões, o GIDEM, né, que é Gideões em Missões para as Nações, né, então são muitas as nações que estão sendo alcançadas por esse trabalho nosso daqui de Foz do Iguaçu, diretamente aqui do estado do Paraná, né? Que Deus venha nos dando força para nós poder continuar fazendo, né, essa grande obra que é o reino de Deus, né? Contribuindo, orando, administrando, isso é para o bem da obra de Deus, e que o nosso Deus seja louvado através da nossa vida, através da vida daqueles que contribuem, que nos ajudam. Nós não estamos aqui simplesmente para estar falando com pessoas, simplesmente por vamos dizer assim, por um hobby, não. Nós estamos aqui hoje porque entendemos que há uma necessidade de nós fazermos missões. E fazer missão, você pode fazer de três formas, né? Três formas. Você pode ir fazer o trabalho pessoalmente, você pode contribuir, né? É a outra forma que existe, e você pode também orar, né? Quer dizer, contribuir e orar você pode fazer ao mesmo tempo. Agora, nem todos aqueles que fazem missões, eles vão. Muita gente tem vontade de ir, mas são impossibilitados, né? Dificuldades e assim por diante. Mas tem aqueles que não vão, mas eles investem no reino de Deus, e isso é muito bonito, muito lindo, porque são pessoas que estão do outro lado do mundo, com grandes necessidades. Se você for assistir todos os vídeos que nós recebemos aqui no nosso departamento, que é mandado para nós, que estamos aí na frente da programação, você vai ver que são vídeos que mostram a necessidade das pessoas, né? E eu fiquei esses dias assistindo um desses vídeos e fiquei até emocionado, né, comovido, porque uma criança chegou assim num lugar que tinha uma água empoçada, né? Não era nem rio, era nem água corrente, né? Tinha ali um depósito de água no chão, na rua, né? E ali aquela criança se abaixou, levou sua mãozinha naquela água turva, né? Aquela água escura, e tomava aquela água. E às vezes a gente fica aí reclamando, né? Temos água tratada dentro de casa, temos, se não quiser tomar água da Sanepar, você pode tomar água mineral, com gás, sem gás, né? Temos essa possibilidade. Agora, os nossos irmãos lá, tem lugar que eles não têm lugar, a água para tomar, né? A água de lá, segundo a informação que o pastor Claudio nos trouxe, não é água boa para se tomar. Mas eles tomam a si mesmo, né? Porque não tem outra, então eles acabam tomando dessa água que não é potável, né? Não é uma água saudável para o ser humano tomar, mas eles se obrigam a tomar porque estão em um país que a dificuldade, a miséria é muito grande, né? E nós entendemos que tudo aquilo que nós podemos fazer em prol da obra de Deus, tudo é bem-vindo, tudo é bem-vindo. Então você que deseja aí nos ajudar, olha na tela aí, já está aí a nossa chave Pix, está ali um pouco escondido atrás ali da minha imagem, mas eu vou falar aqui para você que quer contribuir para o Departamento de Missões. Eu quero louvar a Deus, pastor Claudio, pela esposa do nosso irmão Nivaldo.
1: Irmã Marta?
0: Irmã Marta, o Nivaldo me ligou essa semana, pedindo, pastor, manda a chave Pix aí, que a minha esposa conseguiu uma oferta aí e quer enviar para o GIDEM. E eu enviei já logo em seguida, né, a chave Pix para ele, e logo ela já depositou lá, e é uma bênção de Deus. Então, quero louvar a Deus pela vida da irmã Marta.
1: Quer falar a chave Pix aí, que o pessoal está ouvindo pela Essência Gospel? Que dá tempo ainda, tem dois minutos. Tempo.
0: Vamos falar aqui a chave Pix, então. É 60-477-853-0001-40. Esse é o nosso CNPJ. e a chave Pix do nosso departamento de missões. Então você que está ouvindo nós pela Essência Gospel e deseja aí contribuir, você tem a oportunidade, né, de estar contribuindo.
1: Pastor, não interrompendo, mas tirar uma dúvida de alguém que me ligou esses dias, falou assim: Pastor Claudio Timor, eu posso

0: dizimar, mandar sua oferta de amor para a obra missionária, está aí a conta Gidem.
1: É isso aí. Não importa a denominação que você serve a Deus, mas se você sentiu no teu coração, meu irmão, faça. A Bíblia diz que tudo que vier à tua mão, faça segundo as tuas forças. Então veja só, esse testemunho dessa pessoa que não é evangélico, né? É da igreja católica, né? Que serve a Deus lá na igreja católica. E ele sentiu no coração de mandar aí a sua contribuição. Então pode mandar, não tem nenhum problema, nós recebemos, não importa o valor, né? Porque na mão de Deus, ele, para nós, talvez seja pouco, né? Aí você fala assim, mas só 20 reais? Só 50 reais? Olha, meu irmão, isso faz a diferença, porque essa oferta ela vai se ajuntando com as demais, né? Então você que está ainda nos ouvindo aí pela Essência Gospel, Deus te abençoe.
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A águia. A águia é usada como símbolo dos que esperam no Senhor e nele confiam. Verdadeiros cristãos são como águias. Você pode ver pombos, andorinhas e outras aves voando em bandos. Águias não. Ficam lá no alto, olhando o azul infinito. E é do alto que vem o poder do cristão. E quando vem a tormenta, as águias não se escondem. Abrem suas asas que podem voar em alta velocidade e enfrentam a tormenta. Elas sabem que as nuvens escuras, a tempestade e os raios podem ter uma grande extensão. Mas lá em cima brilha o sol. Nessa luta podem perder penas e se ferir, mas não temem e seguem em frente. Depois, enquanto todo mundo fica às escuras embaixo, elas voam vitoriosas e em paz lá em cima. Mas as águias também morrem, só que não se acha por aí um cadáver de águia. Porque quando elas sentem que chegou a hora de partir, não se lamentam nem ficam com medo. Morrem, só que não se acha por aí um cadáver de águia. Porque quando elas sentem que chegou a hora de partir, não se lamentam nem ficam com medo. Procuram com seus olhos o pico mais alto, tiram as últimas forças de seu cansado corpo e voam os picos inatingíveis. E aí esperam o momento final. Talvez por isso o profeta Isaías compara os que confiam no Senhor a águias. Nós também temos uma vida cheia de desafios. Eles podem parecer impossíveis de serem vencidos. Mas lembre-se, descanse no Senhor, passe tempo com Ele e depois parta para a luta, sabendo que além da tormenta brilha o sol.

Was te zijn dat niet zit. O Espírito Santo é muito mais do que poder. Ele é muito mais do que sentimento, arrepio. Ele é uma pessoa. E ele quer ser apresentado em grande estilo.

Vocês estão prontos pra conhecê-lo mais, de maneira ainda mais íntima, de maneira ainda mais íntima.

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0: Paz do Senhor, meus irmãos, estamos chegando com mais um programa, né? Mais um programa aqui na Essência Gospel, anunciando Jesus, né? Que maravilha, né? E vou trazer aqui o nosso irmão Clair para também saudar os irmãos aí com a paz do Senhor, né?
1: Saudos, irmão, com a paz do Senhor. Agora que eu tô conseguindo achar, eu tava no programa antigo, mas aí agora eu tenho que achar o nosso.
0: Eu também tô, que nem diz o caipira, eu tô caçando aqui.
1: Agora já achei.
0: Tô caçando aqui, mas meio que não tá entrando.